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5: São 14h. 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

0: Uma grande sexta-feira para si. Prepare-se bem um fim de semana que eu espero que seja fantástico, tão quanto vai ser este Planeta Alegria, que agora vai começar. Para já cá estamos juntinhos e é assim que vamos durante a próxima hora aqui na sua rádio favorita. O meu nome é Nuno Soares e todos os dias lhe faço companhia na viagem pelos apanhados de Portugal e eu espero os melhores apanhados de Portugal. Siga-nos em planetaalegriaradio.pt e pode fazer pedido de apanhados ligando 234-060-770. São mais de 40 as rádios que todos os dias se unem neste que é provavelmente o maior programa de apanhados de rádio do país. Olhe, vamos ficar todos apanhadinhos para irmos assim de fim de semana? Vem aí.
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0: 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Atenção que a primeira música de hoje não tem nada a ver com o fim de semana. José Malhoa, Caipimba Nela.

0: O Maior trouxe este caipimba nela e eu vou dizer que caipimba é no Joel, porque vai ser o primeiro apanhado de hoje com uma história de um carro para trás e para a frente. Olhe, é para ouvir assim, rádio alto. Estou, boa noite.
1: Boa noite.
0: É o senhor Noel Filipe?
1: Sim, sim.
0: Fala Pedro Castro, está bom?
1: Tudo.
0: Ó, senhor Noel, eu queria saber como é que nós vamos resolver aqui o problema.
1: Eu não percebi quem está a falar.
0: É o Pedro Castro.
1: Pedro Castro?
0: Exatamente. O senhor bateu com o seu carro no meu e fugiu. E por acaso estava lá um senhor que me deu agora a matrícula e eu, através de um amigo aqui na PSP, consegui saber que o carro era seu.
1: O carro?
0: Sim.
1: Já estava enganado.
0: Não estou enganado. O senhor tem um BMW cinza, correto?
1: Exato.
0: Pronto. E bateu no meu carro e fugiu. E agora quero saber quem é que vai pagar.
1: Quem é? O pai da gaja.
0: O pai da gaja?
1: É.
0: Mas está a brincar comigo, ok.
1: Está bem, qual é o carro?
0: Desculpe?
1: Qual é o carro?
0: O meu carro?
1: Sim.
0: É um Fiat Uno.
1: É? De cor?
0: Azul.
1: Azul?
0: Exatamente.
1: E aonde?
0: Desculpe?
1: Aonde é que foi?
0: Foi em frente à Câmara, em Santo Combadão.
1: É? Em frente à Câmara?
0: Em frente à Câmara, sim.
1: Sim, então não devia circular aí nessa zona, então. Não se pode estacionar aí.
0: Olha, eu quero é saber quem é que vai pagar.
1: Quem vai pagar?
0: Sim.
1: Então, mostre-me o carro.
0: Onde é que
1: mostre-me provas.
0: Onde é que o senhor está?
1: Onde é que o senhor está? O senhor está no céu. Agora o Noel vai comer o caminho.
0: Diga.
1: Vai jantar. O Noel agora vai jantar.
0: Sim, mas eu quero ir ter consigo.
1: Quero.
0: Então
1: vai ter a minha casa.
0: E aonde? Quer que eu vá ter a sua casa aqui a Pinheiro de Azerede?
1: Exato.
0: Pronto. E tem lá o livro de cheques?
1: Tenho.
0: Pronto. É que eu já fui à oficina e eles dizem que a reparação anda à volta dos 700 euros.
1: Só?
0: Mas está a brincar
1: isso
0: comigo. Desculpa lá.
1: Isso é pouca coisa.
0: Mas está a brincar comigo porquê?
1: Porquê? Porque está a brincar comigo?
0: Não estou a brincar consigo, não.
1: Não, então está-me a pedir satisfações a mim, então porquê?
0: Desculpa lá, o senhor bateu no meu carro.
1: Não, desculpa, eu não bati.
0: Bateu, desculpa, o senhor bateu no meu carro. E fugiu.
1: Ah, foi? Exato. Até quando é que foi isso?
0: Quando é que foi? Foi há 7 dias atrás, quase.
1: Ah, é?
0: Desculpe, mas o senhor, quanto muito, batia no carro, ninguém está livre disso, mas deixava...
1: Até e o seu carro estava onde?
0: O meu carro estava lá estacionado.
1: Mas como é que me está a dizer que está estacionado se não se pode estacionar?
0: Mas é do lado lá, naquela zona onde se pode estacionar.
1: Mas é engraçado, é que eu não passo aí tão pouco.
0: Ouça, eu não quero saber se o senhor passa ou se não passa. O certo é que foi o senhor que bateu e por acaso, e a dona Irmelinda é que me deixou aqui, tirou-lhe a matrícula e disse-me que qual foi a matrícula que bateu no meu carro.
1: Olha, para já vou dizer uma coisa.
0: Diga.
1: Primeiro, não sou eu que ando com o carro. Isso é a primeira.
0: Mas o carro é seu, é ou não é?
1: Não, por acaso não é.
0: Desculpe, mas está registado em seu nome um BMW cinza e um Jeep cinza. Sim, desculpe, mas está.
1: Não. Oh, desculpe, mas está a ensinar a mim? Quer ensinar a mim, seu padre? Ok. Desculpe. Estou a dizer que o carro não está em meu nome, está agora a teimar comigo? Está-me a saber melhor o senhor?
0: Eu não quero saber se está em seu nome ou se não está em seu nome. Eu quero é que me pague.
1: Então, mas eu não pago nada. Se quiser fazer alguma coisa, participo no seguro.
0: Mas eu tenho seguro
1: para quê? Para já, não passei aí.
0: O senhor bateu e fugiu e ainda tem...
1: Mas eu bati e fugi, mas eu tenho alguma coisa que bater e fugir.
0: O senhor gostava que eu fizesse isso no seu carro, agora diga-me lá.
1: Não, nem admito, e nem eu tampouco faço isso, porque eu sou homem.
0: Então, olha...
1: Agora está-me a perguntar, o máximo pode perguntar, se tiver alguma coisa, se quiser, vai à GNR, apresenta a queixa. E eu à GNR vou lá e apresento e dê-me provas que eu fui aí.
0: Ah, mas não tenho dúvida nenhuma que eu vou apresentar a queixa contra si.
1: Mas é quando quiser, mas é que se quiser, o senhor vem ter aqui já comigo, se quiser.
0: Mas vou já.
1: E mostra-me o carro.
0: Mas vou já.
1: Mas venha já que eu espero por si, então.
0: Então, o senhor está ao pé do seu café?
1: Estou, sim, senhor.
0: Está ao pé do seu café, não está?
1: Estou, sim, senhor.
0: Então olhe para cima. Está a olhar?
1: Não.
0: Ora, levanta o braço, faz favor.
1: Eu levanto o braço?
0: Sim. Levante mais alto. Já me vê a mim aqui ao fundo?
1: Não estou a ver onde é que está.
0: Mas está-me a ouvir bem?
1: Eu estou.
0: Então ouça lá.
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1: Tudo bem. Porque deve ter sido a minha irmã que me fez a pepa. O meu cunhado? Pois, ele foi apanhado e eu tive que ser apanhado.
0: Cada um só tem aquilo que merece. Gostei desta parte para me fazer a peta. Isto não é uma peta, é um apanhado. Senão era o programa das petas. Também é giro. Bem, é melhor não meter por estes caminhos. Este é o Planeta Alegria.
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0: já seguramente ouviu falar de Azar na Praia, por exemplo, ou Retrato Sagrado. São duas músicas que ficaram célebres na voz de Nel Monteiro. Ele mesmo, o próximo apanhado do Planeta Alegria.
1: Sim, boa noite.
0: Estou sim, muito boa noite.
1: Boa noite.
0: Senhor Manuel Teixeira Monteiro.
1: Sim.
0: Eu estou a ligar aqui da operadora de telefones e era para saber quando é que o senhor pode vir pagar a conta do telefone, senão amanhã vamos ter que cortar o cartão.
1: Não estou a perceber.
0: Portanto, fala da operadora dos telemóveis. E nós temos, a partir de amanhã, um corte por o senhor ainda não ter pago a conta do cartão.
1: Qual cartão?
0: Do seu telemóvel. Deste para onde eu estou a ligar, eu posso lhe confirmar o número 965805880.
1: Sim, é sim. Não, 96580.
0: 5880.
1: É.
0: Exatamente.
1: Mas, vamos lá ver, há aqui qualquer coisa que me está a julgar.
0: Quando é que lhe dá jeito de fazer então o pagamento? Diga, diga.
1: Não, desculpe lá, em primeiro lugar explico melhor isso. O pagamento pode ser já agora, se for preciso. Vamos lá ver, o que é que está a passar?
0: Portanto, o senhor tem uma fatura em débito e que vai dar origem ao corte do telefone amanhã.
1: Amanhã? E por que não agora?
0: Porque não agora? Porque só à meia-noite é que o sistema atualiza.
1: E vamos lá ver, está a falar da porta até meia, não é?
0: Exatamente.
1: E até meia funciona esta hora, assim, as portas das pessoas.
0: A TMN funciona 24 horas por dia, Sr. Manuel.
1: Mas nunca me aconteceu isso. Há talvez aqui, deixa-me cá ver. Há 25 anos, mais ou menos, que sou cliente da TMN. E estou a ser agora confrontado com uma coisa destas. Nunca me aconteceu isso. Está-me a acontecer agora porquê? Não estou a perceber.
0: O senhor esqueceu-se de pagar a conta e
1: esqueceu-se de pagar a conta.
0: Exatamente.
1: Acha que sim. Não será uma jogada que está com... Não será... Não estou aqui nos apanhados, eu.
0: Acha que a TMN faz apanhados?
1: Eu acho que sim, pelos vistos.
0: Não, a TMN não faz apanhados. O meu nome é Luís.
1: Não estou a acreditar nisso. Desculpe lá.
0: Ouça, o senhor tem uma fatura de 1.105,33€.
1: 1.105? Não acredito. Não acredito.
0: Olha, se não acredita, o senhor tem acesso à internet, com certeza. Entra na sua conta, login e password e vê a última fatura que a TMN lhe emitiu, que está a pagamento e que está em dívida neste momento.
1: Não, isso é, meu amigo. Não, o senhor não sabe que acontece que há por aí burlas, eu devo ter tido uma burla, porque eu não tenho cartão, eu é assinatura, toda a minha vida de
0: assinatura,
1: que eu sou cliente,
0: assinatura
1: e atenção, e é pago diretamente pelo banco.
0: E o senhor tinha dinheiro na conta, na altura?
1: Só se eu penso que sim.
0: Pois, provavelmente não tinha.
1: E então é de 1000 euros e é só de um mês?
0: É só de um mês, sim.
1: Oh, tenha paciência. Eu devo ter sido apanhado com uma burla. Nunca na vida. Epá, o máximo que eu pago sempre é 100 e tal euros, 200 e tal euros, e está sempre em ordem. É pago através do banco e o banco normalmente paga. Normalmente o banco até me paga. Até paga. Se houver uma falha qualquer, paga. Depois avisa-me. Vá lá. Portanto, eu fui apanhado por uma burla. De certeza absoluta que houve uma burla qualquer. Não digo que tem TMN, mas há dessas jogadas que há por aí de telefones e de coisas, mas não estou a ver. Nunca me aconteceu isso, nem vai acontecer agora, de certeza absoluta. Deve haver um engano.
0: Não, da nossa parte não há engano nenhum. O senhor tem aqui muitas chamadas feitas para o estrangeiro.
1: Mas nunca de mil.
0: Não,
1: nunca de mil e tal euros.
0: 1.105,33€.
1: Não pode. Não pode. Pronto, eu vou acreditar nisso.
0: Eu só vejo uma solução. O senhor pode agendar comigo um pagamento para amanhã até ao meio-dia e eu suspendo aqui o corte do telefone até amanhã ao meio-dia, dirijo-se à loja mais próxima e com um colega na loja identifica facilmente a origem dessas chamadas.
1: Não, assim obriga-me, desculpe lá, obriga-me a mudar imediatamente de telefone, está a perceber? Eu sou um cliente da TMN há 25 anos, praticamente, quase há 25 anos. Eu sou um cliente da TMN há 25 anos. Bom, não quero sair agora da TMN por causa da chachada, atenção. Eu fui apanhado, meu caro amigo, Você está muito bem, pá, você está quase que me está a pôr a faca ao pescoço. Eu não tenho medo disso. Pode cortar o telefone à vontade, não há problemas nenhum. Corta à vontade, não tenho problemas. Corte. Se por isso lhe dá prazer isso, pode cortar. Com a linguagem que você está a falar, sim, está-me quase a apontar uma faca ao pescoço. Não, eu não tenho medo disso. Pode cortar à vontade. Quem perde é até mim, não há problemas nenhum, mas também está-se cagando. Deve ter clientes a mais, ok. Vou para outra operadora, não faltam eles a oferecerem-se pelos olhos adentro, percebe? Não há problemas nenhum. Agora, meu amigo, eu caí numa cilada, está a perceber ou não?
0: Ah, sim, Manuel.
1: Eu caí numa cilada, nunca me aconteceu isto na minha vida, nunca. E eu não sou daqueles que ando agora a gastar dinheiro ao telefone assim, porque não, eu gasto o necessário, isso é exagerado, eu caí numa cilada, portanto, isto tem que ser visto.
0: Com certeza, por isso é que agora, eu estava a pedir ao senhor
1: agora,
0: para se dirigir.
1: Espero que não continue a meter a faca ao pescoço, porque eu estou meramente para isso. Pode meter à vontade. Epá, não, pronto, casa, corta o telefone, corta à vontade. Pronto, é que vai perder com isso, porque eu estou-me cagando. Eu tenho muito. Há mais operadores, não há problema mesmo, percebe? Portanto, não, escusa de estar a meter. Epá, corta à vontade. Se quiser, corte já agora, não tenha problemas. Corte já agora, ok. Faz telefone, tenho outros telefones, também não há, pronto, ok, não há problemas nenhum. Agora, que eu caí numa cidade aqui, até me dá quase para rir, mas tudo bem.
0: E porquê é que não ri, diga lá?
1: Oh, não brinque comigo, meu caro amigo, já vi, eu dava a impressão que, quer dizer, se o senhor está ao serviço até amanhã, dá a impressão que não está com condições
0: de
1: estar a disputar umas relações públicas.
0: Senhor Manuel, ouça-me com atenção, eu não estou só ao serviço da TMN. Eu não estou só ao serviço da TMN.
1: Então, ao serviço de quê?
0: Eu estou ao serviço de 30 rádios locais neste país, onde faço o maior programa de apanhados conhecido em Portugal.
1: Ah, então pronto. Então, ok. Então. então já vi. Mas eu estava mais ou menos a entender que seria isso. Mas...
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0: Virgol, no Planeta Alegria de sexta-feira, vamos embalados no programa dos apanhados. O Manuel Mesquita é o próximo apanhado com uma história. Não lhe conto, é melhor ouvir, coloca aí. Estou sim, boa tarde.
1: Boa tarde.
0: É o Narizudo que fala?
1: Quem está a falar?
0: É o Jorge Elias, está tudo bem?
1: Sim, diga.
0: É o Narizudo que fala?
1: Narizudo?
0: Sim.
1: Mas quem está a falar, afinal?
0: É o Jorge Elias.
1: O Jorge Elias?
0: Mas é o Narizudo que fala ou não?
1: Não.
0: Não é o Manuel? Não é o, o Manuel Mesquita?
1: É o Manuel Mesquita, é.
0: Então é o Narizudo.
1: Narizudo não, meu nome não é Narizudo.
0: Ah, mas você é o Narizudo, toda a gente o conhece por Narizudo.
1: Não, toda a gente não, isso. Mas é, o que é que se pode?
0: Olha, eu estou a ligar ao Manel, eu precisava que você me pagasse.
1: Pagasse o quê?
0: Os 1.300 euros que eu lhe emprestei.
1: Ah, isso é tudo história.
0: Não é história, não. Ouça, você ou paga bem ou paga mal.
1: Não é pedir dinheiro nenhum emprestado?
0: Ah, mas está a brincar comigo ou quê?
1: Não, isso é para os apanhados, que eu não percebo.
0: Mas quais apanhados, amigo? Eu quero é o meu dinheiro, mais nada. Que história é essa de apanhados?
1: É, sei que é para os apanhados, que eu conheço bem.
0: Ó, Narizudo, onde é que você está?
1: Eu estou aqui no Torrão, para falar o problema.
0: Até eu vou já ir consigo.
1: Pode vir, pode. Onde é que se quer encontrar comigo?
0: Pode ser ao pé do café do Sr. Manuel.
1: Diga?
0: Ao pé do café do Sr. Manuel.
1: Aqui não há café nenhum do Sr. Manuel, já está já a primeira.
0: Ah, café do Sr. Manuel era ali ao pé do Largo da Feira.
1: Pé do Largo da Feira?
0: Sim, ó Narizudo, eu vou direitinho aí ao Largo da Feira.
1: Mas já lhe disse que era o Sr. Narizudo, o Sr. Manuel Mesquita.
0: Mal. Você, toda a gente o conhece como Narizudo, certo?
1: Não, isto é para os apanhados, mas você ainda não tem já a mulher que isto é para os apanhados, e é assim que isto é para os apanhados.
0: E porquê que acha que é para os apanhados?
1: Porque é que para eu conhecer a voz até já apanhou, já disse ao senhor para apanhar o meu patrão e tudo.
0: Ah!
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0: Oh, Manel, e sabe porquê é que nós os estamos a apanhar assim? E sabe a pedido de quem é que nós os estamos a apanhar?
1: Sim, deve ter sido uma gracinha do Pinto.
0: Exatamente, do Bruno Pinto.
1: Foi, do Bruno Pinto, pois então é vivoso. É trabalho lá também para ele.
0: Ah, muito bem.
1: É trabalho lá para o Raimundo, que é o patrão dele também.
0: Ah, grande Raimundo. Olha, não tiramos o pé do acelerador. Agora é a Mónica, que passou um cheque sem cobertura.
3: Estou atendendo
4: ao
3: Mel.
4: Estou.
0: Estou, boa tarde.
4: Boa tarde.
0: Mónica Maria?
4: Sim, sim.
0: Olá, Mónica. Estou a ligar aqui do banco e eu precisava que você passasse aqui, por favor.
4: Hoje?
0: Se não fosse hoje, podia ser amanhã. Quando é que lhe dá jeito?
4: Amanhã.
0: Amanhã. E o Sr. Carlos pode também vir?
4: Sim, sim.
0: Muito bem. É que nós temos aqui uma situação um bocadinho complicada. Você passou um cheque e não tinha aqui dinheiro que chegue, Mónica.
4: Desculpe?
0: Passou um cheque e não tinha aqui dinheiro que chegue.
4: Um cheque?
0: Sim.
4: Deve haver qualquer problema. Até a falar de onde?
0: É a Mónica Maria Tavares, certo?
4: Sim, sim.
0: Muito bem, você passou um cheque de 11.700 euros e faltava aqui dinheiro. E o cheque hoje foi para trás.
4: Desculpe, mas deve haver um engano, é assim. Está a falar de que banco?
0: Eu estou ligado ao seu banco. Aliás, o
4: cheque... Sim, eu trabalho com dois bancos.
0: Sim, o cheque foi assinado pelo Sr. Carlos.
4: 11.700 euros?
0: Exatamente.
4: Desculpe, mas deve haver engano.
0: Oh, Mónica, você não é de Estarreja?
4: Sou.
0: Então pronto, está correto.
4: Não, desculpe lá, mas não.
0: É que a pessoa do outro lado está a reclamar. Vocês terão passado o cheque a uma agência de Salreu.
4: A uma agência de?
0: Salreu.
4: Uma agência?
0: Exatamente, portanto, o cheque foi compensado em Salreu. Portanto, a pessoa a quem vocês pagaram será dessa zona, provavelmente.
4: Desculpe, mas está já comigo, só pode.
0: Não estou. Eu estou-lhe a ligar justamente por causa disso. Você trabalha com que bancos?
4: Não sei, eu quero que o senhor me diga qual banco é que me está a ligar.
0: Estou-lhe a ligar.
4: Pronto, eu trabalho com...
0: Pronto, então tudo bem. É que às vezes podia estar a fazer confusão e ter passado do outro banco com quem trabalha, onde poderia ter esse montante, e passar daqui, enfim, isso é natural, podia estar confusa.
4: Não, só que é mais estranho, que eu não passei cheques a ninguém, está a perceber?
0: Não, passou um cheque de 11.700 euros.
4: Não, não, desculpe, porque eu nem tenho cheques. O único cheque que eu tinha caducou em maio. Nunca fez cheques.
0: Mas estes foram pedidos no multibanco, no centro de em Aveiro.
4: Não, não, desculpa, então, mas é para ser.
0: Não, foram retirados na máquina 5 cheques.
4: Deve ter sido, mesmo engano. Só se furtaram o cartão. Porque assim, eu ainda ontem estive com o cartão do CP.
0: Sim.
4: Levantei 20 euros e eu tive o cartão. Hoje não sequer, nem sequer saí de casa. Estou em casa, nem sequer saí de casa.
0: Então não roubaram o e cartão. Não... Então o cartão está com a senhora, ninguém furtou o cartão.
4: Pronto, exato. Só que assim, como é que me tem que levantar os cheques? Eu já nem vou ao Aveiro há muito tempo.
0: Pois, mas pode ter sido o seu marido, provavelmente, digo eu.
4: Não, provavelmente não, porque o meu marido está a trabalhar, isso eu tenho a certeza.
0: Sim, mas o cheque foi compensado, foi devolvido hoje, portanto ele foi colocado à cobrança na sexta-feira.
4: Desculpe, mas é até assim mesmo engano.
0: Não, é que vocês agora...
4: Nós não passamos cheque, isso eu lhe garanto.
0: Deixe-me dizer-lhe que neste momento a vossa conta está bloqueada, ou seja, não consegue levantar dinheiro, não consegue fazer nada na conta.
4: Desculpe lá, mas isso é mesmo engano?
0: Não, não é engano, não, dona Mónica. Não é engano, a sua conta neste momento está bloqueada.
4: 11.700 euros?
0: Exatamente.
4: Não sei, eu tenho que falar com o meu marido. Eu tenho certeza que não passei cheque nenhum. E assinado pelo meu marido?
0: Exatamente. Se calhar o seu marido fez alguma compra e a senhora não soube.
4: Deu 11.700 euros, pelo amor de Deus.
0: Pois provavelmente, não faço ideia.
4: Eu não ia saber.
0: Não sei, estou só aqui a dar um palpite. Nem me cabe a mim dizer nada disso, como é lógico.
4: Olha, não sei o que é que lhe ia dizer. Amanhã tem que ser em Estarreja, não pode ser na minha área de trabalho. É porque eu ainda trabalho bastante longe de Estarreja.
0: E, pois, é que delegação é que queria ir?
4: Não percebi.
0: É que balcão é que queria ir?
4: Vozela.
0: Ou de Vozela, não é?
4: Sim, sim.
0: E a que horas é que lhe dava jeito?
4: Olha, já de manhã?
0: Eu até lhe posso dizer a quem é que foi passado o cheque.
4: Diga-me então,
0: foi passado ao senhor Bruno Nunes.
4: Ai, estás apanhado, não é? Diga. Eu estava a estar muito estranho, estás apanhado. Eu estou-me aí na pastelaria a ouvir e a gozar comigo. Ai, não acredito, amanhã vou matá-los.
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0: Vamos encher a barriguinha de misérias, como diz um amigo meu. Porquê? Porquê é que eu estou a dizer isto? Então, o próximo apanhado é o Luís Boneca, tem uma instalação de um telefone para fazer e ele vai ficar danado comigo. Não sei porquê.
1: Sim.
0: Boa tarde.
1: Boa tarde.
0: É o Sr. Boneca?
1: Sim.
0: Está bonzinho? Passou bem, amigo?
1: Como é que está?
0: Tudo bem.
1: Oh,
0: ó, Sr. Boneca, onde é que você está?
1: Eu estou aqui ao pé da Viz.
0: Aonde?
1: A Viz.
0: Ah, muito bem. Eu posso então passar na sua casa na próxima segunda-feira?
1: Na próxima segunda-feira?
0: Sim.
1: Estão a falar com quem?
0: É o Rui Dias.
1: Quem?
0: Rui Dias.
1: E o que é que você deseja?
0: Eu vou instalar o telefone novo na sua casa, Sr. Boneca.
1: Um telefone novo? Não estou a perceber.
0: O senhor fez um pedido de um novo telefone, correto?
1: Quem? Eu não.
0: Senhor Luís Manuel Eiro Boneca, correto?
1: Certo.
0: Mora em Arraiolos?
1: Arraiolos não, moro no Vinheiro.
0: Sim, na Rua do Rocio, número 37, não é?
1: Sim, sim.
0: Muito bem. Nós vamos instalar na segunda-feira a partir das 9 da manhã.
1: Instalar? Mas senhor... a casa do meu pai não é a minha.
0: Pois, mas está pedido em seu nome, senhor Luís.
1: É pedido em meu nome?
0: Exatamente. Portanto, é telefone, internet e televisão.
1: Não.
0: Sim, sim.
1: Isso já deve ser engano.
0: Não é o senhor Luís Manuel Eiro Boneca?
1: Estou sim, senhora.
0: Pronto. Está aqui feito o pedido em seu nome.
1: Não.
0: Sim, sim.
1: Certeza que é, certeza.
0: Olha, de certeza que é. Eu só quero combinar com o senhor a que horas é que posso ir instalar.
1: Não, mas eu ainda estou lá em casa.
0: Então quem é que lá está para nos receber?
1: Se queria lá à tarde, ou meus pais, já não sei.
0: Pronto, muito bem. Nós fazemos a instalação. Eu queria confirmar. Eu já lhe posso dar o seu número novo. Quer ficar já com o número que eu dou-lhe já?
1: Não percebi, diga.
0: Eu posso-lhe já dar o número. O senhor vai ter então o pacote base de televisão, mais a Sport TV e os canais eróticos. Como diz?
1: Canais eróticos?
0: Sim. Foi o que o senhor subscreveu.
1: Não, certeza. Absoluto. E alguns apanhados, eu...
0: Não, desculpe, não estou a entender.
1: É que não estou a entender nada dessa música toda.
0: O senhor fez um pedido para lhe instalarmos telefone, internet e televisão, certo?
1: Nada disso.
0: Então, mas fez o pedido para quê? Não estou a compreender.
1: Eu não pedi nada.
0: Então, mas está aqui o pedido, Sr. Luís Manuel Eiro Boneca, correto?
1: Eiro não, Pinheiro.
0: Pinheiro, sim, Boneca, sim.
1: Ah, eu estou a dizer tudo, você está-me aqui a dar história.
0: O senhor não mora na Rua do Rocio, número 37.
1: Moro, mas você isto deve ser alguma apanhada, uma coisa qualquer que ainda não estou a fazer o filme.
0: Não, o senhor é que apanhado está a ficar o senhor, porque eu estou aqui a tentar marcar consigo uma hora e o senhor está-me a dizer que não e que sim e que não, não entendo nada, amigo.
1: Você que na pedrada, olha, vou para mim também.
0: Vamos lá ver. Quem fez este pedido foi a Heidi. Quem é a Heidi?
1: Quem é a Heidi?
0: Sim.
1: A Heidi? Quem fez este pedido?
0: A Heidi.
1: Hã?
0: Quem fez este pedido foi a Heidi.
1: A Heidi?
0: Sim.
1: Quem é a Heidi?
0: Sei lá quem é a Heidi. O senhor é que deve saber, com certeza, não?
1: Pertence-me a Heidi?
0: Não faço ideia. Foi quem fez o pedido.
1: Como que eu não percebo nada disso?
0: Olha, vamos fazer uma coisa. A que horas é que pode estar segunda-feira em casa?
1: Não, segunda-feira não estou em casa, eu.
0: Então, a que horas é que quer que eu vá marcar, que eu vá instalar?
1: Não sei, eu não pedi nada. O que é que você quer que eu vá... Eu não pedi nada, você vai lá...
0: As primeiras três mensalidades já foram debitadas da sua conta, já estão pagas, esteja descansado.
1: Já foram pagas, então, mas...
0: Nós já debitámos da sua conta 187,35€.
1: Quanto?
0: 187,35.
1: Só deve ser brincadeira isso.
0: O senhor está perto do multibanco?
1: Eu estou perto do multibanco. Eu estou aqui no meio do mato. Como é que eu estou perto do multibanco?
0: Eu não sei se o senhor está no mato. Porque se for ao multibanco, se eu confirmo já o débito feito à sua conta. Eu acabei de o processar há minutos atrás.
1: Então, mas você, o que é que você pode estar a processar aí?

0: Não, eu processei o débito.
1: O débito? Qual é que é o débito?
0: O débito direto da sua conta.
1: Direto da minha conta? Mas isto é o quê? Essa de Itália, não é isso aqui?
0: 187,25.
1: Ah, isso só pode ser no gozo.
0: Eu não estou a brincar com o senhor, amigo. Eu só quero que me diga a que horas é que eu vou montar.
1: Eu estou sossegado, agora vem-me chatear a cabeça.
0: Desculpe lá. Ó, senhor Pedro. Perdão, ao senhor Luís.
1: Ah, Pedro.
0: Ó, senhor Luís, a que horas é que nós podemos montar?
1: Basta montar as horas que você quiser.
0: Pode marcar 10 da manhã, fica combinado?
1: Escute, você ainda pedi nada, por isso lhe estou tranquilo. Faça o que você quiser.
0: Ouça, mas já está pago, amigo. O senhor não tem que pagar nada, nós já debitámos da sua conta.
1: Está pago, então, mas ainda não paguei nada.
0: Ouça lá, o senhor autorizou o débito direto à sua conta. Nós já fomos debitar as primeiras três mensalidades.
1: Quem? Eu?
0: Sim, o senhor.
1: Quem deu o número da conta?
0: Foi o senhor quando fez a inscrição?
1: Não, é errado.
0: Não é nada. O senhor não tem conta no Milénio?
1: No Milénio?
0: Sim.
1: Não, zero.
0: Não. Nós fomos fazer o débito à sua conta.
1: Não, mas não foi no Milénio, de certeza.
0: Foi, de certeza absoluta.
1: Não foi, não sei, ele tem conta no Milénio.
0: Olha, está aqui debitado 187,25.
1: Ah, isso é tanga.
0: Se o senhor quiser, e se quiser aguardar um bocadinho, eu digo-lhe em que conta, em que banco é que foi, então posso confirmar que o meu superior quer aguardar.
1: Não, isso não é preciso.
2: A gente paga uma cerveja.
1: Não.
0: Olha, diga aí, senhor, por favor, para estar calado, que ele está-me a incomodar.
1: Isso é uma trabalhista, certeza.
0: Ouça lá, o senhor até não é irmão do Pedro Boneca?
1: Ah, oh, Pedro Boneca?
0: Sim.
1: Sou irmão do Pedro Boneca, sim.
0: Pronto, então é mesmo o senhor.
1: Ai, isto está tudo... Uau.
0: É verdade, o seu irmão é o Pedro Boneca, não é?
1: É Pedro Boneca, mas eu não pedi nada.
0: Nós até vimos aqui no... O senhor está a conduzir?
1: Eu não vou conduzir, vai ao meu patrão conduzir.
0: Ah, porque o senhor não pode conduzir, porque o senhor está sem carta até ao dia 2 de agosto, não é?
1: É o quê?
0: Exatamente, o senhor... Nós fomos ver a base de dados e o senhor não pode conduzir.
1: O pai
0: Bacaro. Diga.
1: Escuta. Ah, isto não pode ser. Quem é que me disse isso?
0: Ninguém me disse isso. Está na sua base de dados, no seu registro criminal, amigo.
1: Você é que lê isso? Não, isso é uma grande mentira, de certeza.
2: Não pode ser.
1: É, realmente,
0: Diga, diga.
1: Era bem carta, mas também não vou conduzir, mas isso... São coisas para...
0: Pois, mas no dia 2 o senhor já pode ir buscar a carta, já esteja descansado.
1: Os posso ir, mas eu não vou conduzir.
2: Isso é casca de pinha.
0: Pronto,
1: mas
0: bem.
1: Você é desenhador ou...
0: Diga. Sim, eu sou Débora.
1: Você é Débora?
0: Sim, sou Débora. A equipa que vai instalar é Débora.
1: Você vai instalar o quê?
0: Eu até acho que conheço o senhor não é o KB?
1: O KB?
0: Não é o senhor? Diga.
1: Não estou a perceber nada já.
0: Eu até acho que o conheço, o senhor não é o KB.
1: Você tem um currículo meu ou é o quê?
0: Mas é ou não é o KB?
1: No tempo de escola chamavam isso, mas...
0: Pronto, então... Oh, já me lembro de si, pá. Já me lembro.
1: Mas eu não conheço lado nenhum.
0: Diga, eu sou o Rui Dias.
1: Dias.
0: Lembra-se da Irmelinda da farmácia?
1: Da quê?
0: A Irmelinda da farmácia.
1: Irmelinda da farmácia? Qual farmácia?
0: Da farmácia que havia aqui em Évora. Era a minha tia. Eu ia para lá muitas vezes.
1: Ah, mas eu não conheço nada dessas pessoas.
0: Ah, era a Irmelinda. Era boa mulher, era.
1: Sei.
0: Olha, então a que horas é que vamos combinar para ficar marcado?
1: Você não vai na moto nada, estava... Ah...
0: Então, mas já, o senhor já pagou, ou KB? Você já pagou.
1: Você já está a chamar KB, então... Você conhece de algum lado?
0: É, pá, então, nós até costumávamos estar ali ao pé do convento, de vez em quando, daquele cafezinho que lá havia, do Timanela.
1: Ao pé do convento do Timanela? Isso é onde?
0: Em Évora, onde é que havia de ser?
1: Ah, você deve estar enganado.
0: Não é o KB, é o boneca.
1: Sou o Luís.
0: Pronto, você até... Eu acho que foi trabalhar para as obras, não foi?
1: Agora é o que se pode fazer.
0: Pois eu até me lembro, você era do Benfica e tudo, pá.
1: Realmente é verdade.
0: Não é grande clube, mas pronto, é a vida.
1: Não quis.
0: Não é grande clube, não. Ó, KB, então vamos lá, a sério. A que horas é que marcamos segunda-feira?
1: Não, você tem nada que marcar, eu tenho nada a pedir nada, mas agora vai montar o quê?
0: Então, eu posso não montar, mas você fica sem os 180
1: euros. 180 euros, então. Mal.
0: Já fomos debitar.
1: Não, não foram de certeza.
0: É pá, então vá ao multibanco e confirme.
1: Eu?
0: Sim.
1: Agora tem cartões nenhum.
0: Então, se não quiser confirmar, podemos confirmar isto, por exemplo, sei lá, na rádio?
1: Qual rádio?
0: Podemos confirmar isto na rádio. É verdade, sabe o que é que o Pedro Boneca fez?
1: Diga.
0: Sabe o que é que ele fez?
1: Não, não.
0: Telefonou...
1: Meu irmão?
0: Sim, telefonou para a rádio.
1: Sim.
0: Para o maior programa de apanhados do país.
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1: É... Ai, eu conheço. Ah, tudo isso.
0: Ó, Luís, já sabe o que é que lhe está a acontecer?
1: Não, não podia ser.
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0: E já está a voo de fim de semana para reabrir o baú dos apanhados na próxima segunda-feira, aqui na sua rádio favorita. Este é o Planeta Alegria, eu sou Nuno Soares, desejo-lhe um bom fim de semana. Não se esqueça de ser feliz e fazer também alguém muito feliz. Até segunda-feira, se vocês quiserem.

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5: São 4 horas. 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
1: Estamos em terras de devoção mariana. Atrás, a Igreja Matriz, dedicada à Nossa Senhora da Assunção. Mas o ícone maior destas terras transformaram-nas em terras da Senhora do Campo. No ano em que se comemoram 500 anos da transformação da paróquia de Santa Maria de Lamas em Comenda da Ordem de Cristo de Santa Maria de Lamas, convidamo-os a acompanharem-nos nesta visita a uma das 67 povoações do Conselho de Macedo Cavaleiros. Venham connosco. Estamos na Fonte de São Brás. As fontes, locais de encanto, locais de encontros, locais de mistérios e também locais de lendas. E por falar em lendas, todas as terras têm a sua. Desde tempos imemoriais, que as populações quiseram justificar a existência da sua aldeia com determinado nome. Ora bem, esta aldeia, que até 2003 foi conhecida como Lamas de Pudense, dizem os antigos que, no tempo das cruzadas, terá aportado aqui um cavaleiro francês, um nobre francês de seu nome Dom Pudense, que terá tomado conta de todo este território, dando inclusive, segundo a lenda, o nome à aldeia vizinha de Pudense, e terá, em determinada altura, junto do seu séquito, um dos seus criados, um dos seus servos prediletos, ao qual terá oferecido estas terras, à qual, diz a lenda, chamariam a Lama de Dom Pudense. Ora, pergunta-se sempre, no meio das lendas, em que há uma mistura, uma simbiose entre o factual e o imaginário popular, terá sido mesmo assim? Pois Lamas, quando pensamos no atual nome de Lamas, pensamos que há muitas outras lamas por aí. Se pensarmos apenas no distrito de Bragança, temos lamas de Orleão, temos lamas de Cavalo, temos Val de Lamas, mas se extravasarmos para lá das fronteiras, temos, por exemplo, Lamas de Ouro e muitas outras terras que têm origem no radical lama. No próprio Conselho de Macedo Cavaleiros temos Lama Longa. Ora bem, o que é que eram as lamas, de facto? E porquê é que um território era designado por lamas? Ora, uma lama não era mais que um local propício à pastagem, um local onde existia água. Ora, lamas é claramente um hidrotopónimo, dizem-nos os entendidos, que terá surgido a partir do vocábulo latino lamam. Só que esse era um vocábulo que praticamente não existia. Ora, lamas terá surgido, sim, com origem, provavelmente, numa qualquer outra povoação aqui ao lado, que designavam este local como local de pasto, local para pastagem. Porque, historicamente, inclusive, há locais, como nas Astúrias, onde são chamadas lhamas, ou na Galiza, onde também são chamadas lamas, e proliferam imensas povoações com esse nome, que seriam, inclusive, locais agrícolas, onde, eventualmente, existiriam até linhares que precisavam de ser regados. Portanto, a origem, a justificação para o nome de lamas tem a ver com um vocabulário agrícola. Esta era a zona de pasto, como ainda hoje é, e muito produtiva. Ora bem, quando se fala na existência de outra povoação, a primeira referência que nós temos, de facto, à existência de uma terra chamada Lamas, não Lamas de Pudense, porque Lamas de Pudense só nos surge no século XVI, é precisamente em meados do século XIII, em 1258. O que é fantástico, ao lermos esse documento, é que existia uma outra aldeia que fazia parte da jurisdição da paróquia de Santa Maria de Lamas. Estamos a falar de Castrelos. Ora, Castrelos, que ainda hoje subsiste no cadastro toponímico da freguesia como Cristelos, uma corrupção do nome original, tal como Castrelos, uma corrupção do original nome Castrelos. Ora, Castrelos é um castro pequeno. Ora, onde há castros, vindo da palavra romana castrum, castelo ou local fortificado, existiria na saída sul da povoação uma outra aldeia com o nome Castrelos, que pelo menos durou até ao século XVI, que poderá ter sido o que deu origem à posterior povoação de Lamas num local muito mais ameno. E Castrelos traz-nos algo mais. pois ainda em meados do século XVIII existia a devoção em Lamas a Santo André. Santo André, que tem reminiscências precisamente ao lado de Cristelos, na Eira de Santo André, como ainda hoje é conhecida. E Santo André leva-nos a um outro campo. Lamas fez parte dos Caminhos de Santiago, mas isso vamos explicar já a seguir. Venham connosco até à Capela de São Sebastião. Estamos ao lado de caminhos ancestrais, caminhos de peregrinação, ao lado da Capela de São Sebastião, um exemplar, presumivelmente, do século XVII, que haveria de ser reformulado já nos anos 80 do século XX, dando-lhe uma configuração que a destitui do caráter inicial que poderíamos apreciar. E porquê São Sebastião, depois de falarmos em Santo André? Ora, a peregrinação a Santiago é marcada pelas devoções paralelas dos caminhos. Ora, duas delas estão nas extremidades da povoação. Falávamos na Capela de Santo André, na extremidade sul, e temos a Capela de São Sebastião na extremidade norte, ambas à beira dos caminhos antigos de peregrinação que seguiam até à freguesia vizinha de Crujas, cujo orago é precisamente Santiago. E porquê Santo André e porquê São Sebastião? Ora, Santo André, apóstolo, irmão de Pedro, era companheiro e também sócio na pesca, se é que se pode assim chamar, de São Tiago. Daí, muitos dos caminhos terem capelas de devoção a Santo André, que era o que acontecia na saída sul da povoação de Lamas. São Sebastião é uma das devoções mais importantes à beira dos caminhos de Santiago. É muito raro vermos capelas de São Sebastião no alto dos montes, tal como veremos a seguir a capela da Senhora do Campo. Ora, as capelas à beira dos caminhos eram formas de pagamentos de promessas, muitas vezes associadas às doenças que em época medieval mais assolavam a população, particularmente a peste e a lepra. Ora, São Sebastião é um dos santos protetores da peste. E porquê? Na altura em que, depois do seu martírio, que a sua iconografia apresenta-se-nos com o santo atado a um tronco e cravado de flechas, na altura em que os seus restos mortais foram transladados de uma cidade para outra, a peste aí simplesmente terminou. Ora, a população achou que São Sebastião era um dos protetores da peste, à semelhança também do que acontece com São Roque ou com Santo Antão. A Igreja aproveitou essa devoção popular para fazer uma comparação entre as flechas de São Sebastião e as flechas divinas de castigo para a peste. Ora, as pessoas que faziam as peregrinações queriam a cura e, como pagamento, muitas vezes criavam capelas ou invocações em honra a São Sebastião. Estamos, precisamente, numa dessas capelas que seguramente terá surgido no âmbito dos Caminhos de Santiago e que nos conduziu a outras devoções numa terra, como dito, cuja devoção principal é a Santa Maria, Nossa Senhora. Continuamos em terras de Santa Maria. Estamos, neste momento, no interior da igreja dedicada a Nossa Senhora da Assunção. Depois de peregrinações, de falarmos nos santos e nas devoções paralelas, vamos agora centrar-nos um pouco na história de Lamas. Ora bem, como já dito anteriormente, Lamas está a caminho dos 8 séculos de história. 8 séculos que nos dão imensas personagens, personalidades, imensos factos. Ora bem, Lamas aparece-nos pela primeira vez mencionado em 1258. E o que há que relevar dessa informação? Primeiro, o primeiro lamacense alguma vez registado, de seu nome, em latim, Durandus Petri, ou seja, Durando Pires. Há que fixar esse nome para a história de Lamas, porque é, de facto, o primeiro nome que nos surge mencionado. Mas Lamas também nos dá uma outra visão sobre esses tempos conturbados, ainda de um início de nacionalidade, nos primeiros reinados, estamos a falar de Dom Afonso III. Ora, contrariamente àquilo que nos é veiculado pela história que aprendemos na escola, este território era um território à parte, se é que podemos chamar-lhe uma espécie de condado à parte. Isto porquê? Porque os reis do início da nossa nacionalidade, até pelo menos Dom Afonso III, praticamente não tinham poder nesta região. Quem de facto tinha o poder eram os senhores da nobreza regional, particularmente a estirpe dos Bragançãos. E ora, é precisamente um Braganção que está umbilicalmente ligado à história de Lamas, porque de facto Lamas não era propriedade régia, isto é, Lamas não era reguengo. Lamas era uma terra que pertencia a um senhor com o nome Nuno Martins de Chacim. E qual é a particularidade dessa pessoa? Era um macedense. Era um macedense que foi uma das figuras mais proeminentes na história medieval portuguesa, particularmente no reinado de Dom Afonso III e de Dom Dinis. Ora, com Dom Afonso III chegou a ser o meirinho-mor do reino, isto é, o polícia-geral do reino, a pessoa que efetivamente mandava. Mas para lá disso, foi também o educador, o aio do grande rei medieval, Dom Dinis. E quando Dom Dinis chega ao trono, transforma logo na figura maior da corte, mordomo-mor. Ora, tivemos um macedense da estirpe dos Bragançãos, cuja honra era em Chacim, daí Dom Nuno Martins de Chacim, que era, de facto, o proprietário, o dono dos direitos de Lamas, e provavelmente terá sido um dos seus antecedentes, isto é, ou o pai ou o avô, efetivamente a pessoa que terá fundado Lamas, daí eles serem os proprietários. Mas havia também um outro ou uma outra instituição que realmente mandava nos destinos de Lamas e que mandou nos destinos de Lamas durante 3 séculos, o mosteiro beneditino de Castro de Avelãs. Ora, os cluniacenses, assim chamados, porque seguiam a regra de Cluny, eram, de facto, os donos efetivos de Lamas e foram os donos de Lamas até pelo menos ao século XVI, quando Lamas, numa conjuntura de criação da Diocese de Miranda, em 1545, os monges de Castro de Avelãs e o mosteiro de Castro de Avelãs perde o poder que tinha em toda a região. Ora, esta terra não existiria, com toda a probabilidade hoje, sem todo o empenho que os monges tiveram. Aliás, em toda a documentação medieval, eles vêm mencionados como sendo proprietários de imensos casais em Lamas. E não só, tinham os direitos do padroado da Igreja. Lamas aparece-nos ao longo da Idade Média, imensas vezes, pela nomeação de párocos, que eram párocos nomeados precisamente pelo abade de Castro de Avelãs e depois, obviamente, aprovado pelo arcebispo de Braga, que até precisamente a meados do século XVI detinha a superioridade espiritual em toda esta região. Ora, Lamas segue, por isso, um caminho ligado aos beneditinos. Por isso, hoje, em Lamas, toda a gente sabe o que são as sortes. Toda a gente pensa o que serão as sortes. Há também mais uma lenda associada, que terá sido um senhor rico, que terá deixado uma grande propriedade para a população de Lamas. Ora bem, a realidade é que as sortes ficam num sítio cujo topónimo é a Queitada. Ora, Queitada, que nada tem a ver com coitadismo ou com coitadinha. Queitada é mais uma deturpação de coutada. Ora, coutada eram as terras, os coutos ligados às ordens eclesiásticas, às ordens religiosas. Portanto, as sortes, quando surgem, terá sido, seguramente, depois do século XVI, em propriedades que antes eram dos beneditinos e que lhes foram retiradas a partir do momento em que foi criada a Diocese de Miranda. Ora, mas Lamas tem muito mais do que esses personagens importantes dessa fase em que há uma afirmação do poder régio. Estamos no ano em que Lamas cumpre os 500 anos, 5 séculos de transformação de uma simples paróquia em Comenda da Ordem de Cristo. A Comenda da Ordem de Cristo de Santa Maria de Lamas. Ora, para uma paróquia ser elevada à Comenda da Ordem de Cristo, essa paróquia tinha que ter algum poder. Nesse mesmo ano foram criadas mais algumas no distrito de Bragança, inclusive duas também no Conselho de Macedo Cavaleiros. Ora, quando estamos a falar numa comenda da Ordem de Cristo, estamos também a falar de uma passagem de donatários da terra e daí também a pressão da própria diocese para que os monges beneditinos daqui tenham saído, e a partir de 1520, Lamas passa a ser propriedade com direitos de pessoas ligadas essencialmente a Dom Manuel I, que quis precisamente beneficiar todos aqueles que ao serviço do rei iam para conquistas, nomeadamente em África, e que recebiam os rendimentos de uma igreja ou de uma paróquia. Não era qualquer paróquia que era elevada à comenda da Ordem de Cristo. Ora bem, Lamas, e estamos a falar em pleno século XVI, surge-nos a primeira anotação relativamente à população de Lamas. No numeramento de 1530, pouco depois de ter sido elevado à comenda da Ordem de Cristo, aparece-nos com cerca de 135 habitantes. O que é importante, não sendo a povoação mais populosa da região, o que é um facto é que quando nos aparecem novamente censos, já em pleno século XVIII, Lamas já tinha duplicado a sua população. Ora, quando uma povoação duplica o seu tecido populacional, é sinal de grandeza, é sinal de dinamismo. Ora, é precisamente nessa época que nos surge este edifício religioso, que apesar de ter uma data de finais do século XVIII, na frontaria, essa data corresponderá sim a obras de remodelação, nomeadamente no altar-mor, claramente com características barrocas. Ora, este templo, e porque é que se pode dizer que este templo já existiria no século XVII? Porque pelas visitações à Igreja de Hidroso, já no século XVII, 1684, nos é dito que na Igreja de Hidroso teria de ter um lavatório de sacristia igual ao da Igreja de Lamas. Portanto, estamos num edifício, à semelhança da grande maioria dos edifícios religiosos do concelho, do estilo barroco. A grande maioria deles são do século XVIII. Este, apesar de ter uma data na frontaria, como dito, do século XVIII, estamos num templo, sim, construído, que já existiria no século XVII. E que, para lá de tudo, tem uma característica única, que só se encontra em mais outro templo do Conselho de Macedo Cavaleiros, e muito pouco em Bragança. Este, juntamente com a Igreja Matriz de Val de Prados, são os únicos templos cuja entrada não está virada para Poente, que é o normal. Esta entrada está virada para Sul, se é que se pode chamar. E porquê esta e a Igreja de Val de Prados, as duas viradas para Sul, única e exclusivamente por um motivo, porque não havia espaço para as virar para Poente. E, aliás, neste caso muito particular, a igreja nunca poderia estar virada em direção à elevação que temos aqui ao lado do Monte do Facho, onde se encontra a Senhora do Campo.

Estamos num sítio mítico. Esta é o que dá o nome a estas terras, as terras da Senhora do Campo. Sítio mítico, por ser um local de devoção, falou-se no início que estamos em terras de Santa Maria, terras de devoção mariana. Esta é, com toda a probabilidade, a capela, o edifício religioso mais antigo de todo o concelho de Macedo Cavaleiros. Convido-vos a entrarem connosco.

Estamos, de facto, num edifício religioso único. Estamos no único templo de três naves do Conselho de Macedo de Cavaleiros. E, como dito, provavelmente o templo mais antigo de todo o Conselho. Não é possível hoje especificar qual terá sido, efetivamente, a data em que este templo, com uma configuração distinta, terá sido construído. Quando olhamos para a sua configuração, como dito, três naves, vemos claramente que temos aqui uma arquitetura muito diferente daquilo que é vulgar neste território. Vale a pena a visita a este santuário, para não só pela devoção, mas também por todas as características arquitetónicas de arquitetura religiosa que nós temos neste local. Aqui temos os resquícios claros da presença já falada dos beneditinos por estas terras. Como dito anteriormente, os beneditinos permaneceram por aqui três séculos. Os beneditinos que provinham do mosteiro de Castro de Avelãs, aqui muito perto, à saída de Bragança. Toda esta arquitetura em que o tijolo é utilizado nas arcadas é uma arquitetura com um estilo mudéjar, algo importado do outro lado do território. Pois era isso mesmo que nos dizia uma das primeiras referências a este santuário na magnífica e monumental obra do Frei Agostinho de Santa Maria, quando escreveu o seu Santuário Mariano. Referia ele que, na altura, diziam as pessoas daqui, isto estamos a falar do início do século XVIII, que este templo teria sido construído há 300 ou 400 anos. E a partir daí veio, obviamente, a lenda. E a lenda de um anjo que terá ajudado a construir este edifício. E outras lendas se lhe associaram, como o recurso a bois bravos que traziam as pedras até aqui, a este sacro monte, para ser feito este edifício de características, de facto, únicas neste concelho e no próprio distrito. Quando olhamos para o interior e para a capela-mor, verificamos no seu topo, precisamente, a sua abóboda em ladrilho, coisa perfeitamente invulgar neste território. Dizia-nos Frei Agostinho de Santa Maria que teria sido, segundo as palavras dele, um santo varão espanhol proveniente da Biscaia que teria trazido a planta deste templo e que teria dado a beleza do local onde ele se implanta, construído as suas expensas o templo. Obviamente que isso não passará de uma lenda, como lenda também é aquela que falavam relativamente às imagens que temos no retábulo do altar-mor, que diziam que esta capela foi mandada construir por três marinheiros provenientes de Lamas, que numa altura de aperto, estavam eles a afogar-se, recorreram precisamente a Nossa Senhora e terão feito este templo. Ora bem, as lendas valem o que valem. Já foi falado anteriormente que as lendas são um produto do imaginário popular, são um produto de uma conjugação de factos com toda aquela necessidade que temos para justificar a existência de um sítio. Ora bem, não podemos afirmar se esta capela, de facto, é do século XIV ou XV. O que se sabe, por prospeções arqueológicas aqui feitas, é que existiu uma anterior capela e há referências, de facto, uma anterior capela aqui, a Santa Bárbara. Ao falar, na altura, com a pessoa mais idosa de Lamas, entretanto já falecida, na altura com 95 anos, transmitiu informações importantíssimas para este local. E, de facto, existiu aqui uma capela de Santa Bárbara na reta, à entrada, antes da cruz, onde se procede, ainda hoje, ao encontro, no dia da celebração, por norma, a 25 de março, da Nossa Senhora do Campo, existiu, de facto, aqui uma capela, mas outra existiu onde esta haveria de se erguer. O que podemos dizer, em termos cronológicos, relativamente a esta capela, é que na pedra, antes dos degraus de subida para o altar-mor, antes de obras que terão aqui sido feitas nos anos 60, 70, estava uma data gravada que hoje desapareceu e, pelas fotografias que subsistem, a data que ali estava era do século XVII, mais concretamente 1633. A prova que nós temos é que este edifício, no início do século XVII, já existiria. A primeira referência documental que de facto existe é também do século XVII, 1649, quando é dada a carta de ermitão perpétuo, porque aqui havia um ermitão em permanência,
uma carta datada de 1649 a um habitante de uma aldeia aqui próxima, Hidroso, e já vimos anteriormente a ligação que parece haver entre Hidroso e Lamas, a propósito das igrejas matrizes. Esse é de facto o documento mais antigo. No entanto, a configuração deste edifício leva-nos a considerar que será anterior ao século XVII e, com toda a probabilidade, Frei Agostinho de Santa Maria teria razão quando dizia que, no início desse século, do século XVII, no início do século XVIII, queria eu dizer, que teria 300 ou 400 anos este edifício. Muitas lendas lhe estão associadas, muitos mitos também lhe estão associados. Ainda há pouco ouvíamos o som do sino que dizem os habitantes e as pessoas mais antigas, que afastava as trovoadas. E, de facto, há muitas histórias aqui relacionadas com a Senhora do Campo e com esta devoção mariana a esta senhora, que a transformam a ela, mas também a dois outros santos que aqui acompanham, Santa Bárbara e São Brás, que protegem toda esta povoação e as redondezas das trovoadas. Ora, essa proteção que era dada pela senhora era paga inúmeras vezes em promessas. Não há muitos anos, estamos a falar há 30, 40 anos, ainda as pessoas vinham à procissão carregadas com sacos de cereal como pagamento de promessas à senhora. Inclusive, traziam as juntas de bois na própria procissão. Há histórias ainda mais antigas que nos relatam a vinda de rebanhos na procissão como pagamento de promessas. E depois, todos aqueles milagres que nos dizem terem acontecido, como a história de uma cabritinha que terá subido para o andor da senhora, como uma história de uma promessa de um habitante de Lamas que, estando uma coelha pronta para parir, prometeu um coelho à senhora e terá nascido só um. Ora, dizem-nos os mais antigos aqui que o senhor em causa terá dito para a senhora: pois só me deste um, agora já não no mamas. E o que a senhora fez, pelos vistos, tê-lo-á castigado, e morreu a mãe, e terá morrido também a única cria que a mãe teve. Este é, de facto, um local de devoção, um local único, um local que, quando olhamos para o seu retábulo do altar-mor, verificamos o seu estilo claramente maneirista, o que contraria tudo aquilo, ou a grande maioria dos templos que nós temos na região, de estilo barroco. A data que era falada há pouco, 1633, deverá ter correspondido precisamente à data em que terá sido feito o retábulo mor. Portanto, este retábulo, que será de inícios do século XVII, mostra-nos claramente um estilo de arte diferente de todo aquele que temos na grande maioria do concelho, que é maioritariamente de talha dourada barroca.

Uma terra de muitos séculos. O empreendedorismo, as associações deram uma nova vida à antiga reitoria de Lamas, à antiga comenda da Ordem de Cristo. Uma delas e uma das de maior destaque é a centenária Banda 25 de Março, assim chamada em homenagem precisamente à grande santa da terra, Nossa Senhora do Campo, que se celebra a 25 de Março. Ora, a banda, que ainda hoje continua em atividade, tem cerca de 50 elementos. Muitas pessoas de Lamas passaram pela banda. E meia centena de elementos, que inclui jovens e que inclui pessoas que vão até aos 50 e poucos anos, mas há pessoas mais velhas. Esse empreendedorismo desta terra, que terá surgido precisamente de uma zona de pastos, como ainda hoje é possível ver-se, teve também o seu tecido agrícola alterado. Numa altura em que apenas aqui praticamente se produzia castanha, o vinho e o pão, como já dito, as alterações climatéricas proporcionaram um clima mais mediterrâneo e, para lá de outras produções, desde 2018, que um conjunto de jovens empreendedores, 18 jovens de Lamas, se juntaram para criarem a Associação dos Produtores de Cerejas de Lamas. Uma associação que produz uma quantidade enormíssima de cereja que é distribuída, que é vendida e em relação à qual também já surgiu a própria Feira da Cereja de Lamas, que dá um dinamismo completamente distinto a esta terra com 8 séculos de história, cheia de património, cheia de figuras, cheia de personalidades. Mas não é só o tecido associativo, é também o tecido empresarial que demonstra o empreendedorismo das gentes de Lamas. Vamos conhecer algum desse tecido empresarial.

0: Terras de empreendedores inevitavelmente ligados às atividades agrícolas e pecuárias. Um destaque para um jovem empreendedor, 25 anos, Tozé Vilafranca, que não há muito tempo iniciou um projeto de produção de queijo artesanal com a particularidade de o leite ser todo proveniente de rebanhos de ovelhas que já vêm do seu avô. Lamas também tem o seu queijo artesanal, não obstante o seu nome ser queijo Bornes. Mas, por falarmos em pecuária e agricultura, lembramos-nos da gastronomia transmontana. E Lamas e a gastronomia transmontana são inseparáveis do restaurante Panorama. Há mais de 4 décadas, ligado à restauração, num ponto fulcral, perto do antigo IP4, da antiga Nacional 15, hoje faculta-nos as iguarias transmontanas, desde os enchidos à alheira, a linguiça ou a posta à mirandesa. E as iguarias não terminam por aqui, porque outras coisas há para experimentar na restauração do Conselho de Macedo de Cavaleiros, nomeadamente no restaurante Panorama. Mas nem só de gastronomia, agricultura e pecuária vive o empreendedorismo de Lamas. Outras atividades vão empurrando os jovens. Desde 2004 que um jovem lamacense tomou em mãos um projeto inovador na área da engenharia e da arquitetura, dando seguimento à sua formação. De Lamas também surgem empreendedores em áreas tão distintas como esta, muito bem representada pela Topoléu. Em pleno Geoparque Terras de Cavaleiros, estamos em Terras da Senhora do Campo. Terras com história, património, com gente, com tradições, com empreendedores e com figuras. Este é o primeiro A Bonda de um Cibinho e o Azibo aqui tão perto.
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3: Lá no bairro da Graça, a polícia não quer fumo, nem vão nas cantigas de Santo António. Mas elas vão ver se pega ao fumo dar outro rumo.

0: Estão todas multadas e o fogareiro apreendido. Fora o resto.
1: O fogareiro também? Queres dizer, lá na esquadra também gostam de sardinhas assadas, é?
0: Mal. Respeitinho pela autoridade, está bem?
2: Ai, o senhor Bófia, com essa barrigona e esse bigode. Tem mesmo autoridade, sim, senhor.
0: Bom, e acabem com essa história do Bófia ou terei que tomar medidas?
1: Ah, sim. Vem-nos tirar medidas, é? Quer oferecer-nos uns vestidinhos novos, senhor Bófia, quer?
0: Eu tomo medidas, mas é pela vossa falta de respeito e ofensas à autoridade. Entenderam?
2: Mal. Mas se o senhor Bófia não quer que a gente lhe chame Bófia, o que é que a gente lhe vai chamar, hã?
1: Ah, prefere que lhe chamemos Chui.
0: Nada disso. Ou vão as duas presas. Chamem-me polícia, agente ou guarda, por exemplo.
2: Ai, pode ficar descansado, sou polícia, agente ou guarda, por exemplo. Juramos que nunca mais lhe chamamos Chui.
1: Nem Bófia.
0: E já sabe, para a próxima, se estiverem na via pública com o fogareiro aceso, são multadas e vão dentro, para lá ficarem toda a noite.
2: O quê? Vamos lá dormir, vamos. Têm por lá alguma marquise assim parecida com a do Cristiano Ronaldo, têm?
3: Mais algum tempo passou, quase até um mês inteiro, e o senhor guarda voltou à caça do fogareiro.
0: O quê? Então, apesar de todos os meus avisos, a situação piorou. Agora os fogareiros ainda são mais e o bairro da Graça está cheio de fumo a todo o comprimento e largura.
1: Calma aí, senhor polícia, agente ou guarda, por exemplo. Isto são os preparativos para o Santo António.
2: Ah, então sou polícia, agente ou guarda. Não tem nada de santo, não.
1: Além disso, faça favor de verificar que a situação agora já não é a mesma, porque já é outra.
2: Pois está claro. Se quiserem, até podem mandar vir uma comissão de inquérito para analisar isto e fazer um relatório.
1: Isso. A ver se a gente se rala.
0: Mal. Então, mas não brinquem comigo, está bem?
1: Calma. E, senhor polícia, agente ou guarda, por exemplo, é que agora isto aqui já não é o bairro da Graça. Perdeu a graça toda.
2: Ah, pois é. Como pode ler ali no letreiro novo que está pendurado à entrada, onde estava o outro que dizia Bairro da Graça.
1: Leia.
0: Cimenteira da Desgraça.
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13: Quando a família se reúne para decidir as férias, há pormenores e pormenores.
14: Agora, pormenores. Porquê é que os menores nunca têm direito a decidir nada? Se calhar por isso é que os mais pequenos não querem entrar para o governo, nem bloco.
1: Oh pai, com quanto é que eu posso contar para o meu guarda-roupa?
14: Guarda-roupa? Oh, mana, mas tu estás convencida de que és a rainha de

0: Toque!
1: Cala-te, Zezinho! Olha, filha, tu não sabes que o país está em crise, não. Este ano vais ter que te contentar com o quê do ano passado?
2: Do ano passado, pai? Do ano passado já me basta ter que continuar a levar com o bicho que ninguém vê, mas que toda a gente sente.
0: Pois é, tu nem os namorados guardas de um ano para o outro. Calculo como te deve ser difícil seres obrigado a aturar este bicho que já vem do ano passado.
3: Zezinho, aguenta lá os teus apartes durante um bocadinho, tá bem? Porque o pai precisa de ver o que é preciso para as férias, que é para ele fazer as contas dele, tá bem?
1: Oh, mulher, as contas estão feitas e mais que feitas. Será que tu não ouves rádio nem vês televisão? Será que tu não sabes o que é que se passa?
3: Onde? No Benfica?
1: No país, mulher. A situação em que estamos, causada pelo convite do Covid, temos que cortar, mulher.
2: Ah, mal. Ah, isto não está a cheirar nada bem.
0: Oh, mana, agora não fui eu.
2: Bom, o que me está a cheirar agora é que não vamos ter férias nenhumas, é o que é?
1: Calma, calma. Também não é preciso ser assim tão alarmista e pessimista, porque a situação é péssima, mas não é má. Vamos fazer férias, pois. Só que não podem ser iguais às do ano passado, por causa da pandemia que nos arrebentou com a economia. Temos que pensar numas férias dentro das atuais possibilidades e sem despesas supérfluas, não é?
2: O quê? O quê? Mas nem aquele biquíni que eu queria?
0: Aí está aquilo a que se pode chamar de supérfluo. O biquíni custa 100 euros. E iríamos ficar 100 euros.
2: E depois?
0: Depois aquilo, nem o supérfluo te tapa. Aquilo nem se vê. E vê-se tudo.
4: Assim? Assim, assim. E tu também podes dizer adeus à trotinete.
3: Silêncio! Eu preciso de saber como é que vai ser, para saber como é que será. Então, homem, como é que são as férias afinal? Hã?
1: Eu estava à espera que alguém tivesse uma ideia. Porque com tantas ameaças de cortes, eu, sinceramente, não estou a ver nenhum sítio para onde a gente possa ir.
0: Posso falar?
3: Se tens alguma ideia, podes.
0: Vamos passar as férias com o pessoal do Bloco de Esquerda.
3: Com o pessoal do Bloco de Esquerda?
0: Sim, sim. Então não sabem que aquela malta diz que não aceita cortes?
2: Boa, boa. Para mim podem ser 2 milhões. Um par de milhões? Um par de milhões.
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9: As últimas de hoje são com as tias à hora do chá.
3: Olá, Rica. Ontem à noite, enquanto estava a fazer o jantar, o meu filho chegou ao pé de mim e disse-me: Mãezinha, um dia quando eu trabalhar, quero-te ajudar com a comida e com as despesas da casa. Ai, querida, até me vieram as lágrimas aos olhos com tanta ternura.
2: Não é caso para menos, Rica. Que idade tem o seu filho?
3: Vai fazer 38 aninhos, Rica. Oh, está um calmeirão. Ai, Rica, conte-me tudo, tudo sobre aquele empresário que acabou de conhecer.
2: Ai, querida, só gostava de saber se existe algum homem que convide uma mulher para sair sem ser com o objetivo de a levar para a cama.
3: Oh, ai, olha, eu conheço pelo menos um, Rica.
2: Quem é, querida?
3: O meu marido.
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0: Uma grande sexta-feira para si. Prepare-se bem um fim de semana que eu espero que seja fantástico, tão quanto vai ser este Planeta Alegria, que agora vai começar. Para já cá estamos juntinhos e é assim que vamos durante a próxima hora aqui na sua rádio favorita. O meu nome é Nuno Soares e todos os dias lhe faço companhia na viagem pelos apanhados de Portugal e eu espero os melhores apanhados de Portugal. Siga-nos em planetaalegriaradio.pt e pode fazer pedido de apanhados ligando 234-060-770. São mais de 40 as rádios que todos os dias se unem neste que é provavelmente o maior programa de apanhados de rádio do país. Olhe, vamos ficar todos apanhadinhos para irmos assim de fim de semana? Vem aí.
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0: 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Atenção que a primeira música de hoje não tem nada a ver com o fim de semana. José Malhoa, Caipimba Nela.

0: O Maior trouxe este caipimba nela e eu vou dizer que caipimba é no Joel, porque vai ser o primeiro apanhado de hoje com uma história de um carro para trás e para a frente. Olhe, é para ouvir assim, rádio alto. Estou, boa noite.
1: Boa noite.
0: É o senhor Noel Filipe?
1: Sim, sim.
0: Fala Pedro Castro, está bom?
1: Tudo.
0: Ó, oh, senhor Noel, eu queria saber como é que nós vamos resolver aqui o problema.
1: Eu não percebi quem está a falar.
0: É o Pedro Castro.
1: Pedro Castro?
0: Exatamente. O senhor bateu com o seu carro no meu e fugiu. E por acaso estava lá um senhor que me deu agora a matrícula e eu, através de um amigo aqui na PSP, consegui saber que o carro era seu.
1: O carro?
0: Sim.
1: Deve estar enganado.
0: Não estou enganado. O senhor tem um BMW cinza, correto?
1: Exato.
0: Pronto. E bateu no meu carro e fugiu. E agora quero saber quem é que vai pagar.
1: Quem é o pai da gaja?
0: O pai da gaja?
1: É.
0: Mas está a brincar comigo, ok.
1: Está bem, qual é o carro?
0: Desculpe?
1: Qual é o carro?
0: O meu carro?
1: Sim.
0: É um Fiat Uno.
1: É? De cor?
0: Azul.
1: Azul?
0: Exatamente.
1: E aonde?
0: Desculpe?
1: Aonde é que foi?
0: Foi em frente à Câmara, em Santa Combadão.
1: É? Em frente à Câmara?
0: Em frente à Câmara, sim.
1: Sim, então não devia circular aí nessa zona, então. Não se pode estacionar aí.
0: Olha, eu quero é saber quem é que vai pagar.
1: Quem vai pagar?
0: Sim.
1: Então, mostre-me o carro.
0: Onde é que
1: mostre-me provas.
0: Onde é que o senhor está?
1: Onde é que o senhor está? O senhor está no céu. Agora o Noel vai comer do caminho.
0: Diga.
1: Vai jantar. O Noel agora vai jantar.
0: Sim, mas eu quero ir ter consigo.
1: Quero. Vai ter a minha casa.
0: E aonde? Quer que eu vá ter a sua casa aqui a Pinheiro de Azerede?
1: Exato.
0: Pronto. E tem lá o livro de cheques?
1: Tenho.
0: Pronto. É que eu já fui à oficina e eles dizem que a reparação anda à volta dos 700 euros.
1: Só?
0: Mas está a brincar
1: isso
0: comigo. Desculpa lá.
1: Isso é pouca coisa.
0: Mas está a brincar comigo porquê?
1: Porquê? Porque está a brincar comigo?
0: Não estou a brincar consigo, não.
1: Não, então está-me a pedir satisfações a mim, então porquê?
0: Desculpa lá, o senhor bateu no meu carro.
1: Não, desculpa, eu não bati.
0: Bateu, desculpa, o senhor bateu no meu carro. E fugiu.
1: Ah, isso foi? Exato. Até quando é que foi isso?
0: Quando é que foi? Foi há 7 dias atrás, quase.
1: Ah, é?
0: Desculpe, mas o senhor, quanto muito, batia no carro, ninguém está livre disso, mas deixava...
1: Até e o seu carro estava onde?
0: O meu carro estava lá estacionado.
1: Mas como é que me está a dizer que está estacionado se não se pode estacionar?
0: Mas é do lado lá, naquela zona onde se pode estacionar.
1: Mas é engraçado, é que eu não passo aí tão pouco.
0: Ouça, eu não quero saber se o senhor passa ou se não passa. O certo é que foi o senhor que bateu. E por acaso, e a dona Irmelinda é que me deixou aqui, tirou-lhe a matrícula e disse-me que qual foi a matrícula que bateu no meu carro.
1: Olha, para já vou dizer uma coisa.
0: Diga.
1: Primeiro, não sou eu que ando com o carro. Isso é a primeira.
0: Então, não, mas o carro é seu, é ou não é?
1: Não, por acaso não é.
0: Desculpe, mas está registado em seu nome um BMW cinza
1: e
0: um Jeep cinza. Sim, desculpe, mas está.
1: Não. Oh, desculpe, mas estava a ensinar a mim? Quer ensinar a mim, seu padre? Ok. Eu estou a dizer que o carro não está em meu nome, está agora a teimar comigo? Está-me a saber melhor o senhor?
0: Eu não quero saber se está em seu nome, se não está em seu nome. Eu quero é que me pague.
1: Então, mas eu não pago nada. Se quiser fazer alguma coisa, participe no seguro.
0: Mas eu tenho seguro
1: para quê? Para já, não passei aí.
0: O senhor bateu e fugiu e ainda tem...
1: Mas eu bati e fugi, mas eu tenho alguma coisa que bater e fugir.
0: O senhor gostava que eu fizesse isso no seu carro, agora diga-me lá.
1: Não, nem admito, e nem eu tampouco faço isso, porque eu sou homem.
0: Então, olha...
1: Agora está-me a perguntar, o máximo pode perguntar, se tiver alguma coisa, se quiser, vai à GNR, apresenta a queixa. E eu à GNR vou lá e apresento e dê-me provas que eu fui eu.
0: Ah, mas não tenho dúvida nenhuma que eu vou apresentar a queixa contra si.
1: Mas é quando quiser, mas é que se quiser, o senhor vem ter aqui já comigo, se quiser.
0: Mas vou já.
1: E mostra-me o carro.
0: Mas vou já.
1: Mas venha já que eu espero por si, então.
0: Então, o senhor está ao pé do seu café?
1: Estou, sim, senhor.
0: Está ao pé do seu café, não está?
1: Estou, sim, senhor.
0: Então olhe para cima. Está a olhar?
1: Não.
0: Ora, levanta o braço, faz favor.
1: Eu levanto o braço?
0: Sim. Levante mais alto. Já me vê a mim aqui ao fundo?
1: Não estou a ver onde é que está.
0: Mas está-me a ouvir bem?
1: Eu estou.
0: Então ouça lá.
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1: Tudo bem. Porque deve ter sido a minha irmã que me fez a peta. O meu cunhado? Pois, ele foi apanhado e eu tive que ser apanhado.
0: Cada um só tem aquilo que merece. Gostei desta parte para me fazer a peta. Isto não é uma peta, é um apanhado. Senão era o programa das petas. Também é giro. Bem, é melhor não meter por esses caminhos. 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

0: já seguramente ouviu falar de Azar na Praia, por exemplo, ou Retrato Sagrado. 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Ele mesmo, o próximo apanhado do Planeta Alegria.
1: Sim, boa noite.
0: Estou sim, muito boa noite.
1: Boa noite.
0: Senhor Manuel Teixeira Monteiro.
1: Sim.
0: Eu estou a ligar aqui da operadora de telefones e era para saber quando é que o senhor pode vir pagar a conta do telefone, senão amanhã vamos ter que cortar o cartão.
1: Não estou a perceber.
0: Portanto, fala da operadora dos telemóveis. E nós temos, a partir de amanhã, um corte por o senhor ainda não ter pago a conta do cartão.
1: Qual cartão?
0: Do seu telemóvel. Deste por onde eu estou a ligar, eu posso lhe confirmar o número 965805880.
1: Sim, é sim. Vamos ver. 965805880.
0: 5880.
1: É.
0: Exatamente.
1: Mas vamos lá ver, há aqui qualquer coisa que me está a jogar.
0: Quando é que lhe dá jeito de fazer então o pagamento? Diga.
1: Não, desculpe lá, em primeiro lugar explico melhor isso. O pagamento pode ser já agora, se for preciso. Vamos lá ver, o que é que se está a passar?
0: Portanto, o senhor tem uma fatura em débito e que vai dar origem ao corte do telefone amanhã.
1: Amanhã? E por que não agora?
0: Porque não agora? Porque só à meia-noite é que o sistema atualiza.
1: E vamos lá ver, está a falar da porta até meia, não é isso?
0: Exatamente.
1: E até meia funciona esta hora, assim, as portas de pessoas.
0: A TMN funciona 24 horas por dia, Sr. Manuel.
1: Mas nunca me aconteceu isso. Há talvez aqui, deixa-me cá ver. Há 25 anos, mais ou menos, que sou cliente da TMN e estou a ser agora confrontado com uma coisa destas. Nunca me aconteceu isso. Está-me a acontecer agora porquê? Não estou a perceber.
0: O senhor esqueceu-se de pagar a conta e
1: esqueceu-se de pagar a conta.
0: Exatamente.
1: Acha que sim. Não será uma jogada que está com... Não será... Não estou aqui nos apanhados, eu.
0: Acha que a TMN faz apanhados?
1: Eu acho que sim, pelos vistos.
0: Não, a TMN não faz apanhados. O meu nome é Luís.
1: Não estou a acreditar nisso. Desculpe lá.
0: Ouça, o senhor tem uma fatura de 1.105,33€.
1: 1.105? Não acredito. Não acredito.
0: Olha, se não acredita, o senhor tem acesso à internet, com certeza. Entra na sua conta, login e password e vê a última fatura que a TMN lhe emitiu, que está a pagamento e que está em dívida neste momento.
1: Não, isso é meu amigo. Não, o senhor não sabe o que acontece, que há por aí burlas, lá. Portanto, eu devo ter tido uma burla, porque eu não tenho cartão, eu é assinatura. Toda a minha vida de
0: assinatura,
1: que eu sou cliente,
0: assinatura mesmo.
1: E atenção, e é pago diretamente pelo banco.
0: E o senhor tinha dinheiro na conta, na altura?
1: Só eu penso que sim.
0: Pois, provavelmente não tinha.
1: E então é de 1.000 euros e é só de um mês?
0: É só de um mês, sim.
1: Oh, tenha paciência. Eu devo ter sido apanhado com uma burla. Nunca na vida. Epá, o máximo que eu pago sempre é 100 e tal euros, 200 e tal euros, e está sempre em ordem. É pago através do banco e o banco normalmente paga. Normalmente o banco até me paga. Até paga. Se houver uma falha qualquer, paga. Depois avisa-me. Vá lá. Portanto, eu fui apanhado por uma burla. De certeza absoluta que houve aí uma burla qualquer. Não digo que tem TMN, mas há dessas jogadas que há por aí de telefones e de coisas, mas não estou a ver. Nunca me aconteceu isso, nem vai acontecer agora, de certeza absoluta. Deve haver um engano.
0: Não, da nossa parte não há engano nenhum. O senhor tem aqui muitas chamadas feitas para o estrangeiro.
1: Mas nunca de mil.
0: Não,
1: nunca de mil e tal euros.
0: 1.105,33€.
1: Não importa. Não pode. Pronto, eu vou acreditar nisso. Mas,
0: a solução
1: mas,
0: que...
1: não,
0: eu só vejo uma solução. O senhor pode agendar comigo um pagamento para amanhã até ao meio-dia e eu suspendo aqui o corte do telefone até amanhã ao meio-dia, dirijo-se à loja mais próxima e com um colega na loja identifica facilmente a origem dessas chamadas.
1: Não, assim obriga-me, desculpe lá, obriga-me a mudar diretamente o telefone, está a perceber? Eu sou um cliente da TMN há 25 anos, praticamente, quase há 25 anos. Eu sou um cliente da TMN há 25 anos. Bom, não quero sair agora da TMN por causa da chachada, atenção. Eu fui apanhado, meu caro amigo. O senhor está muito bem, pá, você está, o cérebro está quase que me está a pôr a faca ao pescoço. Eu não tenho medo disso. Pode cortar o telefone à vontade, não há problemas nenhum. Corta à vontade, não tenho problemas. Corte. Se por isso lhe dá prazer isso, pode cortar. Com a linguagem que você está a falar, sim, está-me quase a apontar uma faca ao pescoço. Não, eu não tenho medo disso. Pode cortar à vontade. Quem perde é até mim, não há problemas nenhum, mas também está-se cagando. Deve ter clientes a mais, ok. Vou para outra operadora, não faltam eles a oferecerem-se pelos olhos adentro, percebe? Não há problemas nenhum. Agora, meu amigo, eu caí numa cilada, está a perceber ou não?
0: Ah, sim, Manuel.
1: Eu caí numa cilada. Nunca me aconteceu isto na minha vida. Nunca. E eu não sou daqueles que ando agora a gastar dinheiro ao telefone assim, porque não, eu gasto o necessário. O necessário. Isso é exagerado. Eu caí numa cilada. Portanto, isto tem que ser visto.
0: Com certeza, por isso é que agora, eu estava a pedir ao senhor
1: agora,
0: para se dirigir.
1: Espero que não continue a meter a faca ao pescoço, porque eu estou meramente para isso. Pode meter à vontade. Epá, não, pronto, casa, corta o telefone, corta à vontade. Pronto, também é que vai perder com isso, porque eu estou-me cagando. Eu tenho muito. Há mais operadores, não há problema mesmo, percebe? Portanto, não, escusa de estar a meter. Epá, corta à vontade. Se quiser, corte já agora, não tenha problemas. Corte já agora, ok. Faz telefone, tenho outros telefones, também não, pronto, ok, não há problemas nenhum. Agora, que eu caí numa cidade aqui, até me dá quase para rir, mas tudo bem.
0: E porquê é que não ri, diga lá?
1: Oh, não brinco comigo, meu caro amigo, já vi. Eu dá-me a impressão que, quer dizer, se o senhor está ao serviço da TMN, dá-me a impressão que não está com condições
0: de
1: estar a disputar umas relações públicas.
0: Senhor Manuel, ouça-me com atenção, eu não estou só ao serviço da TMN. Eu não estou só ao serviço da TMN.
1: Então, ao serviço de quê?
0: Eu estou ao serviço de 30 rádios locais neste país, onde faço o maior programa de apanhados conhecido em Portugal.
1: Ah, então pronto. Então, ok. Então. então já vi. Mas eu estava mais ou menos a entender que seria isso, mas...
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0: Virgol no Planeta Alegria de sexta-feira. Vamos embalados no programa dos apanhados. O Manuel Mesquita é o próximo apanhado com uma história. Olha, não lhe conto, é melhor ouvir, coloca aí. Estou sim, boa tarde.
1: Boa tarde.
0: É o Narizudo que fala?
1: Quem está a falar?
0: É o Jorge Elias, está tudo bem?
1: Sim,
0: diga. É o Narizudo que fala?
1: Narizudo?
0: Sim.
1: Mas quem está a falar, afinal?
0: É o Jorge Elias.
1: O Jorge Elias?
0: Mas é o Narizudo que fala ou não?
1: Não.
0: Não é o Manuel? Não é o, Maria, o Manuel Mesquita?
1: É o Manuel Mesquita, é.
0: Então é o Narizudo.
1: Narizudo não, meu nome não é Narizudo.
0: Ah, mas você é o Narizudo, toda a gente o conhece por Narizudo.
1: Não, toda a gente não, é isso. Mas é, é, o que é que se pode?
0: Olha, eu estou a ligar ao Manel, eu precisava que você me pagasse.
1: Pagasse o quê?
0: Os 1.300 euros que eu lhe emprestei.
1: Ah, isso é tudo história.
0: Não é história, não. Ouça, você ou paga bem ou paga mal.
1: Não é pedir dinheiro nenhum emprestado.
0: Ah, mas está a brincar comigo ou quê?
1: Isso é para os apanhados, que eu não percebo.
0: Mas quais apanhados, amigo? Eu quero é o meu dinheiro, mais nada. Que história é essa de apanhados?
1: Sei que é para os apanhados, que eu conheço bem.
0: Narizudo, onde é que você está?
1: Eu estou aqui no Toronto, para o problema.
0: Então eu vou já ir ter consigo.
1: Pode vir, pode. Onde é que se quer encontrar comigo?
0: Pode ser ao pé do café do Sr. Manuel.
1: Diga?
0: Ao pé do café do Sr. Manuel.
1: Aqui não há café de um do Sr. Manuel e já está a primeira.
0: Ah, café do Sr. Manuel era ali ao pé do Largo da Feira.
1: Pé do Largo da Feira?
0: Sim, ó Narizudo, eu vou direitinho aí ao Largo da Feira.
1: Eu já disse que era o Sr. Narizudo, Sr. Manuel Mesquita.
0: Mal. Você, toda a gente o conhece como Narizudo, certo?
1: Não, isto é para os apanhados, mas você não me esteja a moer que isto é para os apanhados e é assim que isto é para os apanhados.
0: E porquê que acha que é para os apanhados?
1: Porque é que para conhecer a voz até já dissociou para apanhar o meu patrão e tudo.
0: Ah! Planeta! Alegria! Oh, Manel, e sabe porquê que nós os estamos a apanhar assim? E sabe a pedido de quem é que nós os estamos a apanhar?
1: Sim, deve ter sido uma gracinha do Pinto.
0: Exatamente, do Bruno Pinto.
1: Pois, do Bruno Pinto, pois até é vivoso. É trabalho lá também para ele.
0: Ah, muito bem.
1: É trabalho
0: bem.
1: Lá para o Raimundo, que é o patrão dele também.
0: Ah, grande Raimundo. Olha, não tiramos o pé do acelerador. Agora é a Mónica, que passou um cheque sem cobertura.
2: Estou,
0: boa tarde.
2: Boa tarde.
0: Mónica Maria?
2: Sim, sim.
0: Olá, Mónica. Estou a ligar aqui do banco e eu precisava que você passasse aqui, por favor.
2: Hoje?
0: Se não fosse hoje, podia ser amanhã. Quando é que lhe dá jeito?
2: Amanhã.
0: Amanhã. E o Sr. Carlos pode também vir?
2: Sim, sim.
0: Muito bem. É que nós temos aqui uma situação um bocadinho complicada. Você passou um cheque e não tinha aqui dinheiro que chegue, Mónica.
2: Desculpe?
0: Passou um cheque e não tinha aqui dinheiro que chegue.
2: O cheque?
0: Sim.
2: Deve haver qualquer problema. Até a falar de onde?
0: É a Mónica Maria Tavares, certo?
2: Sim, sim.
0: Muito bem, você passou um cheque de 11.700 euros e faltava aqui dinheiro. E o cheque hoje foi para trás.
2: Desculpe, mas deve haver um engano, é assim. Está a falar de que banco?
0: Eu estou ligado ao seu banco. Aliás, o
2: sim, eu trabalho com dois bancos.
0: Sim, o cheque foi assinado pelo Sr. Carlos.
2: 11.700 euros?
0: Exatamente.
2: Desculpe, mas deve haver engano.
0: Oh, Mónica, você não é desta reja?
2: Sou.
0: Então pronto, está correto.
2: Não, desculpe lá, mas não.
0: É que a pessoa do outro lado está a reclamar. Vocês terão passado o cheque a uma agência de Salreu.
2: A uma agência de?
0: Salreu.
2: A uma agência?
0: Exatamente, portanto, o cheque foi compensado em Salreu. Portanto, a pessoa a quem vocês pagaram será dessa zona, provavelmente.
2: Desculpe, mas está a usar comigo, só pode.
0: Não estou. Eu estou-lhe a ligar justamente por causa disso. Você trabalha com que bancos?
2: Não sei, eu quero que o senhor me diga qual banco é que me está a ligar.
0: Estou-lhe a ligar.
2: Pronto, eu trabalho com...
0: Pronto, então tudo bem. É que às vezes podia estar a fazer confusão e ter passado do outro banco com quem trabalha, onde poderia ter esse montante, e passar daqui, enfim, isso é natural, podia estar confusa.
2: Não, só que é mais estranho, que eu não passei cheques a ninguém, está a perceber?
0: Não, passou um cheque de 11.700 euros.
2: Não, não, desculpe-me, porque eu nem tenho cheques. O único cheque que eu tinha caducou em maio. Nunca fiz cheques.
0: Mas estes foram pedidos no multibanco, no centro de em Aveiro.
2: Não, não, desculpa, então, mas é para ser...
0: Não, foram retirados na máquina 5 cheques.
2: Deve ter sido mesmo engano. Só se furtaram o cartão. Porque assim, eu ainda ontem estive com o cartão meu CP.
0: Sim.
2: Levantei 20 euros e eu tive o cartão. Hoje não sequer, nem sequer saí de casa. Estou em casa, nem sequer saí de casa.
0: Então não roubaram o cartão. Não... Então o cartão está com a senhora, ninguém furtou o cartão.
2: Pronto, exato. Só que assim, como é que me levantaram os cheques? Eu nem vou ao Aveiro há muito tempo.
0: Pois, mas pode ter sido o seu marido, provavelmente, digo eu.
2: Não, provavelmente não, porque o meu marido está a trabalhar, isso eu tenho a certeza.
0: Sim, mas o cheque foi compensado, foi devolvido hoje, portanto ele foi colocado à cobrança na sexta-feira.
2: Desculpe, mas eu tenho sido mesmo engano.
0: Não, é que vocês agora...
2: Nós não passamos cheque, isso eu lhe garanto.
0: Deixe-me dizer-lhe que neste momento a vossa conta está bloqueada, ou seja, não consegue levantar dinheiro, não consegue fazer nada na conta.
2: Desculpe lá, mas isso é mesmo engano?
0: Não, não é engano, não, dona Mónica. Não é engano, a sua conta neste momento está bloqueada.
2: 11.700 euros?
0: Exatamente.
2: Não sei, eu tenho que falar com o meu marido. Eu tenho certeza que não passei cheque nenhum. E assinado pelo meu marido?
0: Exatamente. Se calhar o seu marido fez alguma compra e a senhora não soube.
2: Deu 11.700 euros, pelo amor de Deus.
0: Pois provavelmente, não faço ideia.
2: Eu não ia saber.
0: Não sei, estou só aqui a dar um palpite. Nem me cabe a mim dizer nada disso, como é lógico.
2: Olha, não sei o que é que lhe ia dizer. Amanhã tem que ser em Estarreja, não pode ser na minha área de trabalho. É porque eu ainda trabalho bastante longe de Estarreja.
0: E, pois, a que delegação é que queria ir?
2: Não percebi.
0: A que balcão é que queria ir?
2: Vozela.
0: Ou de Vozela, não é?
2: Sim, sim.
0: E a que horas é que lhe dava jeito?
2: Olha, já amanhã?
0: Eu até lhe posso dizer a quem é que foi passado o cheque.
2: Diga-me então,
0: foi passado ao senhor Bruno Nunes.
2: Estás apanhado, não é? Diga-me. Eu estava só muito estranho, se não fosse apanhado. Eu estou-me aí na pastelaria a ouvir e a gozar comigo. Ai, não acredito, amanhã vou matá-los.
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0: Vamos encher a barriguinha de misérias, como diz um amigo meu. Porquê? Porquê é que eu estou a dizer isto? Então, o próximo apanhado é o Luís Boneca. Tem uma instalação de um telefone para fazer e ele vai ficar danado comigo. Não sei porquê.
1: Sim.
0: Boa tarde.
1: Boa tarde.
0: É o Sr. Boneca?
1: Sim.
0: Está bonzinho? Passou bem, amigo?
1: Como está?
0: Tudo bem.
1: Oh,
0: Sr. Boneca, onde é que você está?
1: Eu estou aqui ao pé da Viz.
0: Aonde?
1: A Viz.
0: Ah, muito bem. Eu posso então passar...

0: telefone novo na sua receber.
1: O senhor fez um pedido de um novo telefone, correto?
0: É, eu não.
1: Senhor Luís Manuel Eiro Boneca, correto?
0: Certo.
1: Mora em Arraiolos?
0: Arraiolos não, moro no Vinheiro.
1: Sim, na Rua do Rocio, número 37, não é?
0: Sim, sim.
1: Muito bem. Nós vamos instalar na segunda-feira a partir das 9 da manhã.
0: Instalar? Mas senhor... a casa do meu pai não é a minha.
1: Pois, mas está pedido em seu nome, senhor Luís.
0: É pedido em meu nome?
1: Exatamente.
0: Não é nada.
1: Portanto, é telefone, internet e televisão.
0: Não, não.
1: Sim, sim.
0: Isso já deve ser engano.
1: Não é o senhor Luís Manuel Eiro Boneca?
0: Sou sim, senhora.
1: Pronto. Está aqui feito o pedido em seu nome.
0: Não, não.
1: Sim, sim.
0: Certeza que é, certeza.
1: Olha, de certeza que é. Eu só quero combinar com o senhor a que horas é que posso ir instalar.
0: Não, mas eu ainda estou lá em casa.
1: Então quem é que lá está para nos receber?
0: Se queria lá à tarde, ou aos meus pais, ou não sei.
1: Pronto, muito bem. Nós fazemos a instalação. Eu queria confirmar. Eu já lhe posso dar o seu número novo. Quer ficar já com o número que eu dou-lhe já?
0: Não percebi, não percebi. Diga.
1: Eu posso-lhe já dar o número. O senhor vai ter então o pacote base de televisão, mais a Sport TV e os canais eróticos. E de... Como diz?
0: Canais eróticos?
1: Sim. Foi o que o senhor subscreveu.
0: Não, certeza.
1: Absoluto.
0: Estão alguns apanhados, eu...
1: Não, não, não, desculpe, não estou a entender.
0: É que não estou a entender nada dessa música toda.
1: O senhor fez um pedido para lhe instalarmos telefone, internet e televisão, certo?
0: Nada, nada disso.
1: Então, mas fez o pedido para quê? Não estou a compreender.
0: Eu não pedi nada.
1: Então, mas está aqui o pedido, Sr. Luís Manuel Eiro Boneca, correto?
0: Eiro não, Pinheiro.
1: Pinheiro, sim, boneca, sim.
0: Ah, então a dizer tudo, você está-me aqui a dar história.
1: O senhor não mora na Rua do Rocio, número 37.
0: Moro, mas você deve, isto deve ser alguma apanhada, ou uma coisa qualquer que não estou a fazer o filme.
1: Não, o senhor é que apanhado está a ficar o senhor, porque eu estou aqui a tentar marcar consigo uma hora e o senhor está-me a dizer que não, e que sim, e que não, não entendo nada, amigo.
0: Você que na pedrada, olha, uma para mim também.
1: Vamos lá ver. Quem fez este pedido foi a Heidi. Quem é a Heidi?
0: Quem é a Heidi?
1: Sim.
0: A Heidi? Quem fez este pedido é a Heidi?
1: A Heidi.
0: Hã?
1: Quem fez este pedido foi a Heidi.
0: A Heidi?
1: Sim.
0: Quem é a Heidi?
1: Sei lá quem é a Heidi. O senhor é que deve saber, com certeza, não?
0: Pertence-me a Heidi?
1: Não faço ideia. Foi quem fez o pedido.
0: Como eu não percebo nada disso?
1: Olha, vamos fazer uma coisa. A que horas é que pode estar segunda-feira em casa?
0: Não, segunda-feira não estou em casa, eu.
1: Então, a que horas é que quer que eu vá marcar, que eu vá instalar?
0: Não sei, eu não pedi nada. O que é que você quer que eu não pedi nada, você vai lá.
1: As primeiras três mensalidades já foram debitadas da sua conta, já estão pagas, esteja descansado.
0: Já foram pagas, então, mas...
1: Nós já debitámos da sua conta 187,35€.
0: Quanto?
1: 187,35.
0: Ah, isso deve ser brincadeira isso.
1: O senhor está perto do multibanco?
0: Eu estou perto do multibanco. Eu estou aqui no meio do mato. Como é que eu estou perto do multibanco?
1: Eu não sei se o senhor está no mato. Porque se for ao multibanco, se eu confirmo já o débito feito à sua conta. Eu acabei de o processar há minutos atrás.
0: Processar? Então, mas você, quem é que você pode estar a processar aí?
1: Não, eu processei o débito.
0: O débito? Qual é que é o débito?
1: O débito direto da sua conta.
0: Direto da minha conta? Então, mas isto é o quê? Essa de tal, eu não sei.
1: 187,25.
0: Ah, isso só pode ser no gozo.
1: Eu não estou a brincar com o senhor, amigo. Eu só quero que me diga a que horas é que eu vou montar.
0: Eu estou sossegado, agora vem-me chatear a cabeça.
1: Desculpe lá, ó Sr. Pedro. Perdão, ao senhor Luís.
0: Pedro.
1: Ó Sr. Luís, a que horas é que nós podemos montar?
0: Vai-se montar as horas que você quiser.
1: Pode marcar 10 da manhã, fica combinado?
0: Escute, você. Diga. Ainda pedi nada, por isso lhe estou tranquilo. Faça o que você quiser.
1: Ouça, mas já está pago, amigo. O senhor não tem que pagar nada, nós já debitámos da sua conta.
0: Está pago, então, mas ainda não paguei nada.
1: Ouça lá, o senhor autorizou o débito direto à sua conta. Nós já fomos debitar as primeiras três mensalidades.
0: Quem? Eu?
1: Sim, o senhor.
0: Quem deu o número da conta?
1: Foi o senhor quando fez a inscrição.
0: Ah, errado.
1: Não é nada. O senhor não tem conta no Milénio?

0: No Milénio?
1: Sim.
0: Não, zero.
1: Nós fomos fazer o débito à sua conta.
0: Não, mano, foi no Milénio, de certeza.
1: Foi, de certeza absoluta.
0: Não foi, não sei, tem a ver conta no Milénio.
1: Olha, está aqui debitado 187.25.
0: Ah, isso é tanga.
1: Se o senhor quiser, e se quiser aguardar um bocadinho, eu digo-lhe em que, conta é que, em que banco é que foi, então posso confirmar que o meu superior quer aguardar.
0: Não, não, isso não é preciso.
2: A gente paga uma talvez a minha
0: conta.
1: Olha, diga aí, senhor, por favor, para estar calado, que ele está-me a incomodar.
0: Isso é uma trabalhista, certeza.
1: Ouça lá, o senhor até não é irmão do Pedro Boneca?
0: Ah, oh, Pedro Boneca?
1: Sim.
0: Sou irmão do Pedro Boneca, sim.
1: Pronto, então é mesmo o senhor.
0: Ai, está tudo... Mal.
1: É verdade, o seu irmão é o Pedro Boneca, não é?
0: É Pedro Boneca, mas eu não pedi nada.
1: Nós até vimos aqui no... O senhor está a conduzir?
0: Eu não vou conduzir, vai ao meu patrão conduzir.
1: Ah, porque o senhor não pode conduzir, que o senhor está sem carta até ao dia 2 de agosto, não é?
0: É o quê?
1: Exatamente, o senhor, nós fomos ver a base de dados e o senhor não pode conduzir.
0: Pode ser,
1: não sei,
0: o pai bárcaro. Pode ser, quem é que lhe disse isso?
1: Ninguém me disse isso, está na sua base de dados, no seu registro criminal, amigo.
0: Consegue ler isso? Não, isso é uma grande mentira, de certeza.
2: Pode ser.
1: Diga.
0: Era bem carta, mas também não vou contigo, mas isso são coisas que saem, são coisas para...
1: Pois, mas no dia 2 o senhor já pode ir buscar a carta, já esteja descansado.
0: Hoje posso ir, mas eu não vou contigo.
2: Isso é casca de vinha.
1: Pronto,
0: mas
1: bem.
0: Você é desenhador ou...
1: Diga. Sim, eu sou Débora.
0: Você é Débora?
1: Sim, sou Débora. A equipa que vai instalar é Débora.
0: Você vai instalar o quê?
1: Eu até acho que conheço o senhor não é o KB.
0: Um café?
1: Não é o senhor? Diga.
0: Não estou a perceber nada já.
1: Eu até acho que o conheço, o senhor não é o KB.
0: Você tem um currículo meu ou é o quê?
1: Mas é ou não é o KB?
0: No tempo de escola chamavam-me isso, mas...
1: Pronto, então... Oh, já me lembro de si, pá. Já me lembro.
0: Mas eu não conheço lado nenhum.
1: Diga, eu sou o Rui Dias. Lembra-se da Irmelinda da farmácia?
0: Da quê?
1: A Irmelinda da farmácia.
0: Irmelinda da farmácia? Qual farmácia?
1: Da farmácia que havia aqui em Évora. Era a minha tia. Eu ia para lá muitas vezes.
0: Ah, mas eu não conheço nada dessas pessoas.
1: Ah, era a Irmelinda. Era boa mulher, era.
0: Sei.
1: Olha, então a que horas é que vamos combinar para ficar marcado?
0: Você não vai na motarada, estava... Ah...
1: Então, mas já, o senhor já pagou, ou KB? Você já pagou.
0: Você já está a chamar KB, então... Você conhece de algum lado.
1: É, pá, então, nós até costumávamos estar ali ao pé do convento, de vez em quando, daquele cafezinho que lá havia, do Timanela.
0: Ao pé do convento do Timanela? Isso é onde?
1: Em Évora, onde é que havia de ser?
0: Ah, você deve estar enganado.
1: Não é o KB, é o boneca.
0: Sou o Luís.
1: Pronto, você até... Eu acho que foi trabalhar para as obras, não foi?
0: Agora é o que se pode fazer.
1: Pois, eu até me lembro, você era do Benfica e tudo, pá.
0: Realmente é verdade.
1: Não é grande clube, mas pronto, é a vida.
0: Não, isso. Não, o quê?
1: Não é grande clube, não. Ó, KB, então vamos lá, a sério. A que horas é que marcamos segunda-feira?
0: Não, você tem nada que marcar, eu tenho nada a pedir, mas você agora vai montar o quê?
1: Então, eu posso não montar, mas você fica sem os 180
0: euros. 180 euros, então. Mal.
1: Já fomos debitar.
0: Não foram de certeza.
1: É pá, então vá ao multibanco e confirme.
0: Eu?
1: Sim.
0: Agora tenho cartões nenhum.
1: Então, se não quiser confirmar, podemos confirmar isto, por exemplo, sei lá, na rádio?
0: Qual rádio?
1: Podemos confirmar isto na rádio. É verdade, sabe o que é que o Pedro Boneca fez?
0: Diga.
1: Sabe o que é que ele fez?
0: Não.
1: Telefonou...
0: Meu irmão?
1: Sim, telefonou para a rádio.
0: Sim.
1: Para o maior programa de apanhados do país.
3: Eita! Alegria!
0: É. Ai, eu conheço. Ah, tudo isso.
1: Ó, Luís, já sabe o que é que lhe está a acontecer?
0: Não, não podia ser.
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1: E já está a voo de fim de semana para reabrir o baú dos apanhados na próxima segunda-feira, aqui na sua rádio favorita. Este é o Planeta Alegria, eu sou Nuno Soares, desejo-lhe um bom fim de semana. Não se esqueça de ser feliz e fazer também alguém muito feliz. Até segunda-feira, se vocês quiserem.

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7: Ai, tão boa, tão boa.
8: Isto é uma desgraça. Uma pessoa vai pela rua e vê máscaras no chão, vai ao cabeleireiro e há cabelos no chão, leva o carro à oficina e vejo óleo e ferramentas no chão.
7: Para compensar, quando entras num banco, nada, está tudo limpinho. Até as canetas estão presas por um fio.
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7: Lá no bairro da Graça, a polícia não quer fumo, nem vão nas cantigas de Santo António. Mas elas vão ver se pega ao fumo dar outro rumo.

0: rosa apaga o fogareiro que vem aí a bófia.
1: Ora, boa tarde.
0: Era boa. Era, até o senhor chegar.
1: Eu já avisei as senhoras de que não podem estar a assar sardinhas na via pública. A próxima vez que eu por aqui passar, se a cena se repetir, as senhoras serão todas multadas e o fogareiro apreendido. Fora o resto.
2: O fogareiro também? Queres dizer, lá na esquadra também gostam de sardinhas assadas, é?
1: Mal. Respeitinho pela autoridade, está bem?
0: Ai, o senhor Bófia, com essa barrigona e esse bigode. Tem mesmo autoridade, sim, senhora.
1: Bom, e acabem com essa história do Bófia ou terei que tomar medidas?
2: Ah, sim. Vem-nos tirar medidas, é? Quer oferecer-nos uns vestidinhos novos, senhor Bófia, quer?
1: Eu tomo medidas, mas é pela vossa falta de respeito e ofensas à autoridade. Entenderam?
0: Mal. Mas se o senhor Bófia não quer que a gente lhe chame Bófia, o que é que a gente lhe vai chamar, hã?
2: Ah, prefere que lhe chamemos Chui.
1: Nada disso. Ou vão as duas presas. Chamem-me polícia, agente ou guarda, por exemplo.
0: Ai, pode ficar descansado, sou polícia, agente ou guarda, por exemplo.
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3: E no início de mais um dia, vamos acompanhar a oração da manhã. 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
4: Muito bom dia, queridos irmãos ouvintes da Rádio Onda Livre. Sejam bem-vindos à oração da manhã, nesta sexta-feira, dia 29, memória de São Paulo VI. Bom dia, Zé Carlos.
5: Bom dia, Sr. Padre Basileu.
4: Vê lá o que é que diz aí, quem foi este santo.
5: O São Paulo VI, antes João Paulo Batista Montini, nasceu no dia 26 de setembro de 1897, na cidade de Concesio, na província italiana de Brescia. Foi ordenado presbítero no dia 29 de maio de 1920, desempenhou o seu ministério na Sé Apostólica e foi nomeado arcebispo de Milão. Elevado à cátedra de Pedro no dia 21 de junho de 1963, presidiu a conclusão do Concílio Vaticano II, promoveu a instauração da vida eclesial, sobretudo a liturgia, e empenhou-se no diálogo ecumênico e na mensagem do Evangelho ao mundo contemporâneo. No dia 6 de agosto de 1978, elevou o Espírito a Deus.
4: Este São Paulo VI foi um Papa que todos, os mais velhos como eu, ainda se lembram bem dele. Foi um grande Papa que implementou depois, sucedeu a João XXIII, durante o Concílio morreu em 58, depois em 63, portanto, foi eleito e foi um grande Papa. Pelo menos eu tenho em grande consideração o homem de Igreja, realmente, Paulo VI. Tromblarsar. Em nome do Pai, do Filho e do Espírito Santo.
5: Amém.
4: A graça de nosso Senhor Jesus Cristo, o amor do Pai e a comunhão do Espírito Santo estejam convosco.
5: Bendito seja Deus que nos reuniu no amor de Cristo.
4: Condutor esclarecido das ovelhas do Senhor, vivias só para elas a imagem do bom pastor.
5: Nos momentos de perigo, nunca as tu deixaste sós. Quando chamavas por elas, conheciam tua voz.
4: A pastagens verdejantes levavas os teus cordeiros, por caminhos de doutrina seguros e verdadeiros.
5: Na condução das ovelhas, tu ias sempre adiante. Contra todos os perigos, sentinela vigilante.
4: Trabalhador incansável na vinha do Pai dos Céus, feito tudo para todos, servo dos servos de Deus.
5: O depósito da fé, corajoso defendeste, fiel a Cristo Jesus, a quem toda a vida deste.
4: Seus celeiros o Senhor entregou-te como amigo, e a todos soubeste dar sua medida de trigo.
5: Que para sempre teu nome, bendito e exaltado seja, luzeiro de firmamento e glória da Santa Igreja.
4: Alegra-te, Jerusalém, porque todos os povos, por meio de ti, se reunirão ao Senhor. Bendizei ao Senhor todos vós, os seus eleitos. Celebrai dias de alegria e cantai a sua glória.
5: Alegra-te, Jerusalém, celebrai dias de alegria e cantai a sua glória.
4: Jerusalém, cidade de Deus, o Senhor te castigou por causa das tuas obras.
5: Louva o Senhor e bendizei o Rei dos séculos, para que se edifique em ti o seu santuário com alegria.
4: Para que chame de novo a ti todos os cativos e te alegres com eles eternamente.
5: E em ti manifeste o seu amor todos os miseráveis pelos séculos dos séculos.
4: Tu brilharás como luz refulgente e hão de venerar-te todos os povos da terra.
5: As nações distantes virão a ti com oferendas para adorar o Senhor dentro dos teus muros.
4: Em teu solo terão os povos um santuário e invocarão dentro de ti o nome do Senhor.
5: Serão felizes todos os que te amam, porque encontrarão alegria na tua paz.
4: Hás de alegrar-te por causa dos teus filhos, porque todos serão abençoados e reunidos junto do Senhor.
5: Bendiz minha alma o Senhor, porque o Senhor nosso Deus libertou Jerusalém de todas as suas tribulações.
4: Glória ao Pai, ao Filho e ao Espírito Santo, como era no princípio, agora e sempre. Amém.
5: Alegra-te, Jerusalém, porque todos os povos, por meio de ti, se reunirão ao Senhor. Da Carta aos Hebreus. Lembrai-vos dos vossos chefes que vos anunciaram a palavra de Deus. Considerai o êxito da sua carreira e imitai a sua fé. Jesus Cristo é sempre o mesmo, ontem, hoje e por toda a eternidade. Não vos deixeis transviar por doutrinas incertas e estranhas.
4: De facto, Papa Paulo VI, nós, hoje São Paulo VI, quem lê os discursos do concílio, vê-se ali a Igreja viva a palpitar. Ele diz, hoje a Igreja está aqui, pelo menos eu conheço muito o Papa Paulo VI destes discursos do concílio, em pleno concílio, em que manifesta uma Igreja palpitar com o mundo, né? Ali, e uma Igreja que ama, uma Igreja que sofre, por um lado, uma Igreja que sente as angústias do mundo, mas uma Igreja que se alegra com as novas conquistas. De facto, exprime-se muito bem o tempo conciliar. E uma Igreja que se renova, que olha para si e se vê à luz do seu esposo, que é Cristo, uma Igreja que se renova. Por isso ele soube cultivar este espírito eclesial, uma Igreja para o tempo de hoje. E sobretudo o grande desafio que ele experimentou foi enfrentar o humanismo ateu da altura, né? E até dizer, vós criticais-nos, que a Igreja, não sei o quê, mas não podeis criticar o nosso humanismo de hoje. O humanismo de hoje, a Igreja, hoje, sendo com os homens, pede perdão aos homens, quer dizer, no sentido de não podiam, se eles vós vos considerais humanistas, olhai para a Igreja, que não é muito menos, e até mais humanista, que vós dizeis que sois o tal humanismo, não é? Ateu, não é? Mas nós somos humanismo e tal, foi um texto, são textos, eu acho, só dá para compreender o Concílio Vaticano II, os documentos do Concílio, se lermos com atenção os discursos durante o Concílio, porque iluminava toda a vida da Igreja, e era a primavera da Igreja, o novo Pentecostes, como ele classificou esse tempo, não é? Então louvemos o Senhor neste dia e pedindo ao Senhor pela Igreja de hoje. Enfim, as coisas mudaram bastante, o otimismo conciliar às vezes não se confirmou plenamente na Igreja, o Papa Francisco voltou novamente este fervor inicial do concílio, e eu sei lá que sim, que nós vivamos o espírito do concílio, que não é viver a letra, mas viver este espírito do Evangelho, não é? Em que se centra em Cristo, e a Igreja procura ser o mais possível semelhante a Cristo. Sobre ti, Jerusalém, coloquei sentinelas.
6: Sobre ti, Jerusalém, coloquei sentinelas.
4: Para anunciar

0: sentinelas.
1: Demos graças a Cristo, o bom pastor, que deu vida pelas suas ovelhas, e supliquemos dizendo:
0: apascentai, Senhor, o vosso rebanho. Senhor Jesus Cristo, que nos santos pastores nos revelastes a vossa misericórdia e o vosso amor,
1: por meio deles usai sempre de misericórdia para conosco.
0: Senhor Jesus Cristo, que através dos vossos representantes na terra continuais a ser o único pastor da Igreja,
1: não deixeis de nos guiar sempre por meio deles.
0: Senhor Jesus Cristo, que por meio dos santos pastores sois o médico dos corpos e das almas,
1: fazei que nunca faltem na Igreja os ministros que nos guiem no caminho da vida e da santidade.
0: Senhor Jesus Cristo, que ensinastes a Igreja com a prudência e o amor dos santos,
1: guiados pelos nossos pastores, fazei que nos crescer na santidade.
2: A oração pela paz.
0: Rezemos pela paz do mundo, para que cada povo encontre o seu caminho de olhos fixo no Senhor, e também que cada um saiba promover a paz.
1: E apascentai, Senhor, o vosso rebanho, pelos doentes, para que encontrem em ti a consolação na sua tribulação, e para que encontre nos homens também a compreensão de que precisa neste momento de ajuda. Nós te pedimos: apascentai, Senhor, o vosso rebanho. Pai nosso que estais nos céus, santificado seja o vosso nome. Venha a nós o vosso reino, seja feita a vossa vontade, assim na terra como no céu. O pão nosso de cada dia nos dai hoje, perdoai-nos as nossas ofensas, assim como nós perdoamos a quem nos tem ofendido, e não nos deixeis cair em tentação, mas livrai-nos do mal. Deus eterno e omnipotente, que chamastes o Papa São Paulo VI, solícito apóstolo do Evangelho do vosso Filho, para governar a Santa Igreja, fazei que, iluminados pelos seus ensinamentos, colaboremos generosamente no vosso reino, para que se dilate a civilização do amor em todo o mundo. Por nosso Senhor Jesus Cristo, vosso Filho, que é Deus e convosco vive e reina na unidade do Espírito Santo, por todos.

0: Graça, o Senhor é convosco, bendita sois vós entre as mulheres, e bendito é o fruto do vosso ventre, Jesus.
1: Santa Maria, Mãe de Deus, rogai por nós, pecadores, agora e na hora da nossa morte. Amém.
0: Eis aqui a serva do Senhor.
1: Faça-se em mim, segundo a vossa palavra.
0: Ave Maria, cheia de graça, o Senhor é convosco, bendita sois vós entre as mulheres, e bendito é o fruto do vosso ventre, Jesus.
1: Santa Maria, Mãe de Deus, rogai por nós, pecadores, agora e na hora da nossa morte. Amém.
0: O Verbo divino encarnou
1: e habitou entre nós.
0: Ave Maria, cheia de graça, o Senhor é convosco, bendita sois vós entre as mulheres, e bendito é o fruto do vosso ventre, Jesus.
1: Santa Maria, Mãe de Deus, rogai por nós, pecadores, agora e na hora da nossa morte. Amém.
0: Rogai por nós, Santa Mãe de Deus,
1: para que sejamos dignos das promessas de Cristo.
0: Oremos, infundi, Senhor, a vossa graça em nossas almas, para que nós, que pela anunciação do anjo conhecemos a encarnação de Cristo, vosso Filho, pela sua paixão e morte na cruz, alcancemos a glória da ressurreição. Por nosso Senhor Jesus Cristo, vosso Filho, que é Deus convosco na unidade do Espírito Santo.
1: Amém.
0: Glória ao Pai, ao Filho e ao Espírito Santo.
1: Como era no princípio, agora e sempre. Amém.
0: As almas dos fiéis do fundo, pela misericórdia de Deus, descansem em paz.
1: Amém. Desejamos a todos uma boa sexta-feira e até amanhã, se os quiserem.
0: Até amanhã, se Deus quiser.
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5: São 7 horas.
6: Bom dia.
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9: Atualizamos a informação regional com a jornalista Maria João Canatas.
10: A presença de uma máquina de rastros dentro da água da praia fluvial da Ribeira, no Azibo, gerou críticas e preocupações ambientais a Macedo Cavaleiros. Este fim de semana, a cereja será rainha em Lamas, no concelho macetense, num certame que pretende afirmar a freguesia como a capital da cereja transmontana. De hoje até domingo, a Igreja de São Pedro acolhe o primeiro festival Macedo em Clássico, uma novidade cultural absoluta em Macedo Cavaleiros. A presença de uma máquina de rastros dentro da água na praia fluvial do Azibo gerou críticas e preocupações ambientais em Macedo Cavaleiros. A situação aconteceu durante trabalhos de remoção de troncos junto à zona balnear e motivou reações da oposição de Benjamin Rodrigues.
11: Fico um pouco incrédulo, porque não faz sentido uma máquina que utiliza óleos, uma máquina que utiliza massas mecânicas, uma máquina que polui de qualquer forma tudo o que seja águas de Albufeira, que foi o que aconteceu, nunca devia ter sido permitido que ela entrasse dentro das águas de Albufeira. Mas obviamente que eu não vou dizer com isto quem é a responsabilidade. Quem o fez não o fez certamente com a intenção de prejudicar. Não acredito. Isto foi negligência pura. Agora, enquanto político, penso que devemos estar atentos. Não devemos permitir este tipo de comportamentos.
10: No âmbito da última reunião de Câmara, a vice-presidente da Câmara Municipal de Macedo Cavaleiros, Clementina Gemelgo, explicou a intervenção realizada no Azibo, no âmbito de um protocolo existente com os bombeiros.
12: Acerca do incidente no Azibo, nós não contratámos, estou a chamar de incidente, porque de facto a entrada da máquina na água, no lençol de água, não deveria ter acontecido.
13: Caso braço.
12: Não contratámos nenhuma empresa, não pagámos um cêntimo a ninguém. Pedimos sim aos bombeiros, com base no âmbito do protocolo que temos com os bombeiros, e como têm máquinas com um braço que nós achámos que era suficiente para poder retirar os troncos, pedimos aos bombeiros que nos fossem fazer esse serviço.
10: O caso ocorrido há cerca de 2 semanas tem gerado polémica na comunidade local, mantendo-se em debate público. Decorreu nesta quarta-feira, no auditório do Mercado Municipal de Macedo Cavaleiros, uma sessão de esclarecimentos dedicada ao programa de apoio à redução da carga combustível através do pastoreio. A iniciativa, promovida em colaboração com a CCDR Norte e enquadrada no Fundo Ambiental, apresentou medidas de apoio à instalação de novos produtores pecuários e à conversão de áreas de mato em pastagens. O objetivo passa por incentivar o pastoreio como forma sustentável de gestão do combustível vegetal, contribuindo para a prevenção de incêndios rurais e para a valorização do território. O chefe de divisão de programas de avaliação da CCDR Norte, José Vieira, explicou que o programa integra várias medidas de apoio à atividade pecuária e à gestão do território.
14: O grande objetivo desta medida, isto no fundo é um programa que tem 4 medidas associadas. 2 delas estão incluídas no pedido único, são as ajudas anuais que os agricultores fazem para receber esta tipologia de ajudas, e 2 ajudas que estão relacionadas já com a parte do investimento, quer para a instalação de novos pastores, agricultores que se dediquem à pastorícia e, portanto, que se possam instalar, e a conversão de áreas de mato, daquilo que é um problema nas áreas que estão abandonadas, como no Nordeste Transmontano, que ficam abandonadas da agricultura e, portanto, se convertem em matos, e agora há estas medidas para se reconverter novamente em pastagem, para serem utilizadas pela pastorícia.
10: sobre os apoios financeiros disponíveis. José Vieira referiu que o programa contempla várias vertentes de financiamento.
14: São 30 milhões de euros, programa que não está para todo o país, programa específico para as zonas onde o risco de incêndio é maior. São 30 milhões de euros no seu total, grande parte dele foi dado a medidas que foram incluídas, que são medidas anuais incluídas no pedido único. São 7 milhões e meio de euros para apoiar quem leva animais às zonas de baldio, nas áreas em que os baldios têm significado. Foram 15 milhões de euros para ajudar corações aquárias que têm bovinos, ovinos ou caprinos, têm essa pastorícia extensiva para ajudar estas explorações e ajudar com 120 euros no caso das vacas aleitantes e 30 euros no caso dos pequenos ruminantes. Duas ajudas, a que são para a instalação de novos pastores, para 30 mil euros em trens durante 5 anos, que é também ajudado um valor por animal para adquirirem os animais, e a tal ajuda que é dada de cerca de 1.200 euros por hectare para a instalação de pastagens com que se faz uma determinada técnica, que é dar o pH nos nossos solos que são ácidos, ou sem essa técnica um bocadinho menos, e portanto no fundo este pacote de ajudas no total 30 milhões de euros.
10: José Vieira destacou também as datas previstas para a abertura das candidaturas.
14: A partir do dia 2 de junho podem-se candidatar a estas duas medidas, que é para a instalação de pastores, no fundo para a instalação de portores agrícolas, de portores pecuários, de ovinos, caprinos ou bovinos. Portanto, isso está aberto a partir do dia 2, bem como para a instalação, para a conversão de áreas de mato em áreas forrageiras, em pastagens permanentes, que está aberto também a partir do dia 2.
10: A sessão foi dirigida a produtores, proprietários rurais e restantes interessados nas medidas de apoio disponíveis. Este fim de semana, a cereja será rainha em Lamas, no Conselho Macedo de Cavaleiros, num certame que pretende afirmar a freguesia como a capital da cereja transmontana. É nesta localidade que se concentra a maior produção transmontana de cereja, com cerca de 500 toneladas por ano. Este ano, apesar de se registarem algumas quebras devido às condições meteorológicas, a organização garante quantidade e qualidade para o certame. Para além da exposição e venda de cereja, a feira conta com várias atividades, sempre em ligação com os pomares e a natureza, como explica o presidente da Junta de Freguesia, Diogo Ruivo.
6: Dia 30 poderemos contar com o Rai TT, à volta do nosso território de Lamas e freguesias vizinhas. Estamos a contar com a participação de um grande número de jipes e de motas, seguindo-se da animação musical com o grupo As Meninas do Tua e o grupo À Noite Dance Mais. No dia 31 temos a caminhada solidária de apoio à Liga Portuguesa contra o Cancro e temos a chegada dos carros clássicos por volta da hora de almoço. De seguida teremos durante a tarde vários grupos de bombos para atuar, nomeadamente o grupo dos Abelhudos e o grupo de bombos das Arcas.
10: O certame contará com a participação de 30 expositores. De hoje até domingo, a Igreja de São Pedro, em Macedo de Cavaleiros, acolhe a primeira edição do Festival Macedo em Clássico, uma novidade absoluta na programação cultural do concelho. Ao longo de 3 dias estão previstos 4 concertos com a interpretação de obras de compositores de renome, como explica António Malta Gomes, um dos curadores do festival.
13: O repertório que nós escolhemos foi muito ambicioso, foi muito exigente, porque são basicamente as obras-primas, não todas, mas algumas das obras-primas de compositores muito conhecidos que escreveram para esta formação especificamente. No meu caso das cordas passamos por vários compositores, estamos sempre ali mais na era do romântico, século XIX. Tocamos o primeiro quarteto que Felix Mendelssohn, que é alemão, escreveu, e o último que ele escreveu, em dias diferentes, e eu gostava que depois as pessoas conseguissem perceber realmente a maturidade que o próprio compositor tem quando escreve o primeiro e quando escreve o último.
10: Um dos momentos altos deste festival será o concerto de encerramento no domingo, às 5 da tarde, com a estreia absoluta da obra Tierra Nova, escrita por Diogo Mendes para Nuneto, numa homenagem a Trás-os-Montes, à sua memória e às suas paisagens.
15: Tierra Nova retrata nada mais nada menos que Trás-os-Montes. Esta obra foi dedicada à primeira edição do Festival Macedo em Clássico e oferecida à Câmara Municipal de Macedo de Cabeleiros como forma de agradecimento. A obra tem 3 andamentos, vão ser cerca de 13 minutos de música. Desses 3 andamentos começamos com um jogo de palavras que é atrás dos montes, neste caso atrás e trás dos montes. O segundo andamento chama-se Amendoeiras em Flor e o terceiro Aurora. Aurora porque leva-nos ao primeiro nascer do sol em Paradela, que é onde o sol nasce primeiro em Portugal. A Mãe de Origem Flor é um andamento que começa muito sombrio, mas que acaba por levar quem está a ouvir ao florescer da flor, ao abrir da flor, da amendoeira. E o primeiro andamento retrata muito aquilo que é Trás-os-Montes neste preciso momento, que é a quantidade de idosos, as aldeias desfavorecidas que não têm ninguém a viver e muitos outros fatos.
10: Neste concerto final vão atuar os dois quartetos, um de cordas e outro de sopros. O quarteto de cordas é formado por Francisco Ferreira, António Malta Gomes, Nelson Cruzeiro e Pedro Fernandes. Já o quarteto de sopros é constituído por Diogo Mendes, Mariana Oliveira, João Soeiro, José Pereira e Carlos Lopes.

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0: bom dia. Bom dia, alegria. Sejam bem-vindos a esta edição do nosso Bom Dia da Amizade. Para participarem, marquem o 27842837676. 27842837677. É sempre com muita alegria que estou na sua companhia.
1: Sim, eu sei, o que eu fiz não merece perdão.
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0: E nós vamos já cumprimentar alguém. Bom dia, Alegria.
1: Bom dia, Maria Carlinha.
0: Olá, Fatinha. Então, que tal?
1: Já estou, estou aqui sem dor.
0: Ah, é?
1: Eu estou na coluna, na perna, no pé, olha.
0: Ah, isso é que é pior.
1: Pois é, mas é. Há pessoas no fim, estou com dor. Eu faço a minha vida, olha.
0: Olha, as melhoras, Fatinha.
1: Obrigadinha, Carlinha.
0: Minha querida, vamos lá ao bom dia.
1: Olha, vai já para 50 beijinhos, passa a meia toda, quando eu vou na Rádio de Rio. Olha, vai para todos os 20 participantes, para todos os 5, um rato melhor, o mesmo para os imigrantes. Para a minha filha, para o Rádio Estrangeiro, para o Rádio Estrangeiro, parabéns. Um abraço para todos os amiguinhos, um beijo para todas as minhas amiguinhas. E a todos uma boa sexta-feira, para a saúde. Minha Carlinha, se eu vou dar uma falada, eu uma boa férias, minha querida, que eu vou dar uma saúde, mas pronto. Eu também tenho que descansar um bocado também a cabeça. Também todos os dias nessa rotina, também canso. Se eu vou estar a falar, eu estou boa para férias. Estou a falar, depois logo com o outro outra vez. Muito programa, até logo, até amanhã.
0: Muito obrigada, Fatinha. Um beijinho grande para si também. Um bom dia.
1: Bom dia, querido.
0: Obrigada, bom dia.

0: E seguimos já a cumprimentar mais alguém. Bom dia, Alegria.
1: Bom dia, Alegria.
0: Olá, Freitinhas. Então, que tal?
1: Sempre assim, nunca mais mal. Reizinho como o aço.
0: Anda porreiraço, não é?
1: Ah, pois, então, tem que ser.
0: Ora, e eu acho muito bem, é assim mesmo.
1: Pois, então.
0: E então?
1: Desde as 5 da manhã que eu me arrumar.
0: Pois. Já agora começa sempre cedo, não é?
1: É, agora é.
0: Não vá que vá outro e como no lugar delas.
1: É, pois tem que ser.
0: Tem de ser, pois, com certeza. Então, meu amigo, vamos lá, esse bom dia.
1: Olha, vai para a minha família toda. Vai para a tua. Vai para ti com o beijinho da minha esposa. Depois vai para a Dona Serena, para o seu Flávio. Para a Dona Graça de Quintela Lampassas. Para a Velhota. Depois vai para a Luizinha. Vai para... para a Dona Odete de Castelo Branco. E para o companheiro, que seja as melhoras para eles. E para a Nora. Para a Dona Arlete de Santa Clara da Vigarissa. Para a... para a Dona Isília, para a Dona Rita, para o Sr. Isolindo e para a esposa, e as meus para a esposa, depois vai para, para o Sr. Armando e as melhoras, para o Sr. Manuel Almendra e para toda a família, para o Manuel António Macedo, para a Dona Conceição da Força e para o Ricardo, para a Dona Belinda e para as colegas dela, depois para a Fatiga, e para a Dona Jolinha, e para o marido, depois vai para Nazaré, e para o José, e para toda a família, para a Alice do Pelé com um beijinho, e para a Dona Lirina do Cachorro, para a Dona Noémia, e para toda a família, as melhores para o irmão e para o cunhado, para a Dona Manuela e para as meninas dela, e para o netinho com um beijinho, para o Sr. Humberto de Rei Balonga e para toda a família, para a Dona Celinha e para o marido, para a Dona Beatriz de Freixo, eu sei, e para a Dona Hilda, e olha, e para todos que estão a falar, está tudo. E para ti, com um beijinho. Até quando?
0: Até amanhã.
1: Ai, amanhã estás, é?
0: Amanhã estou por cá.
1: Pronto, então.
0: Um beijinho, Freitinhas, e um bom dia.
1: Obrigado, igualmente.
0: Aliás, ainda é até logo, que ainda não falamos hoje.
1: Ainda fazes logo?
0: Faço.
1: Então é... as despedidas, é?
0: Isso não, Cadeco.
1: Despedidas, dias de férias, caralho.
0: Ah,
1: não é despedidas de serviço.
0: É mais ou menos, não, tem de ser.
1: Claro, bem, tem que ser. Mas pode trabalhar toda a vida, tem que se folgar de vez em quando.
0: Claro, com certeza.
1: Ora, então.
0: Um beijinho, meu amigo, um bom dia.
1: Bom dia, bom dia.
0: Obrigada, bom dia.

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então esta primeira hora. 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Eu volto já dentro de alguns minutos. Até já. Bom dia. Bom despertar.

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2: São 8 horas. Bom dia.
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0: Olá, muito bom dia! Sejam bem-vindos a esta edição do nosso Bom Dia da Amizade. Para participar em 2784283-76 ou 77, sejam todos bem-vindos. E vamos já cumprimentar alguém. Bom dia, alegria. Olá, bom dia.
1: Bom dia, minha casa.
0: Olá, amigo Henrique, então que tal?
1: Aí cá estamos.
0: Porreiro.
1: Está tudo bem. Está sozinho, está bom.
0: Está ótimo, não é?
1: É, está bom, está.
0: Amigo Henrique, vamos então a esse bom dia.
1: Aí vai dar para o Sr. Dona Manuel de Barreiro, minha freia para o pai, para o Sr. Vicente Barreiro. Vai para o Sr. Manuel Amanda, minha freia, vai todos. Vai para a nossa região, para o nosso ginásio. Vai para a Dona Cristina Pastora, a minha freia, para toda a minha. Vai para a Dona Casa do Copaguinho, toda a família. Vai para o Sr. Vinhais, para toda a família. Vai para a nossa Luísa Vagança, para o nosso comando. Vai para a dona Sardinha, a minha filha, para a família e para o marido e para a minha. Vai para a dona Alice e para a sua família, para o conjunto Maria Verdina do Paradis. Vai para a dona Alice de Mato Correio, vai para a dona Isabel de Vigueiras, vai para a dona Alice de Castro Branco. Vai para o Sr. Isolino, minha Freel, e para a esposa, vai para o Sr. Mário dos Espaço, vai para a cidade do Osmino, vai para o Sr. Justino, minha Freel, para a mãe, para todos os amigos, vai para o José Cavalheiro, vai para o Sr. Freitas de e para o Osmino. Vai para a dona Amanda de Martim, vai a minha pai irmão Cavanhal, que eu curto também. E vai para a sua Manuel, para a sua menina, um beijinho para o de Bolo. Vai para o Sr. Ricardo Bustabor, e para toda a sua família. Vai para o Sr. Armando, minha Israel, vai para o Sr. Ricardo, para toda a sua família. Vai para o seu pai, para a sua mãe, para a sua irmã, para a sua filhada, um beijo para o seu namorado e a menina que vinha com os 17.
0: Muito obrigada, meu amigo. Um beijinho muito grande para si também e tenha um bom dia.
1: Beijinho, Ricardo.
0: Beijinhos, obrigada. Bom dia.

0: e seguimos. Bom dia, alegria.
1: Bom dia, Carlinho.
0: Olá, meu cavalheiro, então como vai?
1: Sempre bem, sempre melhor aqui que no hospital.
0: Ora, pois claro, antes aqui que no hospital, mais nada.
1: É verdade.
0: E então, meu amigo, está tudo porreiro, é assim que se deve falar?
1: Sim, está tudo porreiro. Vou falar-vos do meu galo.
0: Então, diga lá o que é que anda a fazer o galo.
1: Meu galo na capoeira gosta muito de cantar, muito madrugador e faz-nos todos levantar. Por vício ou teimosia é muito madrugador, pela manhã ele obriga muitos a fazer amor. Mas que galo é este da manhã da manhãzinha, que levanta toda a gente e se esquece da galinha? Um galo muito ativo, como nunca tive em casa, roça a asa à galinha quando ela está em brasa. Um galo madrugador, mas com ele eu me passo num arroz de cabidela ou então num churrasco. Acho que ninguém pode ter galo assim, com um pouco de picante é muito bom para mim. Deixe o galo cantar, fora da capoeira, num tacho a ferver ou mesmo na churrasqueira. Tratem de um galo na palavra, um galo morto não faz novela dela. Agora, senhor ouvinte, digo isto a brincar. Todos gostam do galo e todos gostam de galar.
0: Mais nada, e pronto, e é assim que vai o galo. O galo é que safa.
1: É verdade.
0: Meu amigo, vamos lá, bom dia.
1: Bom dia, vai para o Sr. Freitas e Dona Beatriz, para o Mário Soledade, Dona Gina, Sr. José, filhos Nora e Netinhas, ao fundo da Paorca, esposa, filha, mãe e mãe Nazaré, pastores, imigrantes, Ventinhos, Fatinhos, Julinhos, Luizinha, Nazaré, José, Henrique, Manuela, Alice, Noémia, Julinho, Salinha, Gracinha, Humberto, Isabel, Hilda, Simão, Adílio, Justino, Manuel, Arthur e todos os ouvintes e participantes, um abraço ao Rui, um beijinho à Carlinha e até à próxima. E um bom fim de semana para toda a gente, calorosamente.
0: Obrigadíssimo, um beijinho para si também. Boa continuação, bom dia.
1: Bom dia, obrigado.
0: Obrigada.

0: E pá, são 21 minutos das 8 da manhã. Bom dia, alegria!
1: Ai, Jesus, bom dia, minha menina.
0: Bom dia, então, que tal?
1: Olha, antes de aqui que no hospital, pois. Mas, ó, minha, então quem trabalha no hospital, como é que faz? Foge lá, pois, claro.
0: Olha, que faça como quiser.
1: Ai, é porque... Ah, Joana, estou cá a fugir do hospital.
0: Pois, diga.
1: Ai, eu não estou de acordo com o galho onde sou a ganhar as fitas.
0: Pronto, se não está de acordo, agora o que é que fazemos?
1: O que fizemos? Então, vamos acabar o galho.
0: Ora mais essa também, só faltava isso.
1: Pois então.
0: Então tire de lá as galinhas.
1: Não.
0: O galo está na vida dele, ora.
1: Ai, ai.
0: Elas que se imponham e que não deixem. Então.
1: Ah, menina. Então, se o galo tivesse campano, já não acordava ninguém de noite. Já sempre ganhou gol. Ai. Eu qualquer dia vou lá que é poeira e capo o ganico. Porque está sempre a acordar de velha. E assim eu vou dizer, mas não estou lá. Olha, está o diabo do galo a cantar. Então a menina não sabia que o ganico capanho não cantava.
0: Eu não.
1: Olha, pois então fica a saber. Olha, aprende com a velha, que eu não dou sempre.
0: Pois não, não dura sempre, não. Bom dia, Luísa, tudo bem?
2: Tudo bem. Bom, bom dia. Vai para o senhor José Cavalheiro. Vai então. Para o senhor Isolino, a dona Alice, a dona Noémia, a dona Gina, a dona Célia. A dona Hilda, o senhor Freitas, a Fatinha, a Adélia e o senhor Manuel Almendra, o senhor Henrique. Ui, já chega! Eu não gosto disto! Eu só gosto de dois ou três cada vez. A dizer para uns e para outros, não é? E hoje lá foi uma lista grande. Pronto. E um grande beijinho para si, Carolinha. E se ainda nos falarmos, ainda não digo boas férias.
0: Ainda nos falamos de certo. Obrigada, Luísa. Beijinhos e bom dia.
2: Bom dia. Beijinhos.
0: Beijinhos. Obrigada.

0: E vamos já cumprimentar mais alguém. Bom dia, Alegria.
1: Olá, bom dia, Carlinha.
0: Olá, Alicinha, então que tal?
1: Cá estamos, Carlinha.
0: Está tudo porreiro?
1: Está tudo bom. Está quentinho, está bom.
0: Está porreirinho, está. Está assim altamente fixe.
1: Está ótimo.
0: É pena a gente não poder ir dar um mergulhito.
1: Não, eu não vou. Quem quiser ir, que vá.
0: Olha, eu ia.
1: Ah, eu não. Eu não sei nadar, Carlinha. Antigamente só nadava de prego, agora já nem pregou nada, olha.
0: Mas olha, ficava lá sentadinha com os pezinhos.
1: Ah, está certo, isso para aí está bem. Olha, Carlinha, ontem, lá embaixo na sede, sabe onde é que fica a nossa sede, não sabe? Na Ponte Europa?
0: Sim, sim, sim.
1: Onde é que fazem, onde é que vão os cantores na festa?
0: Certo.
1: Olha, só queria que disse a ganapada, mas grande já, a botarem-se ali daquela fraga abaixo. E eu faço assim, olha isto, que aquela hora faz para andarem já todos respeitados com a Iberlina.
0: Ah, pois claro, até eu já me enfiava, se pudesse.
1: Deus me livre, eu não. Tenho muito pavor à água, eu tenho já pavor a tudo, Carlinha.
0: Oh, valha-me Deus, amiga Alice.
1: Tenho, olha, que eu fui criada no Rio, com meu pai era peixeiro aqui no Rio, mas olha que eu não tomava lá banho, nem pensar nisso. Não, nem penso nisso.
0: Ora, pronto, olha, eu
1: por... eu tenho medo, que é que eu hei de fazer?
0: Claro, então. Cada um é como cada qual. Você tem medo nisso, eu terei noutra coisa e o outro terá noutra.
1: Eu tenho terraço, ligo a mangueira, olha, por mim abaixo e toco a andar de moto. E andar, como é, mangueira abaixo, mangueira acima. Tomo banho eu e o meu Pelé e pronto.
0: Alicinha, vamos lá, bom dia.
1: Olha, vai para os filhinhos já para aí, para a minha netinha. Para toda a minha família e para o meu genro também, família dele, porque somos muitos, um beijinho para eles todos. Vai para a Noémia com um grande beijinho, as melhoras dela, espero que já esteja melhor. Um beijinho para ela e para toda a família, para a Manuela e para as meninas, para o netinho, para o Isolino também com um beijinho, para o Sr. José Cavalheiro, antes que me esqueçam, um beijinho, Sr. José. E para a Luizinha também, e vai para o Freitas, para todas as pastoras, melhoras para a Tatinha. Para a Dona Beatriz e para a Celinha, para a Dona Hilda, olha, para todos os imigrantes em geral, um beijinho para o José e para a Nazaré, um beijinho para o Rio e para a mãe, para todos vocês, Carlinha, para todos vocês aí, para a Maria João, para todos vocês, para si já sabe aquele beijão do tamanho do mundo, assim um beijão como eu, não sou muito grande, mas olha, é bem bom. E então, Carlinha, até logo, então, se Deus quiser.
0: Muito obrigada, minha querida. Um beijinho. Alicinha, um bom dia.
1: Um beijinho grande, Carlinha.
0: Obrigada.
1: Gosto muito de falar convosco.
0: Eu beijinho. Também. Beijinhos, minha querida.
1: É um prazer. Tchau.
0: Tchau, tchau. Beijinho.

0: E vamos já cumprimentar mais alguém. Bom dia, Alegria.
1: Olá, bom dia, Carlos. Como está?
0: Olá, eu estou bem. E o meu amigo, como vai?
1: Também, a trabalhar, trabalho.
0: E também está quentinho por aí, não está?
1: E não é pouco. Era 6 da manhã, já estava 22 graus. Que calor maluco, e não tinha 38 para hoje.
0: Agora imagina, é que vai estar aí uma estafa.
1: Não, mas para a semana já deve ter temperaturas.
0: Pois, aqui também.
1: Ah, mas eu adoro o calor, mas quero o calor que eu frio.
0: Ah, eu também.
1: Sem dúvida.
0: Eu concordo consigo, eu também.
1: É o calor que nos leva para Portugal.
0: Pois, com certeza, é isso mesmo.
1: Mais nada.
0: Meu amigo, vamos ao bom dia.
1: Ah, bom dia, vai já para o amigo Cavalheiro, que prepara também o galo para o mês de agosto. Vai para a Dona Alice, vai para a Dona Noémia, vai para a minha mulher, para os meus dois filhos, vai para a minha mãe, para as minhas três irmãs, vai para a Carla, para o Rui, toda a equipa da rádio. Vai para a Dona Nazaré e José, vai para a Dona Solidade e o Sr. Mário, para o Sr. Justino, para o Sr. Simão, para o Ricardo, para o Sabor, para essa gente toda boa que costuma participar de manhã, à tarde e à noite. Grande abraço para eles. E está tudo.
0: Da minha parte, então, muitíssimo obrigada. Um beijinho para si, um bom dia.
1: Bom dia, obrigado.
0: Obrigada, bom dia.

0: E sem mais demoras, bom dia, alegria.
1: Bom dia.
0: Olá, amiga Adélia, então como vai?
1: Cá estamos mais uma vez a ouvir a Carla e os ouvintes.
0: Está tudo bem?
1: Está tudo. Tenho aqui uma oraçãozinha pequenina que é para os vai especialmente também para todos os imigrantes e para quem estiver a ouvir.
0: Então, força.
1: Que é oração de São Nicolau de Cruê, padroeiro da Suíça. Meu Senhor e meu Deus, tirai de mim mesmo tudo o que me impede de ir para vós. Meu Senhor e meu Deus, dai-me tudo aquilo que me conduz a vós. Meu Senhor e meu Deus, tirai-me de mim mesmo e entregai-me todo a vós. Amém. E o meu bom dia vai para todas vocês aí da Rádio Onda Livre, vai para todos os imigrantes em geral, vai para toda a minha família em geral, não esquecendo ninguém, e para aqui para o pessoal de Carabelas e todos os ouvintes e participantes. E os parabéns a quem já participou, que eu gosto muito de ouvir os poemas que diz aí o Sr. Cavalheiro também. E um bom dia, até logo, se Deus quiser.
0: Muito obrigada, um bom dia para si também. Boa continuação.
1: Vocês tinham ido ao beijo.
0: Não, beijinhos. Bom dia.
1: Obrigada.

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0: E seguimos então em festa aqui na antena da nossa rádio. Passam 45 minutos das 8 da manhã.
1: Também sorriu.
0: Ainda podem participar, já sabem.

0: E vamos então cumprimentar mais alguém. Bom dia, alegria.
1: Olá, muito bom dia, alegria. Bom dia, querida Carla, como é que estás?
0: Eu estou bem, o nosso querido Isolino, como vai?
1: Está ótimo, e recomendas ao ouvir estas fantásticas pessoas, não é? Começando por a Dona Alice, espetáculo dentro do outro. Olha, uma vez que já vai adiantar da hora, vou fazer uma saudação também ao nosso querido amigo Henrique, ao António Cavalheiro, à nossa querida amiga Manuela e as suas meninas. Saúdo também a Dona Noémia, tudo bom para ela e um beijinho grande. Não esquecendo a Dona Odete e a Dona Leonida. Para ti já sabes, aquele beijão grande, grande. Um excelente fim de semana e um até logo, se for possível. Se não for, olha, paciência, está bem? Bissu, bissu, beijinhos, beijinhos, beijinhos. Tchau, tchau.
0: Obrigada, meu amigo. Beijinhos. Bisu, bisu. Um bom dia.
1: Obrigado, igualmente.
0: Obrigada. Bom dia, bom dia.
2: Vamos ouvir!
0: E terminamos então esta edição do nosso Bom Dia da Amizade. Às 9 da manhã estamos em simultâneo com as notícias da TSF e depois volto para Amanhã Informativa. A todos um bom dia, um bom despertar. Até.

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0: Inflação em Espanha mantém-se 3,2%, apesar da alta dos preços nos combustíveis. A estimativa rápida do Instituto de Estatística Espanhol foi conhecida esta manhã. Também esta manhã foi conhecido o mais recente dado referente à economia francesa. O crescimento no primeiro trimestre não foi. Foi uma contração de 0,1%. Havia uma expectativa de que existisse uma estagnação, ou seja, nem crescimento nem contração. Afinal, houve mesmo contração de 0,1%. Também aqui o preço dos combustíveis é responsabilizado pelos números mais negativos. Neste caso, este é o último dia útil do mês em que estão a ser conhecidos alguns dados relativos às economias europeias. Não só em relação ao mês de maio, mas também em relação ao primeiro trimestre do ano, e nesses números vão continuar a ser conhecidos ao longo da manhã e do dia de hoje. Até ao final da manhã será conhecida também a indicação principal em relação ao índice de preços do consumidor em Portugal e os dados da economia portuguesa que vão ser revelados pelo Instituto Nacional de Estatística. Há um agravar da crise entre a Rússia e a Europa por causa de um incidente. Nas últimas horas, um drone russo embateu num prédio de habitação na cidade de Galati, junto à fronteira da Roménia com a Ucrânia. Este incidente levou já o Ministério Romeno dos Negócios Estrangeiros a chamar para consultas o embaixador russo em Bucareste, quer explicações sobre este incidente, e nesta altura não é possível indicar se se trata de uma falha da parte dos russos, se foi intencional o ataque contra aquele edifício. Tudo aparenta que não. Há, no entanto, já reações muito fortes da parte da NATO, por exemplo. A NATO está a considerar que é insustentável esta ideia que foi lançada por parte dos russos, uma irresponsabilidade, é o que diz a porta-voz da NATO. Também a União Europeia considerou lamentável e grave este erro da parte dos russos. A Roménia diz que este sinal é um sinal de escalada grave e irresponsável da parte dos russos. Os russos que terão também atacado um navio cargueiro turco que partiu do porto ucraniano de Odessa. Nos dois incidentes, o balanço é de dois feridos sem gravidade no caso do edifício de habitação na Roménia, dois feridos sem gravidade na tripulação do navio turco que deixou o porto ucraniano de Odessa. O novo primeiro-ministro da Hungria, Péter Magyar, vai hoje tentar desbloquear os 18 mil milhões de euros em fundos que a União Europeia congelou devido aos constantes retrocessos democráticos, à falta de combate à corrupção e ao tratamento dado às questões LGBTQ+, durante a governação Orbán. Há um encontro entre o primeiro-ministro da Hungria e a presidente da Comissão Europeia e, por coincidência, ou se calhar talvez não, há também a indicação do governo da Hungria que este ano não há nenhuma razão que leve a existirem limitações à realização da Marcha do Orgulho Gay nas ruas de Budapeste. Essa tinha sido uma das marcas da governação Orbán, fortes limitações ou até proibições da realização dos desfiles Pride durante o mês de junho em Budapeste. Agora, a reunião do governo, que está marcada para as 9:30 da manhã em Lisboa, na residência oficial do primeiro-ministro, e que vai aprovar, tudo indica, uma medida que implica a fusão de 13 prestações sociais numa só. O governo vai responder desta forma ao compromisso que foi assumido com as instituições europeias no âmbito do PRR, a criação da chamada Prestação Social Única. Vai implicar algumas mudanças, Cláudia Patrícia Silva.
1: Não é conhecida a lista final das 13 prestações sociais não contributivas que vão fazer parte da medida, mas o Expresso avança que pelo menos o rendimento social de inserção, o subsídio social de desemprego e as pensões sociais, por velhice e por invalidez, vão integrar a prestação social única. Numa segunda fase, também o abono de família deverá entrar nesta medida. As 13 prestações vão ficar debaixo das mesmas condições de acesso, sendo que uma dessas condições será a realização de trabalho social. Não é especificado que tipo de trabalho se trata, mas sabe-se que não vai abranger nem pensionistas nem crianças. Ainda não foram divulgadas as contas referentes ao número de beneficiários de prestações sociais que vão ser abrangidos, qual o impacto orçamental ou se haverá cortes nos valores pagos, mas é garantido que irá existir um período de transição. O Expresso adianta ainda que vai ser também criado um incentivo à entrada no mercado de trabalho e o Governo quer mexer também na capitação de maiores dependentes para que uma família que receba a prestação não seja prejudicada se um maior dependente entrar no mercado de trabalho. A prestação social única tem de entrar em vigor até agosto deste ano. É esse o prazo imposto por Bruxelas para que Portugal possa aceder à última tranche do PRR e não perder 500 milhões de euros. Em declarações ao Expresso, o Governo afirma que o cumprimento do prazo depende do Parlamento, mas mesmo que a medida desse já entrada na Assembleia da República, a discussão só pode ser agendada para 30 dias depois, ou seja, no fim de junho, à beira do fecho da sessão legislativa.
0: Cláudio Patrício Silva, e o essencial daquilo que se sabe da decisão que há de sair de uma reunião do Governo marcada para esta manhã e que depois há de ter o caminho a percorrer nos caminhos do Parlamento da criação da prestação social única. A jornalista portuguesa Mariana Vanzeler ganhou 7 Emmys pelo programa Na Rota do Tráfico. É um programa transmitido pelo canal National Geographic e que já conta com 5 temporadas. No discurso que fez na edição 47 dos Emmys de Notícias e Documentários, Mariana Vanzeler admitiu que a vitória tem um sabor agridoce.
2: This is the last season of traffic.
1: Esta é a última temporada do programa Na Rota do Tráfico. Permiti-me sentir tristeza durante alguns dias, mas depois enchi-me de gratidão. Gratidão à National Geographic por apoiar o trabalho que fazemos, por me ter proporcionado o emprego dos meus sonhos. Nunca, nem num milhão de anos, pensei que conseguiríamos 5 temporadas de um programa de jornalismo de investigação sobre mercados negros, mas conseguimos, por isso, obrigado. E gratidão também pela minha equipa incrível, por todos eles.
0: Mariana Vanzeler já está a trabalhar num novo trabalho, chama-se The Hidden Third, o Terço Oculto, numa tradução livre para português. É um podcast que também explora o mundo do mercado negro. Pelo 6º ano consecutivo, a refinaria da Petrogal em Sines lidera o top 10 da Associação Ambientalista Zero das instalações mais poluentes em Portugal. O alerta da Zero é feito com base em dados da Comissão Europeia no que toca às emissões de dióxido de carbono. Os dados mostram que a poluição produzida pelas 10 principais poluidoras do país subiu 7%. O presidente da Zero, Francisco Ferreira, diz que é preciso passar do plano das ações, do plano às ações, porque os números são preocupantes.
3: Sabemos que a principal causa do aumento da temperatura e das alterações climáticas é o uso de combustíveis fósseis. Portanto, quando temos sistematicamente o caso da refinaria no nosso país, responsável por uma fração ainda muito relevante das emissões nacionais, cerca de 2,2 milhões de toneladas em 2025, esse é obviamente um fator de preocupação. O investimento em renováveis da Galp tem sido diminuto, na ordem dos 16%. É preciso passar dos planos e das metas para a ação. E o que nós vemos é que, na prática, estamos a ir ao contrário. Tivemos mais 7% de emissões no total deste top 10 e, por exemplo, continuamos também a aumentar o consumo de gasóleo e gasolina, mesmo aos preços que estão, e isso representa bem como não estamos a conseguir ter respostas no setor dos transportes.
0: Se nada for feito, a Zero alerta que Portugal não vai conseguir reduzir as emissões de dióxido de carbono nem cumprir as metas europeias. Francisco Ferreira defende que esta é uma responsabilidade coletiva do Governo e dá exemplo de ações que podem ser tomadas.
3: No caso do transporte rodoviário, é impor, efetivamente, restrições maiores, por exemplo, ao uso dos automóveis, a combustão, nas cidades e dar alternativas de transporte público. No que diz respeito às renováveis, é, efetivamente, também acelerar a implementação dos projetos de forma que concilie os vários interesses para que eles sejam implementados mais rapidamente. E eu diria que, acima de tudo, não precisamos de aprender novas coisas. É só fazermos aquilo que está planeado mais rapidamente, sem os enormes atrasos que temos tido nos últimos anos.
0: É simples. E por isso, Francisco Ferreira apela aos ministros das Infraestruturas, da Economia e do Ambiente que passem das palavras aos atos para diminuir a poluição produzida no país. E agora, vamos à ópera. O Cascais Ópera, o concurso internacional de canto, vai decorrer entre hoje e 7 de junho, em Cascais e em Lisboa. Dos 499 candidatos, foram selecionados 41, que participam nas provas, até à final, que vai acontecer no dia 7 de junho, na Gulbenkian, em Lisboa. Miguel Fernandes conversou com o diretor artístico, o pianista Adriano Jordão, sobre o futuro da ópera que se ouve neste concurso.
4: Pianista de renome internacional, Adriano Jordão, a poucos meses de completar 80 anos, fala com o maior entusiasmo do Cascais Ópera, que ajudou a fazer nascer com o cantor barítono Sergei Leferkus.
5: Isto nasceu quando o Sergei Leferkus tinha acabado de chegar, de estar no júri num concurso em Oslo. E estávamos na casa dele, no Estoril, e estava assim um dia de céu azul. E ele a dizer, ai, mas que maravilha Portugal, que sorte que vocês não têm a ideia, quando está cá, o que é de extraordinário ter este clima. Imagina aqueles desgraçados, aqueles concorrentes, rapazinhos, gente nova, que chega às 4 da tarde à noite cerrada, tudo deprimido. Bom, se fosse aqui o concurso, eu tinha feito umas cirurgias às minhas mãos, precisava ter um bocadinho de descanso, mas ou seja, vamos em frente, vamos fazer um concurso.
4: E assim nasceu o Cascais Ópera em 2024. A verdade é que apenas à terceira edição, a dimensão do projeto já assumiu um alcance e números que deixam Adriano Jordão com um indisfarçável sorriso.
5: 499 candidatos que apresentam duas áreas, são 998 áreas de ópera que o júri teve que ouvir para selecionar. Eu não quero saber o que isto é. O trabalho louco que isto representa.
4: 499 candidatos provenientes de 59 países. Foram selecionados 41 jovens cantores para participar nas provas em Cascais, representando 25 nacionalidades de países como a China, 6, Alemanha, 5, Coreia do Sul, 4, mas há também do Brasil, Costa Rica, Venezuela ou África do Sul. Dos 25 candidatos portugueses, foram selecionados 3, que vão defender o talento nacional, que passa também muito por este evento. Começa com o concerto de inauguração, esta noite de sexta-feira, no Auditório Senhora da Boa Nova, no Estoril, e que conta com a participação da soprano Silvia Sequeira, da mezzo-soprano e vencedora da anterior edição Rita Coelho, do tenor John Pumphrey e do barítono Sergei Leferkus, acompanhados pela Orquestra de Câmara de Cascais e Oeiras, sob direção do maestro Nikolai Lalov, e pelo Coro Lisboa Cantate, dirigido por Jorge Alves. O programa inclui certos de Nabucco, Cavalaria Rusticana e Tosca. Depois,
5: inventámos o concerto de semifinalistas. Porque a partir de certa altura, qualquer daqueles 20 podia ser para ser escolhido.
4: Mas até esse concerto final há provas, masterclasses e até uma atividade ao ar livre no dia 5, em que o público também pode participar. A edição culmina com a final no dia 7 de junho às 6 da tarde, no grande auditório da Fundação Carlos Gulbenkian, em Lisboa.
0: O trabalho de Miguel Fernandes a propósito do Cascais Ópera, o concurso internacional de canto que decorre desta sexta-feira até 7 de junho em Cascais e também em Lisboa. Os dados finais, a final vai acontecer na Fundação Calouste Gulbenkian no dia 7 de junho, a final entre os 41 participantes neste concurso.
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0: Informativa de hoje, sexta-feira, 29 de maio. Aqui estamos nós para lhe fazer companhia até bem perto do meio-dia na antena da nossa rádio. Mais um dia bonito, temperaturas quentes para hoje também se avizinham. Já sabem então, conto consigo desse lado, esta é a nossa primeira hora da manhã informativa e como sempre vamos abri-la com a revista de imprensa. Comigo em estúdio já tenho a colega Jody, muito bom dia.
1: Bom dia.
0: Jody, tudo bem?
1: Tudo.
0: Bem disposta?
1: Para mais um dia, sim.
0: Sim, porreira?
1: Sim.
0: Então vamos lá.
1: Vamos começar com o Jornal de Notícias que faz manchete com mega operação policial cerca PS de Lisboa e visa contratos de 2 milhões. Assessor de juiz José Luís Carneiro, aliás, e a mulher estão entre 5 detidos. Líder socialista garante que o partido não é alvo direto de investigação. Destaca-se também o caos nos aeroportos que deixa passageiros sem proteção. Os viajantes que percam voos devido ao sistema de controlo têm de suportar os custos. No Jornal de Notícias destaca-se também a idade da reforma que aumenta para 66 anos e 11 meses já em 2027. É um acréscimo de 2 meses face ao atual cenário. Já no âmbito da saúde destaca-se os portugueses que fogem dos rasteios às infecções sexuais. Em Famalicão destaca-se a prisão para um grupo de 10 que agrediu enfermeiros. Destaca-se também o concerto, no âmbito do concerto do Bad Bunny, uma burla de milhões de euros com os bilhetes para ver este cantor. Dezenas de fãs foram enganados e pagaram quantias avultadas. Destaca-se também, por fim, no Jornal de Notícias, que há quase 25 anos que registavam 40 graus em maio. Esta onda de calor deverá manter-se até junho em algumas regiões. Passamos agora para a capa de revista do Diário de Notícias, que faz manchete com empresários avisam que vão subir mais os preços até setembro. De acordo com o INE, a esmagadora maioria, quase nos 7 mil empresários, aliás, e gestores de vários setores de atividade económica em Portugal, estes ouvidos pelo Instituto Nacional de Estatística entre 1 a 21 de maio. Estes adverte que terá de continuar a subir os preços de venda ao longo dos próximos 3 meses, devido ao agravamento dos custos de produção imposto pelo choque energético desde o início de março. De acordo com as informações recolhidas pelo Diário de

0: capa da revista do Diário de Notícias, destaca-se também o PS, que quer distanciar-se da investigação, aliás, que envolve o autarca e o assessor. No âmbito da pobreza, é destacado os idosos e famílias com filhos que lideram pedidos de ajuda alimentar. Já no âmbito por fim da guerra, os ataques não travam acordos entre os Estados Unidos da América e o Irão, mas a palavra final é de Trump. Passamos agora para a capa da revista do Público, que faz manchete com proteção de dados, defende que donativos a partidos sejam divulgados. Parecer da Comissão Nacional de Proteção de Dados aponta regulamento europeu como particularmente relevante e sugere que donativos partidários mais elevados sejam publicidade obrigatória. Destaca-se também uma entrevista de Larry Anderson, na qual ela sublinha que vivemos tempos surreais e os artistas não têm qualquer tipo de hipótese. No âmbito da Operação Emergente, os negócios feitos por autarquias do PS rondam os 2 milhões. Já no âmbito do Irão e dos Estados Unidos da América, o acordo para mais de 60 dias de tréguas aguarda o ok de Trump. Por fim, na capa de revista O Público, destaca-se a saúde, este com o plano que falha na redução das listas de espera e pela falta de médicos. Passamos por fim para a capa de revista do Correio da Manhã, que faz manchete com assessor de Carneiro e mulher detidos em rede de favores. Estas buscas na sede do PS e juntas lideradas por socialistas. Destaca-se a faturação de empolgada ao partido na mira da investigação, negócios suspeitos de 2 milhões de euros. Duarte Moral e companheira Ruth Reimão, entre os visados da operação judicial que investiga a batota nas ajudações. Destaca-se também em Faro a vítima de acidente que morreu após 4 horas sem vigilância na urgência. No âmbito da Segurança Social, destaca-se também que os imigrantes ajudam o excedente histórico. Destaca-se também a idade da reforma, quase nos 66 anos, ou seja, 66 anos e 11 meses já a partir de janeiro. Há também um forte destaque para o futebol nesta capa de revista, mas isso será algo para ficar a conhecer já a seguir nas capas de desportivas. Desporto.
1: E agora sim, então, Jody, conta-nos o que é que se passa no desporto.
0: Começamos com a capa de revista A Bola, que faz manchete com o médio do Famalicão agrada ao Benfica. Gustavo Sá já está na lista. Ainda não há contratos pelo jogador, destaca-se também, aliás, que ainda não há contratos pelo jogador de 21 anos. Espera-se também a validação de um novo treinador. E Saraiva, o extremo do Guimarães, continua na agenda. As Águias têm de subir a fasquia por Marco Silva. Fulham oferece 7 mil euros limpos por época e os encarnados chegam aos 5 mil euros. No âmbito do Sporting, destaca-se Pedro Lima, que quer conquistar tudo. O médio ex-Avançado assinou até 2031. Passamos agora para a capa de revista do Record, que faz manchete com Águias só querem que o Real Madrid pague a Mourinho 15 milhões e adeus. Ainda não houve contactos diretos com o treinador ou com o clube espanhol. A clausura dos 7 mil euros expira hoje e Saad não irá negociar. Destaca-se também Florentino, que passa ao cheque após as eleições. E destaca-se também que é preciso de contratar rapidamente. Os jogadores que vão ao Mundial estão estes fora de hipótese. Já no âmbito do Sporting, destaca-se Pedro Lima, que foi apresentado. Este sublinha que o Sporting é incrível. Já Rui Borges aposta no cabedal do meio-campo. Os reforços têm todos mais de 1,84m. Ainda falta Palhinha ou um colono dele. E Rui Silva e o escândalo de taça, que sublinha que tem de olhar para dentro. Depois passamos agora para a capa de revista O Jogo, que faz manchete com AVB ameaça com tribunais. Se a proposta do Nacional for aprovada, os Dragões receberão menos de 41% do que no modelo proposto pela Liga. Destaca-se também, no âmbito do Futebol Clube do Sporting, Pedro Lima, que assinou até 2031 e foi blindado por uma

0: uma clausura de 80 mil euros. Sublinha que jogar na Champions é a realização de um sonho. Este começa a pré-época deste novo no Algarve e Rui Silva faz um balanço sublinhando que é tempo de olhar para dentro. Já no âmbito do Benfica, o salário oferecido pelas Águias é inferior ao que ganhava Mourinho. Marco Silva faz um desconto, mas Mallorca pede 25 mil euros por Samu Costa. Já sabem, são estes os principais destaques da manhã de hoje, para ficar informado logo desde cedo.
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0: E vamos então agora ficar a conhecer os títulos para o informativo das 10 da manhã.
1: A presença de uma máquina de rastros dentro da água da praia fluvial da Ribeira de Nuazibo gerou críticas e preocupações ambientais em Macedo de Cavaleiros. Este fim de semana, a cereja será a rainha em Lamas, no concelho macedense, num certame que pretende afirmar a freguesia como a capital da cereja transmontana. De hoje até domingo, a Igreja de São Pedro acolhe o primeiro festival em Macedo em Clássico, aliás, uma novidade cultural absoluta em Macedo de Cavaleiros.
0: Jode estes títulos em desenvolvimento às 10 da manhã no informativo. Para ti, a continuação de uma boa manhã. Vamos agora ficar a saber como vai correr o nosso dia com a doutora Maria Helena. Um bom dia, Jody.
1: Bom dia, obrigada igualmente.
0: Muito obrigada. Já sabem, então fiquem desse lado. Eu volto logo a seguir aos compromissos publicitários das 10 da manhã.
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0: Sejam bem-vindos ao Espaço dos Signos com a doutora Maria Helena. E fica a saber o que os astros lhe reservam para hoje.

0: Janeiro, hoje terá maior poder de realização. Vá em frente! Touro, saiba esperar, tudo leva ao seu tempo. Agora, Gêmeos, lembre-se que o seu anjo da guarda olha sempre por si. Caranguejo, preste atenção ao que o faz assim feliz, portanto, se tiver alguma derrota, sabe que no outro dia as coisas vão melhorar. Leão, hoje pode receber uma mensagem muito importante, abra a pestana e os ouvidinhos. Virgem, uma fase da sua vida está a terminar, abra o coração à mudança. Continuamos então com Balança, seja mais prudente, pense duas vezes antes de falar, vá. Escorpião, hoje pode ter alguma dificuldade em lidar com os desafios. Sagitário, pode andar mais melancólico, anime-se. Capricórnio, evite que algumas situações o deixem nervoso. Mantenha a paz interior, que é a coisa mais preciosa que nós temos. Aquário, na vida familiar há tendência para discussões, seja mais ponderado. Peixes, esteja mais alerta para não perder uma boa oportunidade. E hoje, você quer saber o seu signo, se está bom, se não está bom, eu vou lhe contar, eu sou sua amiga. Olha, os melhores hoje são Carneiro e Leão. E os que estão mais assim, mais tristinhos, são Escorpião e Sagitário. 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
1: Ficámos a saber a previsão dos signos para o dia de hoje com a doutora Maria Helena. Dentro de alguns minutos, atualizamos as notícias de Trás-os-Montes e Alto Douro. Tenha uma ótima manhã.

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1: Dez horas. Bom dia.
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3: A presença de uma máquina de rastros dentro da água da praia fluvial da Ribeira, no Azibo, gerou críticas e preocupações ambientais a Macedo Cavaleiros. Este fim de semana, a cereja será rainha em Lamas, no concelho macetense, num certame que pretende afirmar a freguesia como a capital da cereja transmontana. De hoje até domingo, a Igreja de São Pedro acolhe o primeiro Festival Macedo em Clássico, uma novidade cultural absoluta em Macedo Cavaleiros. A presença de uma máquina de rastros dentro da água na praia fluvial do Azibo gerou críticas e preocupações ambientais em Macedo Cavaleiros. A situação aconteceu durante trabalhos de remoção de troncos junto à zona balnear e motivou reações da oposição de Benjamin Rodrigues.
4: Fico um pouco incrédulo, porque não faz sentido. Uma máquina que utiliza óleos, uma máquina que utiliza massas mecânicas, uma máquina que polui de qualquer forma tudo o que seja águas de Albufeira, que foi o que aconteceu, nunca devia ter sido permitido que ela entrasse dentro das águas de Albufeira. Mas, obviamente, eu não vou dizer com isto quem é a responsabilidade. Quem o fez, não o fez, certamente, com a intenção de prejudicar. Não acredito. Isto foi negligência pura. Agora, enquanto político, penso que devemos estar atentos. Não devemos permitir este tipo de comportamentos.
3: No âmbito da última reunião de Câmara, a vice-presidente da Câmara Municipal de Macedo Cavaleiros, Clementina Gemelgo, explicou a intervenção realizada no Azibo, no âmbito de um protocolo existente com os bombeiros.
5: Acerca do incidente no Azibo, nós não contratámos, estou a chamar de incidente, porque de facto a entrada da máquina na água, no lençol de água, não deveria ter acontecido.
6: Caso braço.
5: Não contratámos nenhuma empresa, não pagámos um cêntimo a ninguém. Pedimos sim aos bombeiros, com base no âmbito do protocolo que temos com os bombeiros, e como têm máquinas com um braço que nós achámos que era suficiente para poder retirar os troncos, pedimos aos bombeiros que nos fossem fazer esse serviço.
3: O caso ocorrido há cerca de duas semanas tem gerado polémica na comunidade local, mantendo-se em debate público. Decorreu nesta quarta-feira, no auditório do Mercado Municipal de Macedo Cavaleiros, uma sessão de esclarecimentos dedicada ao programa de apoio à redução da carga combustível através do pastoreio. A iniciativa, promovida em colaboração com a CCDR Norte e enquadrada no Fundo Ambiental, apresentou medidas de apoio à instalação de novos produtores pecuários e à conversão de áreas de mato em pastagens. O objetivo passa por incentivar o pastoreio como forma sustentável de gestão do combustível vegetal, contribuindo para a prevenção de incêndios rurais e para a valorização do território. O chefe de divisão de programas de avaliação da CCDR Norte, José Vieira, explicou que o programa integra várias medidas de apoio à atividade pecuária e à gestão do território.
7: O grande objetivo desta medida, isto no fundo é um programa que tem quatro medidas associadas. Duas delas estão incluídas no pedido único, são as ajudas anuais que os agricultores fazem para receber esta tipologia de ajudas, e duas ajudas que estão relacionadas já com a parte do investimento, quer para a instalação de novos pastores, agricultores que se dediquem à pastorícia e, portanto, que se possam instalar, e a conversão de áreas de mato, daquilo que é um problema nas áreas que estão abandonadas, como no Nordeste Transmontano, que ficam abandonadas da agricultura e, portanto, se convertem em matos, e agora há estas medidas para se reconverter novamente em pastagem, para serem utilizadas pela pastorícia.
3: Sobre os apoios financeiros disponíveis, José Vieira referiu que o programa contempla várias vertentes de financiamento.
7: são 30 milhões de euros. Programa que não está para todo o país, programa específico para as zonas onde o risco de incêndio é maior. São 30 milhões de euros no seu total. Grande parte dele foi dado a medidas que foram incluídas, que são medidas anuais incluídas no pedido único. São 7 milhões e meio de euros para apoiar quem leva animais às zonas de baldio, nas áreas em que os baldios têm significado. Foram 15 milhões de euros para ajudar corações pecuárias que têm bovinos, ovinos ou caprinos, têm essa pastorícia extensiva para ajudar essas explorações e ajudar com 120 euros no caso das vacas aleitantes e 30 euros no caso dos pequenos ruminantes. Duas ajudas, a que são para a instalação de novos pastores, para 30 mil euros em trens durante 5 anos, que é também ajudado um valor por animal para adquirirem os animais, e a tal ajuda que é dada de cerca de 1.200 euros por hectare para a instalação de pastagens com conta em que se faz uma determinada técnica que é dar o pH nos nossos solos que são ácidos, ou sem essa técnica um bocadinho menos, e portanto no fundo este pacote de ajudas no total 30 milhões de euros.
3: José Vieira destacou também as datas previstas para a abertura das candidaturas.
7: A partir do dia 2 de junho podem-se candidatar a estas duas medidas, que é para a instalação de pastores, no fundo para a instalação de portores agrícolas, de portores pecuários, de ovinos, caprinos ou bovinos, portanto isso está aberto a partir do dia 2, bem como para a instalação, para a conversão de áreas de mato em áreas forrageiras, em pastagens permanentes, que está aberto também a partir do dia 2.
3: A sessão foi dirigida a produtores, proprietários rurais e restantes interessados nas medidas de apoio disponíveis. Este fim de semana, a cereja será rainha em Lamas, no Conselho Macedo de Cavaleiros, num certame que pretende afirmar a freguesia como a capital da cereja transmontana. É nesta localidade que se concentra a maior produção transmontana de cereja, com cerca de 500 toneladas por ano. Este ano, apesar de se registarem algumas quebras devido às condições meteorológicas, a organização garante quantidade e qualidade para o certame. Para além da exposição e venda de cereja, a feira conta com várias atividades, sempre em ligação com os pomares e a natureza, como explica o presidente da Junta de Freguesia, Diogo Ruivo.
6: Dia 30 poderemos contar com o Rai TT, à volta do nosso território de Lamas e freguesias vizinhas. Estamos a contar com a participação de um grande número de jipes e de motas, seguindo-se da animação musical com o grupo As Meninas do Tua e o grupo À Noite Dance Mais. No dia 31 temos a caminhada solidária de apoio à Liga Portuguesa contra o Cancro e temos a chegada dos carros clássicos por volta da hora de almoço. De seguida teremos durante a tarde vários grupos de bombos para atuar, nomeadamente o grupo dos Abelhudos e o grupo de bombos das Arcas.
3: O certame contará com a participação de 30 expositores. De hoje até domingo, a Igreja de São Pedro, em Macedo de Cavaleiros, acolhe a primeira edição do Festival Macedo em Clássico, uma novidade absoluta na programação cultural do concelho. Ao longo de 3 dias estão previstos 4 concertos com a interpretação de obras de compositores de renome, como explica António Malta Gomes, um dos curadores do festival.
8: O repertório que nós escolhemos foi muito ambicioso, foi muito exigente, porque são basicamente as obras-primas, não todas, mas algumas das obras-primas de compositores muito conhecidos que escreveram para esta formação especificamente. No meu caso das cordas passamos por vários compositores, estamos sempre ali mais na era do romântico, século XIX, tocamos o primeiro quarteto que Félix Mendelssohn, que é alemão, escreveu, e o último que ele escreveu, em dias diferentes, e eu gostava que depois as pessoas conseguissem perceber realmente a maturidade que o próprio compositor tem quando escreve o primeiro e quando escreve o último.
3: Um dos momentos altos deste festival será o concerto de encerramento no domingo, às 5 da tarde, com a estreia absoluta da obra Tierra Nova, escrita por Diogo Mendes para Nuneto, numa homenagem a Trás-os-Montes, à sua memória e às suas paisagens.
9: Tierra Nova retrata nada mais nada menos que Trás-os-Montes. Esta obra foi dedicada à primeira edição do Festival Macedo em Clássico e oferecida à Câmara Municipal de Macedo de Cabeleiros como forma de agradecimento. A obra tem 3 andamentos, vão ser cerca de 13 minutos de música. Desses 3 andamentos começamos com um jogo de palavras que é atrás dos montes, neste caso atrás e trás dos montes. O segundo andamento chama-se Amendoeiras em Flor e o terceiro Aurora. Aurora porque leva-nos ao primeiro nascer do sol em Paradela, que é onde o sol nasce primeiro em Portugal. Amendoeiras em Flor é um andamento que começa muito sombrio, mas que acaba por levar quem está a ouvir ao florescer da flor, ao abrir da flor, da amendoeira. E o primeiro andamento retrata muito aquilo que é Trás-os-Montes neste preciso momento, que é a quantidade de idosos, as aldeias desfavorecidas que não têm ninguém a viver e muitos outros factos.
3: Neste concerto final vão atuar os dois quartetos, um de cordas e outro de sopros. O quarteto de cordas é formado por Francisco Ferreira, António Malta Gomes, Nelson Cruzeiro e Pedro Fernandes. Já o quarteto de sopros é constituído por Diogo Mendes, Mariana Oliveira, João Soeiro, José Pereira e Carlos Lopes. A seguir, não perca o espaço Deco, hoje dedicado às compras com Maria Cabral.
10: Olá, caro consumidor, seja muito bem-vindo a mais uma rúbrica da Deco. Vai às compras? Então não se esqueça de levar os seus direitos. Conhecer os seus direitos de consumidor ajuda-o a fazer escolhas mais seguras, justas e responsáveis. A Deco, através do seu projeto Tudo a que Tens Direito, quer garantir que todos os cidadãos recebam informação, apoio, aconselhamento e, quando necessário, ajuda na resolução dos seus problemas de consumo. Para que as suas compras sejam as acertadas e para que o barato não lhe saia caro, a Deco partilha dicas para agir com ainda mais segurança. Ora, vejamos, o que deve saber antes de comprar? Sempre que adquire um bem, está a celebrar um contrato de compra e venda que estabelece direitos e deveres para ambas as partes. Leia sempre os contratos antes de assinar e guarde a cópia. Guarde também faturas, recibos e comprovativos. Relativamente a preços, promoções e saldos, todos os produtos devem mostrar o preço de venda ao público. Durante os períodos de promoção e saldos, os produtos devem indicar o preço anterior, mais baixo dos últimos 30 dias, o novo preço ou percentagem de desconto e o período de duração da promoção. No que toca às garantias dos bens móveis, os produtos novos têm garantia de 3 anos e os usados também, podendo este prazo ser reduzido para 18 meses por acordo entre as partes. Se o produto apresentar defeito, tem direito à reparação ou substituição sem custos, à redução do preço ou à resolução do contrato e devolução do valor pago. Lembre-se que em caso de reparação de avaria, esta não deve ultrapassar 30 dias e o produto reparado tem garantia adicional. Quanto às compras online à distância, existe o direito da livre resolução, ou seja, este direito permite desistir do contrato e devolver o bem em 14 dias sem ter de justificar. E para além disso, tem também direito ao reembolso total no prazo de 14 dias. Por fim, tenha cuidado com as vendas agressivas, sobretudo quando existe pressão excessiva ou insistência por parte do vendedor para tomar uma decisão rápida. Desconfie também de ofertas imperdíveis, sem que seja fornecida informação clara e completa sobre o produto ou serviço, e outro sinal de alerta é a recepção de produtos não solicitados, que podem ser usados para induzir pagamentos indevidos ou contratos não desejados. Por isso, nunca assine documentos sem os ler atentamente. Se algo correr mal, reclame. Reúna provas, como faturas, contratos e mensagens, contacte o vendedor, reclame sempre por escrito utilizando o livro de reclamações, guarde a cópia da reclamação e, se não ficar resolvido, contacte a Deco. Não se esqueça de que estar informado sobre os seus direitos enquanto consumidor de bens e serviços é o primeiro passo para ser um cidadão mais ativo, interventivo e participativo. Acompanhe o projeto da Deco, Tudo a que Tens Direito, que pretende tornar os serviços de informação e apoio ao consumidor mais acessíveis e próximos em todo o território nacional. Este projeto é cofinanciado pela União Europeia através do Single Market Program. Obrigada por estar desse lado e até breve.

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Sejam bem-vindos a esta edição de Manhã Informativa. Hoje é sexta-feira, 29 de maio, 10:20 da manhã. As melhores músicas a passarem também aqui na antena da nossa rádio.

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Estamos então a terminar esta edição da segunda hora da manhã informativa. É sempre com muito gosto que estou todos os dias na sua companhia. Abrimos depois a terceira hora com a síntese de informação. Procurei e vi o que não queria ver no teu. A continuação de uma boa manhã, um bom trabalho, Sorocaba.

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11: São 11 horas. Bom dia.
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15: Olá, muito bom dia novamente. Sejam bem-vindos à terceira hora da Manhã Informativa. Vamos então abrir esta terceira hora com a síntese de informação. Jodi, mais uma vez, bom dia.
16: Bom dia. Um despiste na Avenida Sá Carneiro, em Bragança, no final da tarde de quinta-feira, provocou dois feridos, um deles grave. O acidente envolveu 3 viaturas, o veículo em despiste embateu em 2 viaturas e capotou 4 vezes. O condutor da viatura acidentada, um homem de cerca de 30 anos, sofreu ferimentos graves no tórax e foi transportado para o Hospital de Bragança. Uma jovem de 18 anos, condutora de uma das viaturas atingidas, sofreu ferimentos ligeiros numa perna. O terceiro condutor envolvido não sofreu ferimentos. O trânsito foi cortado no sentido ascendente da via, junto à obra Quilpong, para permitir as operações de socorro e limpeza. O alerta foi dado às 17 horas e no local estiveram 8 operacionais, apoiados por 4 viaturas. A PSP local tomou conta da ocorrência. E se ainda não abasteceu o depósito, poderá compensar esperar até segunda-feira. Os preços da gasolina e do gasóleo deverão descer na próxima semana, com estimativas a apontarem para uma redução até de 12 cêntimos por litro. As previsões têm por base dados do fecho dos mercados de quinta-feira, onde o Brent contava nesse dia em torno dos 94 dólares por barril. A descida dos preços está associada à quebra do petróleo e nos mercados internacionais, evolução que surge ligada às expectativas de um entendimento entre os Estados Unidos e o Irão. O governo deverá reduzir os descontos no imposto sobre os produtos petrolífero e energéticos e essa decisão poderá limitar a descida final dos preços. Segundo a Associação Nacional dos Revendedores de Combustíveis, está apontada para uma redução de cerca de 10 cêntimos por litro.
15: Uma boa notícia para nós condutores, não é verdade, Jody?
16: É sim.
15: Olha, eu sabia, não tinha atestado o meu no fim de semana passado. Eu a pensar que isto tinha tendência a evoluir sempre, afim de contas, olha, tinha sido melhor ir lá a segunda, atestar, mas pronto. Já está, e o que está feito não mete pressa. E chorar sobre o leite derramado também não vale a pena.
16: Mas fica a informação para os que ainda não abasteceram.
15: Exatamente.
16: Segunda-feira.
15: É sempre uma boa informação e de certeza que há muita gente que nos está a ouvir que ficou bem satisfeito de saber que poderá abastecer a um menor custo a partir de segunda-feira. Jody, a continuação de uma boa sexta-feira para ti.
16: Obrigada, igualmente.
15: Muito obrigada, um bom dia. Para si que está desse lado também, um bom dia. 87.7 e 106.

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10: Dentro de sensivelmente 3 minutos, vamos então ficar a saber quais as sugestões de almoço para esta sexta-feira no restaurante Cantinho das

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6: Estamos então a terminar esta nossa edição da Manhã Informativa. Eu estou de volta das 14 às 15 para vos acompanhar na segunda hora da primeira edição do Disco Expedidos. Então há votos de uma boa tarde. Sejam todos felizes, façam alguém feliz.

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31: Olá! Hoje o país vai andando com filas para avançar. Uns querem mudar o trabalho, outros só querem embarcar.
32: Olha, o governo quer mais flexibilidade do trabalho.
31: Excelente! Eu já sou flexível há anos.
32: Ai, sim?
31: Claro! Olha, dobro-me todo para pagar a renda.
32: Olha, vão ter mais polícias nos aeroportos.
31: Ótimo! Finalmente há segurança.
32: Segurança?
31: Sim, agora temos a certeza absoluta de que ninguém sai ali tão cedo.
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4: Pastilhas e Amendoinha, inspectores de alto gabarito e baixa piuga, vão hoje investigar o caso dos assaltos misteriosos. Este é mais um... Rádio Mistério.
7: Com que então a senhora diz que foi roubada enquanto estava a falar ao telefone em sua casa?
9: Exatamente, exatamente, Inspetor Pastilhas. Estava a falar muito descontraídamente quando um larápio me entrou pelas traseiras.
7: O quê? Ele entrou pelas traseiras da senhora?
9: Pelas traseiras da minha casa, queria eu dizer.
7: Ah, bom. Bem, vou investigar o caso e depois eu digo lá uma coisa.
9: Muito obrigada, Inspetor Pastilhas, sim.
5: Gabinete dos Inspetores Pastilhas e Amendoinha. Fala, Amendoinha.
9: Boa tarde. Inspetor Amendoinha, é para comunicar que me assaltaram a casa enquanto eu estava ao telefone.
5: É curioso que ainda agora participaram um assalto parecido. Diga-me a direção para nós procedermos às investigações.
9: Com certeza. Ora, tome nota. Rua do Rendimento Mínimo, 100 quarto.
5: 100 quarto?
9: Sim, número 100, quarto andar.
5: Ah, bom, pensei que o rendimento mínimo nem dava para um quarto. Nós vamos já investigar o caso, minha senhora.
7: Amendoinha, com este já é o 7º caso de roubo, com a cumplicidade dos telefones.
5: Pois é, chefe. Agora, além das chamadas de valor acrescentado, também há as chamadas de valor subtraído.
7: Bom, o que se passa é o seguinte. Como sabem que as mulheres ao telefone são como lapas que não saem do rochedo, os ladrões aproveitam-se dessas circunstâncias fazendo chamadas para as vítimas e entretendo-as de maneira a terem tempo de assaltarem as casas e roubar o que quiserem.
5: E o que é que o chefe pensa fazer?
7: Vou fazer uma batida pela área para detectar algum suspeito.
5: Ok, chefe. Então pode ir que eu fico a tomar conta do escritório.
7: Amendoinha, mas o que é isto? O nosso escritório está completamente vazio. Roubaram-nos os móveis todos. Amendoinha, oh, Amendoinha!
5: O chefe chamou. Desculpe, estava ali a atender uma chamada. Era uma cachopa que se enganou no número, mas tinha uma vozinha tão meiga que eu não resisti e estive mais de uma hora ao telefone.
7: Olha, está ali um encapuçado! Agarra-o! Amendoinha!
5: Estás preso, bandido!
9: Largue-me! Largue a escola encapuçado! Isto é a máscara da proteção do Covid!
5: Mas, olha, chefe, é uma mulher do sexo feminino!
9: Não se metam comigo! Eu sou agente de execução e vim fazer uma penhora geral!
7: Uma penhora geral? Essa agora, porquê?
9: Porque acabaram as moratórias e os bancos não podem perder mais tempo!
7: Estamos tramados, Amendoinha. Ainda por cima não a podemos prender porque ela é uma agente de execução.
5: E agora, chefe? Vamos ser executados.
7: Executados e completamente fuzilados.
5: Música
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1: Ora então, aqui está o belo petisco que o meu amigo pediu.
11: Que cheirinho!
1: É bom apetite!
11: Oh, espera lá! Há aqui qualquer coisa que não está bem.
1: Como?
11: Então eu pedi arroz de marisco.
1: Exatamente. Foi isso que eu trouxe.
11: Nada disso. O que você trouxe foi uma travessa de arroz seco e um pires de camarões.
1: Então lá está. Tem arroz e tem marisco.
11: Mas não é arroz de marisco.
1: Porquê?
11: Porque o arroz de marisco normalmente já vem misturado.
1: Não seja por isso. O meu amigo faz assim. Descasca o camarão, mete-o na boca. Logo a seguir mete uma colherada de arroz e lá está. Faz a mistura dentro da boca e vai dar ao mesmo.
12: Ora então, estamos aqui para analisar o pedido de reforma antecipada de Dona Suzete Marisa.
14: Exatamente!
12: Muito bem. E qual é o motivo desse pedido de reforma?
14: Olha, Soutor, é assim, eu a bem dizer não consigo trabalhar, olha, não tenho força para nada. Mal me consigo ter de pé e só me apetece mesmo é estar deitada.
12: Compreendo, Dona Marisa. Mas já lhe foi diagnosticada alguma doença?
14: Ah, já, Soutor, já, senhor.
12: E é o quê? Síndrome de fadiga?
14: Ah, não, é mesmo preguiça, Soutor, é isso.
12: Pois, mas isso não basta para ter a reforma antecipada.
14: Ai, não me diga uma coisa dessas, Soutor. Ai, o que é que eu vou fazer à minha vida?
12: Ai, não sei.
14: Ah, então olha, Soutor, é que eu trabalho nas limpezas. Como é que uma pessoa que sofre de preguiça alguma vez pode limpar o que é que seja?
12: Eu percebo, Dona Marisa, mas lamentavelmente não lhe posso dar a reforma. Agora posso é recomendar outra coisa, por exemplo, mudar de profissão.
14: Ah, sim, até mais qual? Ai, diga-me, Soutor, profissão é que aceita assim uma pessoa tão preguiçosa como eu?
12: Olha, a política está cheia de gente preguiçosa.
15: Ai, mas que barulho é este a estas horas na minha casa?
16: Ai, desculpa, mãe.
15: Ai, filho, és tu. Ah, não sabia que tinhas companhia.
16: Mãe, apresento-te a Lenita, a minha namorada.
15: Ah, muito prazer.
17: Ah, o prazer foi todo meu.
16: Quer dizer, foi dos dois.
15: Está muito bem. E vocês conhecem-se há quanto tempo?
17: 5, 6...
15: Anos?
16: Minutos.
15: O quê? Conhecem-se há 5 minutos e ela já está grávida.
16: Ah, pois. Oh, mãe, lembras-te quando eu era miúdo, tu chegavas a casa e vias alguma coisa partida?
15: Sim. A primeira coisa que tu me dizias era, não fui eu. Quando cheguei, já estava assim.
16: Pois, com a Lenita foi a mesma coisa.
17: Quando o seu filho apareceu, já eu estava assim.
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13: Olha esta notícia. Portugal emitiu 3 mil milhões em dívida há 20 anos.
19: Isso é visão de futuro.
13: Pois é.
19: Já que não conseguimos comprar casa há 20 anos, ao menos, olha, compramos dívida.
13: Olha, diz aqui que contando a habitação, o risco de pobreza sobe para 27,6%.
19: Finalmente, uma casa portuguesa, com certeza.
13: Qual?
19: Olha, a certeza de que a casa fica com o salário todo.
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3: Olá, boa tarde, bem-vindos à primeira edição da CIR para esta sexta-feira, 29 de maio. Luís Saraiva, vereador independente da Câmara de Mirandela, que tinha sido eleito pelo Chega nas autárquicas de 2025, até aqui sem pelouros, passa a vereador em regime de permanência a tempo inteiro. Aprender a lixar o lixo foi uma iniciativa de sensibilização que decorreu no mercado de Mirandela. E a Escola Secundária de Vila Pouca de Aguiar venceu o Euroescolas, sendo a primeira vez em 36 anos de concurso que uma escola do distrito de Vila Real venceu este concurso que promove a cidadania europeia. São estes assuntos a desenvolver já a seguir. Uma vez mais, muito boa tarde. Está oficializado Luís Saraiva, vereador independente da Câmara de Mirandela, que tinha sido eleito pelo Chega nas autárquicas de 2025. Até aqui, sem pelouros, passa a vereador em regime de permanência a tempo inteiro em funções executivas na governação local. A proposta neste sentido, apresentada pelo Executivo liderado pelo socialista Vítor Correia, foi aprovada na reunião de Câmara desta quinta-feira, com 3 votos contra dos vereadores da AD e 3 votos a favor do PS. Valendo o voto de qualidade do Presidente da Câmara, dado que Luís Saraiva ausentou-se da sala no momento de votação por ser uma decisão em que era diretamente envolvido Fernando Pires.
4: O Presidente do Município justifica a decisão de elevar para 3 o número de vereadores em regime de permanência a tempo inteiro, com um ato de gestão para reforçar a capacidade de acompanhamento político, melhorar a eficiência da gestão autárquica e garantir maior proximidade aos cidadãos.
5: Nós dissemos, vamos tentar, vamos perceber como é que é, se é possível, mas o que é certo é que nós temos diariamente confrontado-nos com um conjunto de necessidades, de reuniões com os secretários de Estado, com os ministros, com as CCDEs, em que nos impede nós estarmos mais próximos. Nós, garantidamente, foi um ato gestionário, foi um ato de gestão, que precisamos de mais uma pessoa. Recaiu sobre aquela que não podia ter caído sobre outro. Não há nenhum vereador, não estou a ver que eles foram ali dizer que havia, não, mas podia haver outra solução. Qual? Algum vereador do PSD estaria disponível para deixar os seus trabalhos, a sua vida pessoal, para vir fazer... Portanto, não, nós vimos naquele vereador alguém que está com disponibilidade de tempo, alguém que tem competência também, naturalmente, que é um licenciado em gestão, e que pudesse nos vir aqui ajudar. Agora, o tempo dirá se a decisão é acertada ou não, e agora não podemos atribuir a esta decisão uma componente política. Não pode ser atribuída uma componente política, é uma componente de gestão que não é outra.
4: Os 3 vereadores da oposição, da AD, votaram contra. O porta-voz, Paulo Pinto, entende que as razões apontadas pelo Executivo para esta decisão não são válidas e não tem dúvidas que se trata de uma mera opção política.
6: Que há muito trabalho, que são muitas as competências e que... É verdade que há muito trabalho, nós sabemos perfeitamente, nós assistimos todos os dias que os seus vereadores, até os da oposição, além da representatividade pública, nós de reunião em reunião estamos sempre cheios de trabalho. E os seus vereadores em regime de permanência, com certeza. Mas a grande questão aqui não é pelo trabalho, se mete um assessor, vincula mais um funcionário de apoio ao Executivo, a Câmara Municipal tem 402 técnicos, muitos deles são da área administrativa, com elevadas competências, que podiam perfeitamente assessoriar em alguns assuntos da Câmara Municipal. Agora, outra coisa é pegar um vereador eleito numa lista de um partido que nós conhecemos e que o torna vereador a tempo inteiro. Isto é uma opção política que o seu presidente quis correr e que terá que assumir a sua responsabilidade.
4: Luís Saraiva não quis comentar as acusações de cariz político dos vereadores da AD e agradece a confiança depositada pelo Executivo, elogiando a decisão que denomina de corajosa por parte do presidente da autarquia.
7: Eu acho que essa questão política nem sequer devia se colocar. Coloca-se porque há interesses políticos por trás disso, e há interesses políticos para que haja esses ataques ao Executivo, mas isto é meramente uma questão de gestão. E essa é a área da qual eu me sinto completamente à vontade e pela qual eu acho que eu consigo contribuir melhor. Quero agradecer a confiança depositada em mim pelo Presidente da Câmara, dizer que com a coragem que teve, e dizer que a razão pela qual eu aceitei tomar esta posição foi porque eu entendo que a proposta que está lá, que fazem todo o sentido e falta pessoas para trabalhar. E havendo essa falta de pessoas para trabalhar, eu penso que eu posso contribuir muito mais estando do lado dentro do Executivo do que estando apenas como oposição, apesar de considerar que também é um trabalho louvável, como é lógico.
4: A distribuição de pelouros vai ser conhecida na próxima reunião de executivo, que, 7 meses depois das autárquicas, passa a contar com o presidente Vítor Correia e os vereadores Orlando Pires, vice-presidente, Vera Preto e Luís Saraiva.
3: Depois de ter sido o terceiro candidato mais votado à Câmara Municipal de Mirandela, agora o vereador passa assim a ser vereador com pelouros assumidos. O mercado municipal de Mirandela foi palco esta quinta-feira de uma ação de sensibilização dedicada à correta gestão de resíduos do comércio local no âmbito da Semana do Ambiente e Energia. A iniciativa resulta de uma parceria entre o Lions Club, o município Resíduos do Nordeste, o Rotary Club, contando ainda com o envolvimento da Junta de Freguesia.
1: Já deposita o papel e o cartão
8: tudo
1: no devido... E o plástico e o vidro?
8: Sim,
1: e o que é que faz aos resíduos orgânicos? Tenta fazer compostagem ou
8: não? Não,
1: lixo
8: não,
1: comum?
8: Não faço, que eu não tenho quintal para fazer.
1: Pronto, então é no lixo comum.
8: É, não vai para o lixo comum.
1: Então, e acha que a nossa cidade está uma cidade educada para a valorização e a separação dos resíduos domésticos?
8: Eu acho que sim, se o povo
1: isso?
8: Basta o povo se mentalizar, hein? Mais
1: muito
8: nada.
1: Bem, e cada um de nós fazer a separação como deve ser.
8: Obrigação que deve ser feita.
1: Muito
8: mais nada.
1: Bem.
8: Eu encontro isso. Eu acho.
1: Pronto,
8: que...
1: obrigado.
8: Mas eu
1: então,
8: já o faço.
1: Era muitas pessoas que precisamos como você.
8: Eu já o faço. Por
1: pronto,
8: já o
1: continuo
8: faço.
1: Então e fico com este comento.
3: Sobre o mote Aprender a Lixar o Lixo, a ação pretende alertar comerciantes e população em geral para a importância de práticas adequadas na separação e encaminhamento dos resíduos, como adianta Luísa Tomás, presidente do Lions Club de Mirandela.
1: É uma ação de sensibilização para separar e valorizar o resíduo, principalmente os nossos resíduos domésticos e os resíduos orgânicos, papel, vidro. Destina-se a educar a população mirandelense, porque notamos nós, Lions, que a população mirandelense não está a separar devidamente os lixos. Está a colocar tudo no caixote normal do lixo, que acha que existe resíduos nordeste e que resíduos, por eles só, vão fazer a separação. Mas não é bem assim, porque se nós separarmos o lixo nos contentores de vidro, no azul, no amarelo ou no verde, esses lixos vão de imediatamente ser valorizados a um preço muito diferenciado do lixo comum. Cabe a cada um de nós sermos educados e sensibilizar o próximo para podermos contribuir para uma melhoria sustentável do ambiente.
3: Mas esta é apenas uma das diversas iniciativas que o Lion Club tem vindo a promover, tendo em conta que um dos seus lemas prioritários é a defesa do ambiente. Luísa Tomé garante que outras iniciativas vão acontecer.
1: Esperamos que esta ação não fique só por aqui, que continue esta ação num próximo ano leonístico, em que vamos ajudar também a população na questão muito premente que hoje em dia em Mirandela também muito nos aflige, que é, neste caso, o cheiro que todos nós sentimos no nosso ambiente e também a questão da água. Temos, por excelência, uma praia fluvial e há que começar a educar todas as pessoas para o cuidado da utilização da água. Portanto, esta é uma das primeiras, esse é o nosso compromisso. O nosso compromisso dos Lions é proteger o ambiente, é a proteção do ambiente e é fazer ações para a comunidade, sensibilizá-las e apoiar a comunidade a ter comportamentos e atitudes diferentes ao longo da sua vida para protegermos o ambiente.
3: Através de uma abordagem de proximidade, para além do mercado municipal, os promotores da iniciativa percorreram o comércio local, sensibilizando para comportamentos ambientais responsáveis e destacando o impacto positivo que uma gestão eficiente de resíduos pode ter na sustentabilidade dos negócios e na qualidade do espaço urbano. A Escola Secundária de Vila Pouca de Aguiar venceu a edição deste ano do Euroescolas, subordinado ao tema Desafios Digitais, Criptomoedas e Segurança para os Jovens. A final nacional decorreu na Assembleia da República e, para além da Escola de Vila Pouca de Aguiar, em outubro vão representar Portugal em Estrasburgo, escolas secundárias dos distritos também de Viana do Castelo e de Aveiro. O trabalho apresentado pelos alunos Luís Calheiros e Hugo Alves premiou pela inovação e conseguiu a votação máxima do júri, sendo a primeira vez em 36 anos de concurso que uma escola do distrito de Vila Real venceu o Euroescolas. O diretor do agrupamento de Vila Pouca de Aguiar, Paulo Pimenta, diz que este prémio foi um reconhecimento do trabalho dos alunos.
9: Este prémio para o agrupamento significa muito. Logo à partida, significa que o trabalho que os alunos desenvolveram ao longo de todo o ano teve um reconhecimento, e neste caso um reconhecimento meritório. Houve um empenho dedicado da parte dos alunos em trabalhar esta temática, em desenvolver um projeto para apresentar no âmbito da Euroescola. Infelizmente ficámos super contentes quando o projeto saiu vencedor e será um digno representante do distrito de Vila Real e do país no Parlamento Europeu em Estrasburgo.
3: Alberto Moura, o professor dinamizador do projeto, diz que este prémio mostra a dinâmica e qualidade da comunidade escolar de Vila Pouca de Aguiar.
10: E agora ganhamos o Euroescola, que é destinado a alunos do ensino secundário, uma grande alegria, e que mostra, de facto, que o agrupamento de Vila Pouca de Aguiar, embora esteja mais afastado dos grandes centros urbanos, consegue fazer um ensino muito direcionado, muito virado para a cidadania, e que nos enche a todos de orgulhos, porque nós temos, de facto, no nosso agrupamento, um corpo docente absolutamente excepcional, uma comunidade educativa vibrante e alunos de altíssima categoria. E só assim é que se consegue. Com visão da parte do diretor, com muito trabalho, que são coisas que dão muito trabalho, a sorte é uma coisa que dá muito trabalho, não é? Como se costuma dizer. E pronto, com estes ingredientes todos, consegue-se chegar aos objetivos, e o objetivo era, de facto, vencermos isto, e vencemos.
3: Luís Calheiro, do décimo ano, considera que este prémio é importante para o distrito de Vila Real.
11: Significa muito aqui para o distrito, porque é a primeira vez que o distrito de Vila Real ganha em 36 anos. Então, para mim, é um marco enorme, porque consegui ganhar um prémio a nível nacional, mas também sinto que não é um prémio individual, mas sim para todas as escolas do distrito, não é? A ideia surgiu por parte do professor Alberto. Basicamente, fizemos um telejornal que incide nesta temática da literacia financeira e aproveitámos para apresentar as nossas propostas. A partir daí, conseguimos fazer um projeto que acabou por ganhar a sessão do Euroescolas a nível nacional. São mais 22 colegas que vão connosco de Estrasburgo, que nos vão ver a apresentar lá no Parlamento Europeu, e vamos ver no que dá, não é? O plano foi, desde o início, bem delineado. Treinámos com, 2 meses de avanço.
3: Hugo Alves, do 11º ano, diz que foi uma experiência incrível.
12: Na escola, o professor Alberto Moura, nós já estávamos mais ou menos acostumados a participar nesse tipo de projetos. Eu e o Luís Calheiros participamos no Parlamento de Jovens. Ele também já tinha participado no Parlamento de Jovens em anos anteriores, só que ele estava no básico, eu já tinha participado no secundário. E eu acho que realmente foi uma experiência incrível, porque permitimos ver que, então, os jovens talvez contam muito mais do que, se calhar, às vezes podemos pensar, e que realmente as nossas ideias podem mudar algumas coisas. Eu acho que foi uma experiência incrível, tal como referi, tanto a nível académico, mas eu acho mais pessoal, porque a nossa vida não é apenas presa à escola ou entre quatro paredes, por exemplo. Acho que é muito mais do que isso. Estamos ansiosos por ir representar não só o distrito como o país, não é? Daqui a uns meses.
3: O diretor do Agrupamento de Escolas, Paulo Pimenta, diz que a escola tem vários projetos de cidadania, referindo, por exemplo, que o Cria a Tua Cena, que vai levar a Escola de Vila Pouca de Aguiar no próximo dia 5 a Torres Vedras. O Euroescolas é uma iniciativa coordenada em Portugal pelo Instituto Português do Desporto e da Juventude, em parceria com o Gabinete do Parlamento Europeu em Portugal. Luís Saraiva, vereador independente da Câmara de Mirandela, que tinha sido eleito pelo Chega nas autárquicas de 2025, até que isso em Pelouros, passa a vereador em regime de permanência a tempo inteiro, com funções executivas na governação local.
5: Garantidamente foi um ato gestionário, foi um ato de gestão, que precisamos de mais uma pessoa. Recaiu sobre aquela que não podia ter caído sobre outro. Não há nenhum vereador, não estou a ver que eles se foram ali dizer que havia, não, mas podia haver outra solução. Qual? Algum vereador do PSD estaria disponível para deixar os seus trabalhos, a sua vida pessoal, para vir fazer... Portanto, não, nós vimos naquele vereador alguém que está com disponibilidade de tempo.
3: Chegamos assim ao final da primeira edição da CIR. A cadeia de informação regional está de regresso logo mais às 18h30. A continuação de uma ótima sexta-feira. Boa tarde.

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19: É 1 hora. Boa tarde.
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0: Rui Costa. Olá amigos, boa tarde, bem-vindos a esta primeira edição dos Discos Pedidos nesta tarde de sexta-feira, 29 de maio. A partir deste momento, já sabe, pode participar, pedir um tema, fazer também a sua dedicatória, é só marcar o 2784283776 ou 77. 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

0: E vamos já até à Suíça cumprimentar o Paulo. Olá, boa tarde.
1: Olá, boa tarde.
0: Como está? Tudo bem, Paulo?
1: Está tudo sorrosa. Muito calor.
0: Muito calor aqui também, uma tarde bem quente. Ora, vamos ouvir os amigos de Sobreposta. Vai dedicar a quem esta música?
1: Ah, vai para a Ayália Alves e para o António. Vai para o Diamantino Labrão e para a Violinda. Vai para a Ana e para o Macerano. E vai para todo o pessoal aí da o pessoal do Carro de Zodo, lá do Lorrain. Vai para a minha família. E vai para todos os bombeiros, todos os imigrantes. Francisco Rui Costa, para todo o staff da Rádio Onda Livre. Passa uma boa tarde. Bom programa.
0: Muito obrigado. Desejo-lhe também uma ótima sexta-feira. Tudo de bom. Bom fim de semana.
1: Tchau, fim de semana, Rui.
0: Agora vamos até a Carviçais. Simão, boa tarde.
2: Boa tarde, Francisco Costa.
0: Como está? Tudo bem, Simão?
2: Olha, acabado com a barriguinha cheia, agora estou aqui a ouvir o Sérgio Costa.
0: Muito bem, e vamos ouvir Maria Celeste e Carlos Ribeiro, português imigrante. Vai dedicar a quem este tema?
2: Vou dedicar a si. Desejo muita felicidade para você e passo uma mãezinha. Eu como mais e muita felicidade para ela. Tudo bom. E para o resto da sua família. E depois quero dedicar ao nosso amigo Ricardo Lafontes agora. A Dona Conceição e a família. Vou dedicar também para o São Humberto. Um santo abraço para ele. Tenho uma boa caminhada. Tudo bom para ele. Vou dedicar ao seu Peita, ao seu Melo Almendra. E também para o seu Indolino. É melhor para o cunhado, ele nunca fala a mim. Vai, um santo abraço para ele. Tudo bom. E eu com mais dele. E vou dedicar para todos os doentes em geral, que ficam dos nossos hospitais e fora dos nossos hospitais, principalmente enfermeiros e motoristas, principalmente também para os bombeiros de todo o meu corpo. E principalmente para o Sr. Macajó. E vai para o Sr. Rio de Carviçais. Um santo abraço para ele, tudo bom. E para o Sr. Rio, tenha um bom fim de semana. Até logo. Até logo, até amanhã, se os quiser.
0: Muito obrigado, desejo-lhe também uma ótima sexta-feira, tudo de bom e bom fim de semana.
2: Tudo bom, obrigado por fazer quase obrigado.
0: Seguimos com os amigos de Sobreposta, a pedido do Paulo que nos telefonou da Suíça.

0: Os amigos de Sobreposta, a pedido do Paulo que nos telefonou da Suíça. Até às 15 pode marcar o 278-428-376, o 77, pedir um tema, fazer também a sua dedicatória. Antes de ouvirmos o pedido do Simão, vamos até a Carraseda de Anciães. Julieta, boa tarde.
1: Boa tarde, Sr. Rui.
0: Como está? Tudo bem, Julieta?
1: Está muito frio.
0: Está muito frio.
1: Muito frio.
0: Ora, já almoçou?
1: Olha, hoje eu comi seco, tenho calor com a comida.
0: Ora, vamos ouvir Teresa Tarouca, vai dedicar a quem esta música?
1: Olha, vou dedicar à minha amiga Marina, ao Ricardo Sabor, à Dona Noemi, à Dona Filomena de Zeda, ao Sr. Almendra, ao Sr. Camilo, ao Sr. ainda era o último, já não me lembro. E para toda a gente que está a ouvir, claro que se ponham à sombra, senão morrem congeladas.
0: Ora, um beijinho para si, com tudo de bom e boa sexta-feira.
1: Para o Sr. Rui também.
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0: Para já seguimos com Maria Celeste e Carlos Ribeiro, a pedido do Cima.

0: E nós vamos até Prado Espinhel cumprimentar o Jorge. Olá, boa tarde.
1: Olá, boa tarde, Rui.
0: Como está? Tudo bem, Jorge?
1: Está tudo bem, sim.
0: Já almoçou?
1: Estou a almoçar.
0: Bom proveito.
1: Obrigadinho.
0: Quer recordar Marco Paulo? Vai dedicar a quem?
1: Olha, vai para toda a minha família, para toda a gente que está a ouvir a Rádio Onda Livre, vai para si, para a sua vila, para toda a equipa da rádio, para todos os transmontanos, para todos os pastores, e a todo o pessoal que aqui trabalha nas quintas da Prado do Galego, e para o pessoal que trabalha aí nas quintas, em todo lado. E até mais logo, se eu fizer, uma boa tarde.
0: Muito obrigado, desejo-lhe também um bom almoço, boa sexta-feira.
1: Igualmente, obrigadinho.
0: 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Para já seguimos com Teresa Tarouca, a pedido da Julieta de Carraseda de Anciães.

0: Vamos até Arroios Vila Flor cumprimentar o Arthur. Olá, boa tarde.
1: Muito boa tarde, Sr. Costa.
0: Como está? Bem disposto?
1: Bem disposto.
0: Já almoçou?
1: Já almocei, mas está muito calor, ainda não saí.
0: Ora, quero ouvir Alexandre Correia, Lua de Mel em Trás-os-Montes. Vai dedicar a quem?
1: Vai para a Dona Julieta, para a Dona Lida, para a Dona Fátima Pastora, para a Dona Esther, para a Dona Alice Pereira, para a Dona Isabel, para a Dona Arlene, para a Dona Rita, para a Dona Odete, para o amigo Ricardo, para a Dona Isabel, para toda a gente, para o Costa, acontecendo uma boa tarde, até logo, Sr. Cheiro.
0: Muito obrigado, desejo-lhe também uma ótima tarde, tudo de bom, bom fim de semana, boa sexta-feira.
1: Obrigado, boa tarde.
0: A pedido do Jorge de Prado Espinhel, vamos recordar Marco Paulo com Joana.

Aqui está o pedido do Jorge Prados Pinhel. E dentro de 1 minuto e 20 segundos vamos ouvir Alexandre Correia, Lua de Mel em Trás-os-Montes, a pedido do Arthur de Roios Vila Flor. 87.7 e 107.

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0: sexta.
1: Ouvimos Elvio Santiago nesta edição dos discos pedidos até às 15. Falei há minutos com o Arthur, que nos telefonou de Roi.

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Rui Costa. Estamos na reta final desta primeira hora da primeira edição dos Discos Pedidos. 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A gerência deseja-lhe uma ótima tarde. Nós estamos de regresso dentro de alguns minutos, logo após o sinal horário das 14. Se ainda não teve a oportunidade de participar, conto consigo na segunda hora. É só marcar o 278-428-376 ou 278-428-377. Estamos de volta dentro de alguns minutos para a segunda parte dos discos.

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11: São 2 horas. Boa tarde.
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0: Olá, muito boa tarde. Sejam bem-vindos a esta edição de Discos Pedidos. Esta é então a segunda hora da primeira edição. Para participarem, 2784-283-76 ou 77. Até bem perto das 15, conto consigo aqui na antena da nossa rádio. E vamos já cumprimentar alguém. Olá, muito boa tarde.
1: Boa tarde.
0: Olá, boa tarde, eu estou a falar com o amigo
1: Jerónimo.
0: Amigo Jerónimo, está tudo bem?
1: Está.
0: Nunca pior, não é?
1: É.
0: Meu amigo, então o que é que quer ouvir?
1: Eu já ando lá. Já vou na 18 chamada, que me cai sempre a chamada.
0: Pronto, mas agora conseguiu, está tudo certo.
1: Agora consegui. Ora bem, eu queria... como é que eu ia falar? Eu queria pedir uma...
0: Diga-me o nome de quem é que quer ouvir.
1: Uma canção do Sr. José Reza.
0: Sim.
1: De parabéns, pois faço anos. E é para todos os participantes e ouvintes que fazem anos neste mês de Maria.
0: Então diga-me lá, amigo Jerónimo, que idade é que faz?
1: Eu faço 84 anos hoje.
0: Ah, então está aí um homem, ainda está um jovem, muito jovem.
1: Não estou muito bem, que ando numa cadeira de rodas.
0: Isso é que é... Pronto, mas olha, haja alegria, haja saúde, um feliz aniversário e que esta data se repita.
1: Obrigada.
0: Um beijinho, meu amigo, tenha tudo de bom, eu para desejo...
1: Todos, para todos os ouvintes e participantes que façam anos mesmo.
0: Pois, com certeza. Um beijinho, então, foi um gosto ouvi-lo e mais uma vez, parabéns.
1: Obrigada.
0: Muito obrigada. Do outro lado da linha, olá, boa tarde.
2: Boa tarde.
0: Olá, Freitinhas, então que tal?
2: Já apareceu um camarão mal.
0: Antes aqui que no hospital, não é?
2: Já acabei um bocado de almoçar.
0: Pronto, já está a obrigação feita.
2: Já.
0: Amigo Freitas, que vamos ouvir?
2: Vamos ouvir aí o Chitãozinho Xororó, a pura emoção.
0: Se não tiver essa, passa outra dele, está bem?
2: Está bem, menina.
0: Então, e vai para quem?
2: Olha, vai para todos que falei de manhã. E vai para a minha família toda, para a tua. E um beijinho para ti. E até amanhã.
0: Ora, muito bem. E um beijinho para si também. Boa tarde. Até amanhã.
2: Até amanhã.
0: Obrigada. Boa tarde.

0: José Reza a cantar então a pedido do nosso amigo Jerónimo, que hoje completa mais um aniversário. Eu cumprimento já mais alguém. Olá, muito boa tarde.
1: Olá, boa tarde.
0: Olá, Luísa, então que tal?
1: Eu cá vou estando, e a Carlinha?
0: Eu também estou porreirinha.
1: Pois, pudera.
0: Pudera. Mas é que pudera mesmo.
1: Eu é que estou que nem posso, eu detesto isto.
0: Está aqui uma chalora. Eu nem lhe digo nem lhe conto.
1: Ai, agora não se pode dizer está cool.
0: Mas continua a estar cool, eu gosto deste calor.
1: É.
0: Luísa, então o que vamos ouvir?
1: Vamos ouvir aí uma escolha que eu vou dedicar a esse senhor que está de parabéns. Não sei como é que ele se chama.
0: Jerónimo.
1: Para si, senhor Jerónimo, se me está a ouvir, um beijinho de parabéns. Saúde, apesar de estar na cadeira de rodas, faça um brinde à vida. E lembre-se aqui da Carlinha, que é uma ótima pessoa. E também aqui da Luizinha, com levantar o copo, brinde à saúde. Um beijinho para si, parabéns. Também para o senhor Freitas, para a dona Alice, para a dona Gina, para a dona Célia, para a dona Hilda, para o senhor Humberto e para si também.
0: E da minha parte, muitíssimo obrigada. Um beijinho, Luísa. Boa continuação. Aproveitamos quase de fim de semana.
1: Ah, pois. É verdade.
0: Beijinhos. Obrigada.
1: Beijinhos, Carlinha.
0: Obrigada. Boa tarde. Do outro lado da linha, boa tarde.
2: Boa tarde. Só sou Francisco.
0: Boa. Então o que é que se passa, amigo Abílio?
2: Para mim é boa tarde.
0: Então é boa noite.
2: Ah,
0: então já está deitado.
2: Por acaso estava mesmo.
0: Ora, viu? Está a tirar, mas isso é para fazer a cesta, não é?
2: Boa, boa cesta, tive com ele com o outro que acabou de acordar ali a volta, vi agora. É só beber um canequito.
0: É que está muito frio a esta hora.
2: Pois é, que eu tinha. Fui buscar um bocado de velha para fazer um pouco.
0: Amigo Abílio, então que vamos ouvir?
2: Olha. Chuga fogo no terreiro.
0: Vai para quem?
2: Olha já para si, para a sua família toda, para o senhor de Costa, vai para a senhora Vale, para o senhor Júlio também, para a família toda, para o filho e para a filha, vai para o senhor Paulo Paradela, vai para o senhor Luís Turões também, os melhores para eles, vai também para a dona Noemi, a senhora Luísa anda comendo muito queijo, mas interessa, não podemos falar em todo. Vai para, também para a senhora Dona Noemi e a melhor para o marido é o que eu disse, para o genro e para o irmão, e vai também para o senhor Costa Francisco do Talho, e vai para a senhora da Aralha Macuja, para o meu primo dos Portacos e para o outro Candapela também, o Salvador. E para hoje está tudo amanhã, logo amanhã mais para a Carlinha. E para o Sr. Otávio também. E para o Sr. Luís também. Mas não podemos falar em muitos, pois são muita gente a entrar. Tem que dar as vezes a outros.
0: É isso mesmo. Um beijinho então, amigo Abílio. Boa continuação. Até amanhã.
2: Até amanhã, Carlinha.
0: Obrigada.
2: Hoje era o fogo ao Sr. Luís, fui.
0: É, hoje ele foi para outras andanças hoje.
2: Ah, ele anda, mas foi a raparigas, que ele também é macaco.
0: Beijinhos, amigo Abílio, boa continuação.
2: Igualmente, minha carinha, beijinho grande para si também, para o meu pai.
0: Obrigada, boa tarde.

0: Roberto Carlos e Chitãozinho e Chororó a cantarem para o nosso amigo Freitas. Olá, boa tarde.
1: Boa tarde.
0: Olá, então como é que está?
1: Tudo bem, graças a Deus.
0: Está tudo bem?
1: Está.
0: Ótimo, então vamos ouvir.
1: Olha, para ser António Variações, o corpo é que paga.
0: Muito bem, e vai para quem?
1: Vai para mim, vai para si, vai para o senhor Rui, para a mãezinha dele, para a dona Luísa, já ouvi há bocadinho também, beijinho para ela, vai para a dona Adélia, para a dona Noémia, para o senhor Almendras, para o senhor Julino, para a dona Celinha Marido, para a dona Julieta Mirandela, para o senhor Freitas, para a dona Jabelinha, dona Alice, para o senhor José Cavalheiro, para a dona Rosalina e todos os ouvintes em geral e participantes. Uma boa tarde para todos.
0: Uma boa tarde também para si. Beijinhos, até amanhã.
1: Obrigada, até amanhã se eu quiser.
0: Obrigada, boa tarde. 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

0: Amigos do Sobreposta a cantarem então para o amigo Abílio. Cumprimentos a mais alguém. Olá, boa tarde.
1: Boa tarde.
0: Olá, então como está a amiga Adélia?
1: Já temos mais uma vez a ouvir a Carla. Pode ser o malhão do Zé das Farturas, daquela pequenina?
0: Pois não sei, vamos ver se encontro, vai para quem?
1: Se encontrar, ponho mais coisa dele.
0: Sim, senhora.
1: Vai para todos vocês aí da Rádio Onda Livre, vai para toda a família em geral, não esquecendo ninguém, para todas as amigas que estão a ouvir, e para aqui para o Sol de Carabelas, e uma boa tarde para quem está a ouvir, e amanhã se vocês quiserem, até logo.
0: Da minha parte então, muitíssimo obrigada. Um beijinho, amiga Adélia, boa continuação, até amanhã.
1: Até amanhã, até logo, obrigada.
0: Obrigada, boa tarde.
1: Tchau.

0: António, variações a pedido então da nossa amiga Hilda e cumprimento já mais alguém. Olá, boa tarde.
1: Boa tarde, Ana Carla.
0: Olá, boa tarde. Então como vai, amigo José?
1: Está tudo bem.
0: Então quem quer ouvir?
1: Olha, pode ser uma da Helena Correia e do José Malhoa, pode?
0: E vai para quem?
1: Olha, passa a planta para o Sérgio, passa a Dorina, passa a Regina, passa a Lei, para a Clória, vai para o Primeiro dos Passos, vai para o Feitinhas, para o José Manuel Soluções, passa o Lucinda, Soluções, vai para o Luís Coelho Rosa, que está de Mirandela, para o Quintela e para a Suradelo, e para a Cara e para o Rui, até logo.
0: Da minha parte, então, muitíssimo obrigado, um beijinho para si, boa continuação, até amanhã.
1: Até amanhã.
0: Obrigada, boa tarde. 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

0: E terminamos então esta edição de Discos Pedidos. Logo mais não haverá edição das 19 às 20, por motivos profissionais.
1: Vem dançar este malhão.
0: Eu estou de volta amanhã às 13 horas na primeira edição de Discos Pedidos.
1: É o malhão do Portugal.
0: Até lá, votos de uma boa tarde.
1: Pé.
0: Sejam felizes, façam alguém feliz.
1: Ora, bate um pé. Dá uma...
0: Tudo de bom, bom fim de semana.

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12: Três horas. Boa tarde.
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12: São 4 horas. 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
5: A presença de uma máquina de rastros dentro da água da praia fluvial da Ribeira, no Azibo, gerou críticas e preocupações ambientais a Macedo Cavaleiros. Este fim de semana, a cereja será rainha em Lamas, no concelho macetense, num certame que pretende afirmar a freguesia como a capital da cereja transmontana. De hoje até domingo, a Igreja de São Pedro acolhe o primeiro festival Macedo em Clássico, uma novidade cultural absoluta em Macedo Cavaleiros. Correu nesta quarta-feira, no auditório do Mercado Municipal de Macedo Cavaleiros, uma sessão de esclarecimentos dedicada ao programa de apoio à redução da carga combustível através do pastoreio. A iniciativa, promovida em colaboração com a CCDR Norte e enquadrada no Fundo Ambiental, apresentou medidas de apoio à instalação de novos produtores pecuários e à conversão de áreas de mato em pastagens. O objetivo passa por incentivar o pastoreio como forma sustentável de gestão do combustível vegetal, contribuindo para a prevenção de incêndios rurais e para a valorização do território. O chefe de divisão de programas de avaliação da CCDR Norte, José Vieira, explicou que o programa integra várias medidas de apoio à atividade pecuária e à gestão do território.
6: O grande objetivo desta medida, isto no fundo é um programa que tem 4 medidas associadas. Duas delas estão incluídas no pedido único, são as ajudas anuais que os agricultores fazem para receber esta tipologia de ajudas, e duas ajudas que estão relacionadas já com a parte do investimento, quer para a instalação de novos pastores, agricultores que se dediquem à pastorícia e, portanto, que se possam instalar, e a conversão de áreas de mato, daquilo que é um problema nas áreas que estão abandonadas, como o Nordeste Transmontano, que ficam abandonadas da agricultura e, portanto, se convertem em matos, e agora há estas medidas para se reconverter novamente em pastagem, para serem utilizadas pela pastorícia.
5: Sobre os apoios financeiros disponíveis, José Vieira referiu que o programa contempla várias vertentes de financiamento.
6: São 30 milhões de euros, programa que não está para todo o país, programa específico para as zonas onde o risco de incêndio é maior. São 30 milhões de euros no seu total, grande parte dele foi dado a medidas que foram incluídas, que são medidas anuais incluídas no pedido único. São 7 milhões e meio de euros para apoiar quem leva animais às zonas de baldio, nas áreas em que os baldios têm significado. Foram 15 milhões de euros para ajudar corações com áreas que têm bovinos, ovinos ou caprinos, têm essa pastorícia extensiva, para ajudar essas explorações e ajudar com 120 euros no caso das vacas alitantes e 30 euros no caso dos pequenos ruminantes. Duas ajudas, a que são para a instalação de novos pastores, para 30 mil euros em trens durante 5 anos, que é também ajudado um valor por animal para adquirirem os animais, e a tal ajuda que é dada de cerca de 1.200 euros por hectare para a instalação de pastagens com conta em que se faz uma determinada técnica, que é dar o pH nos nossos solos que são ácidos, ou sem essa técnica um bocadinho menos, e portanto no fundo este pacote de ajudas no total 30 milhões de euros.
5: José Vieira destacou também as datas previstas para a abertura das candidaturas.
6: A partir do dia 2 de junho podem-se candidatar a estas duas medidas, que é para a instalação de pastores, no fundo para a instalação de portores agrícolas, de portores pecuários, de ovinos, caprinos ou bovinos, portanto isso está aberto a partir do dia 2, bem como para a instalação, para a conversão de áreas de mato em áreas forrageiras, em pastagens permanentes, que está aberto também a partir do dia 2.
5: A sessão foi dirigida a produtores, proprietários rurais e restantes interessados nas medidas de apoio disponíveis. Este fim de semana, a cereja será rainha em Lamas, no Conselho Macedo de Cavaleiros, num certame que pretende afirmar a freguesia como a capital da cereja transmontana. É nesta localidade que se concentra a maior produção transmontana de cereja, com cerca de 500 toneladas por ano. Este ano, apesar de se registarem algumas quebras devido às condições meteorológicas, a organização garante quantidade e qualidade para o certame. Para além da exposição e venda de cereja, a feira conta com várias atividades, sempre em ligação com os pomares e a natureza, como explica o presidente da Junta de Freguesia, Diogo Ruivo.
7: Dia 30 poderemos contar com o Rai TT, à volta do nosso território de Lamas e freguesias vizinhas. Estamos a contar com a participação de um grande número de jipes e de motas, seguindo-se da animação musical com o grupo As Meninas do Tua e o grupo À Noite o Dance Mais. No dia 31 temos a caminhada solidária de apoio à Liga Portuguesa contra o Cancro e temos a chegada dos carros clássicos por volta da hora de almoço. De seguida teremos durante a tarde vários grupos de bombos para atuar, nomeadamente o grupo dos Abelhudos e o grupo de bombos das Arcas.
5: O certame contará com a participação de 30 expositores. De hoje até domingo, a Igreja de São Pedro, em Macedo de Cavaleiros, acolhe a primeira edição do Festival Macedo em Clássico, uma novidade absoluta na programação cultural do concelho. Ao longo de 3 dias estão previstos 4 concertos com a interpretação de obras de compositores de renome, como explica António Malta Gomes, um dos curadores do festival.
8: O repertório que nós escolhemos foi muito ambicioso, foi muito exigente, porque são basicamente as obras-primas, não todas, mas algumas das obras-primas de compositores muito conhecidos que escreveram para esta formação especificamente. No meu caso das cordas passamos por vários compositores, estamos sempre ali mais na era do romântico, século XIX. Tocamos o primeiro quarteto que Felix Mendelssohn, que é alemão, escreveu, e o último que ele escreveu, em dias diferentes, e eu gostava que depois as pessoas conseguissem perceber realmente a maturidade que o próprio compositor tem quando escreve o primeiro e quando escreve o último.
5: Um dos momentos altos deste festival será o concerto de encerramento no domingo, às 5 da tarde, com a estreia absoluta da obra Tierra Nova, escrita por Diogo Mendes para Nuneto, numa homenagem a Trás-os-Montes, à sua memória e às suas paisagens.
9: Tierra Nova retrata nada mais nada menos que Trás-os-Montes. Esta obra foi dedicada à primeira edição do Festival Macedo em Clássico e oferecida à Câmara Municipal de Macedo de Cavaleiros como uma forma de agradecimento. A obra tem 3 andamentos, vão ser cerca de 13 minutos de música. Desses 3 andamentos começamos com um jogo de palavras que é atrás dos montes, neste caso atrás e trás dos montes. O segundo andamento chama-se Amendoeiras em Flor e o terceiro Aurora. Aurora porque leva-nos ao primeiro nascer do sol em Paradela, que é onde o sol nasce primeiro em Portugal. Amendoeiras em Flor é um andamento que começa muito sombrio, mas que acaba por levar quem está a ouvir ao florescer da flor, ao abrir da flor, da amendoeira. E o primeiro andamento retrata muito aquilo que é Trás-os-Montes neste preciso momento, que é a quantidade de idosos, as aldeias desfavorecidas que não têm ninguém a viver e muitos outros fatos.
5: Neste concerto final vão atuar os 2 quartetos, um de cordas e outro de sopros. O quarteto de cordas é formado por Francisco Ferreira, António Malta Gomes, Nelson Cruzeiro e Pedro Fernandes. Já o quarteto de sopros é constituído por Diogo Mendes, Mariana Oliveira, João Soeiro, José Pereira e Carlos Lopes.

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3: São 18 horas. 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
2: Boa tarde, sejam muito bem-vindos à segunda edição CIR de hoje. Vamos aos destaques para esta sexta-feira, 29 de maio. Luís Sareiva, vereador independente da Câmara de Mirandela, tinha sido eleito pelo Chega nas autárquicas de 2025. Até aqui, sem pelouros, passa a vereador em regime de permanência a tempo inteiro, com funções executivas na governação local. Aprender a lixar o lixo foi uma iniciativa de sensibilização que decorreu no mercado de Mirandela. A ação pretende alertar comerciantes e população em geral para a importância de práticas adequadas na separação e encaminhamento, assim que é, de resíduos. A escola secundária de Vila Pouca de Aguiar venceu o Euroescolas. Foi a primeira vez em 36 anos que uma escola do distrito de Vila Real venceu o concurso. São assuntos a desenvolvermos nesta edição. Mais uma vez, muito boa tarde. A PSP de Vila Real deteve um homem de 32 anos esta madrugada por furto a dois estabelecimentos de restauração e bebidas na cidade. Num dos estabelecimentos, o indivíduo partiu o vidro da porta de acesso ao estabelecimento e furtou a caixa registadora. No outro, furtou bens alimentares. Presente a tribunal, o arguido ficou com termo de identidade e residência. Está oficializado Luís Sareiva, vereador independente da Câmara Municipal de Mirandela, que tinha sido eleito pelo Chega nas autárquicas de 2025, até aqui sem pelouros, passa a vereador em regime de permanência a tempo inteiro, com funções executivas na governação local. A proposta, nesse sentido, apresentada pelo executivo liderado pelo socialista Vítor Correia, foi aprovada na reunião de Câmara desta quinta-feira, com 3 votos contra dos vereadores da AD e 3 votos a favor do PS, valendo o voto de qualidade do presidente da Câmara, dado que Luís Sareiva ausentou-se da sala no momento da votação por ser uma decisão em que era diretamente envolvido. Fernando Pires.
3: O presidente do município justifica a decisão de elevar para 3 o número de vereadores em regime de permanência a tempo inteiro, com um ato de gestão para reforçar a capacidade de acompanhamento político, melhorar a eficiência da gestão autárquica e garantir maior proximidade aos cidadãos.
4: Nós dissemos, vamos tentar, vamos perceber como é que é, se é possível, mas o que é certo é que nós temos diariamente confrontados com um conjunto de necessidades, de reuniões com os secretários de Estado, com os ministros, com as CCDEs, em que nos impede de nós estarmos mais próximos. Nós, garantidamente, foi um ato gestionário, foi um ato de gestão, que precisamos de mais uma pessoa. Recaiu sobre aquela que não podia ter caído sobre outro. Não há nenhum vereador, não estou a ver que eles foram ali dizer que havia, não, mas podia haver outra solução. Qual? Algum vereador do PSD estaria disponível para deixar os seus trabalhos, a sua vida pessoal, para vir fazer? Portanto, não, nós vimos naquele vereador alguém que está com disponibilidade de tempo, alguém que tem competência também, naturalmente, que é um licenciado em gestão, e que pudesse nos vir aqui ajudar. Agora, o tempo dirá se a decisão é acertada ou não, e agora não podemos atribuir a esta decisão uma componente política. Não pode ser atribuída uma componente política, é uma componente de gestão que não é outra.
3: Os 3 vereadores da oposição, da AD, votaram contra. O porta-voz, Paulo Pinto, entende que as razões apontadas pelo Executivo para esta decisão não são válidas e não tem dúvidas que se trata de uma mera opção política.
5: Que há muito trabalho, que são muitas as competências e que... É verdade que há muito trabalho, nós sabemos perfeitamente, nós assistimos todos os dias que os seus vereadores, até os da oposição, além da representatividade pública, nós de reunião em reunião estamos sempre cheios de trabalho. E os seus vereadores em regime de permanência, com certeza. Mas a grande questão aqui não é pelo trabalho, se mete um assessor, vincula mais um funcionário de apoio ao executivo, a Câmara Municipal tem 402 técnicos, muitos deles são da área administrativa, com elevadas competências, que podiam perfeitamente assessoriar em alguns assuntos da Câmara Municipal. Agora, outra coisa é pegar um vereador eleito numa lista de um partido que nós conhecemos e que o torna vereador a tempo inteiro. Isto é uma opção política que o seu presidente quis correr e que terá que assumir a sua responsabilidade.
3: Luís Sareiva não quis comentar as acusações de cariz político dos vereadores da AD e agradece a confiança depositada pelo Executivo, elogiando a decisão que denomina de corajosa por parte do presidente da autarquia.
6: Eu acho que essa questão política nem sequer devia se colocar. Coloca-se porque há interesses políticos por trás disso, e há interesses políticos para que haja esses ataques ao Executivo, mas isto é meramente uma questão de gestão. E essa é a área da qual eu me sinto completamente à vontade e pela qual eu acho que eu consigo contribuir melhor. Quero agradecer a confiança depositada em mim pelo Presidente da Câmara, dizer que com a coragem que teve, e dizer que a razão pela qual eu aceitei tomar esta posição foi porque eu entendo que a proposta que está lá, que fazem todo o sentido e falta pessoas para trabalhar. E havendo essa falta de pessoas para trabalhar, eu penso que eu posso contribuir muito mais estando do lado dentro do Executivo do que estando apenas como oposição, apesar de considerar que também é um trabalho louvável, como é lógico.
3: A distribuição de pelouros vai ser conhecida na próxima reunião de Executivo, que, 7 meses depois das autárquicas, passa a contar com o Presidente Vítor Correia e os vereadores Orlando Pires, Vice-Presidente, Vera Preto e Luís Saraiva.
2: Depois de ter sido o terceiro candidato mais votado à Câmara Municipal de Mirandela, entre os 7 que se apresentaram a sufrágio nas autárquicas de 12 de outubro, com 10% dos votos, impedindo o PS, liderado por Vítor Correia, de obter a maioria absoluta, Luís Saraiva, vereador independente da autarquia, que tinha sido eleito pelo Chega e que 10 dias depois se desfiliou do partido, vai agora assumir pelouros no Executivo, uma decisão que na prática faz com que o PS passa a ter a maioria na governação. O mercado municipal de Mirandela foi palco esta quinta-feira de uma ação de sensibilização dedicada à correta gestão de resíduos no comércio local no âmbito da Semana do Ambiente e Energia. A iniciativa resulta de uma parceria entre o Lions Club, o município, a Resíduos do Nordeste, o Rotary Club, contando ainda com o envolvimento da Junta de Freguesia.
0: Já deposita o papel e o cartão?
7: Tudo.
0: No devido. E o plástico e o vidro?
7: Sim,
0: e o que é que faz aos resíduos orgânicos? Tenta fazer compostagem? Ou
7: não, comum? Não faço, que eu não tenho quintal para fazer.
0: Pronto, então é no lixo comum?
7: É, não vai para o lixo comum.
0: Então, e acha que a nossa cidade está uma cidade educada para a valorização e a separação dos resíduos domésticos?
7: Eu acho que sim. Se o povo
0: isso?
7: Basta o povo se mentalizar, hein? Mais
0: muito
7: nada.
0: Bem, e cada um de nós fazer a separação como deve ser.
7: Obrigação que deve ser feita,
0: muito
7: mais nada.
0: Bem.
7: Eu encontro isso. Eu acho.
0: Pronto, obrigado.
7: Mas eu
0: então
7: já o faço.
0: Era muitas pessoas que precisamos como você.
7: Eu já o faço, por
0: pronto,
7: acaso já o
0: continuo
7: faço.
0: Então e fico com este documento.
2: Sob o mote Aprender a Lixar o Lixo, a ação pretende alertar comerciantes e população em geral para a importância de práticas adequadas na separação e encaminhamento de resíduos, como adianta Luísa Tomé, presidente do Lions Club de Mirandela.
0: É uma ação de sensibilização para separar e valorizar o resíduo, principalmente os nossos resíduos domésticos e os resíduos orgânicos, papel, vidro. Destina-se a educar a população mirandelense, porque notamos nós, Lions, que a população mirandelense não está a separar devidamente os lixos. Está a colocar tudo no caixote normal do lixo, porque acha que existem resíduos nordestes e que resíduos, por eles só vos vão fazer a separação. Mas não é bem assim, porque se nós separarmos o lixo nos contentores de vidro, no azul, no amarelo ou no verde, esses lixos vão de imediatamente ser valorizados a um preço muito diferenciado do lixo comum. Cabe a cada um de nós sermos educados e sensibilizar o próximo para podermos contribuir para uma melhoria sustentável do ambiente.
2: Mas esta é apenas uma das diversas iniciativas que o Lions Club tem vindo a promover, tendo em conta que um dos seus lemas prioritários é a defesa do ambiente. Luísa Tomé garante que outras iniciativas vão acontecer.
0: Esperamos que esta ação não fique só por aqui, que continue esta ação num próximo ano leonístico, em que vamos ajudar também a população na questão muito premente que hoje em dia em Mirandela também muito nos aflige, que é, neste caso, o cheiro que todos nós sentimos no nosso ambiente e também a questão da água. Temos, por excelência, uma praia fluvial e há que começar a educar todas as pessoas para o cuidado da utilização da água. Portanto, esta é uma das primeiras, esse é o nosso compromisso. O nosso compromisso dos Lions é proteger o ambiente, é a proteção do ambiente e é fazer ações para a comunidade, sensibilizá-las e apoiar a comunidade a ter comportamentos e atitudes diferentes ao longo da sua vida para protegermos o ambiente.
2: Através de uma abordagem de proximidade, para além do mercado municipal, os promotores da iniciativa percorreram o comércio local, sensibilizando para comportamentos ambientalmente responsáveis e destacando o impacto positivo que uma gestão eficiente de resíduos pode ter na sustentabilidade dos negócios e na qualidade do espaço urbano. A Escola Secundária de Vila Pouca de Aguiar venceu a edição deste ano do Euroescola, subordinada ao tema Desafios Digitais, Fintech, Criptomoedas e Segurança para os Jovens. A final nacional decorreu na Assembleia da República. Para além da Escola de Vila Pouca de Aguiar, em outubro também vão representar Portugal em Estrasburgo escolas secundárias dos distritos de Viana do Castelo e de Aveiro. O trabalho apresentado pelos alunos Luís Calheiros e Hugo Alves conseguiu a votação máxima do júri. Foi a primeira vez em 36 anos de concurso que uma escola do distrito de Vila Real venceu o Euroescolas. O diretor do agrupamento de Vila Pouca de Aguiar, Paulo Pimenta, diz que o prémio foi um reconhecimento do trabalho dos alunos.
8: Este prémio para o agrupamento significa muito. Logo à partida, significa que o trabalho que os alunos desenvolveram ao longo de todo o ano teve um reconhecimento, e neste caso um reconhecimento meritório. Houve um empenho dedicado da parte dos alunos em trabalhar esta temática, em desenvolver um projeto para apresentar no âmbito da Euroescola, e felizmente ficámos super contentes quando o projeto saiu vencedor e será um digno representante do distrito de Vila Real e do país no Parlamento Europeu em Estrasburgo.
2: O prémio da Euroescola vai levar agora 23 alunos da Escola de Vila Pouca de Aguiar a Estrasburgo em outubro. Paulo Pimenta diz que os alunos estão entusiasmados com a participação.
8: A animação está, eu diria que está alta. O primeiro feedback que tive com os alunos do ensino secundário é que todos queriam ir. Pronto, mas infelizmente não dá. Pronto, este projeto envolveu a participação de dois alunos. Ao sair vencedor na fase nacional, esses dois alunos podem levar com eles a Bruxelas 23 alunos do agrupamento de escolas entre o 11º e o 12º ano e dois professores. Agora, naturalmente, gostaríamos de levar todos os alunos, não é possível, vão ser selecionados 23, ainda não lhe posso dizer qual será o critério de seleção.
2: Alberto Moura, professor dinamizador do projeto, diz que o prémio mostra a dinâmica e qualidade da comunidade escolar de Vila Pouca de Aguiar.
9: E agora ganhamos o Euroescola, que é destinado a alunos do ensino secundário, uma grande alegria, e que mostra, de facto, que o agrupamento de Vila Pouca de Aguiar, embora esteja mais afastado dos grandes centros urbanos, consegue fazer um ensino muito direcionado, muito virado para a cidadania e que nos enche a todos de orgulhos, porque nós temos, de facto, no nosso agrupamento, um corpo docente absolutamente excepcional, uma comunidade educativa vibrante e alunos de altíssima categoria. E só assim é que se consegue. Com visão da parte do diretor, com muito trabalho, que são coisas que dão muito trabalho, a sorte é uma coisa que dá muito trabalho, não é? Como se costuma dizer. E pronto, com estes ingredientes todos, consegue-se chegar aos objetivos, e o objetivo era, de facto, vencermos isto e vencemos.
2: O diretor do agrupamento de escolas, Paulo Pimenta, diz ainda que a escola tem vários projetos de cidadania, como, por exemplo, o Cria a Tua Cena, que vai levar a escola de Vila Pouca de Aguiar, no dia 5 de junho, a Torres Vedras. O Euroescolas é uma iniciativa coordenada em Portugal pelo Instituto Português do Desporto e Juventude, em parceria com o Gabinete do Parlamento Europeu de Portugal. A terminar esta edição, relembro que Luís Saraiva, vereador independente da Câmara de Mirandela, que tinha sido eleito pelo Chega nas autárquicas de 2025 até aqui sem pelouros, passa a vereador em regime de permanência a tempo inteiro, com funções executivas na governação local.
4: garantidamente foi um ato gestionário, foi um ato de gestão, que precisamos de mais uma pessoa. Recaiu sobre aquela que não podia ter caído sobre outro. Não há nenhum vereador, não estou a ver que eles foram ali dizer que havia, não, mas podia haver outra solução. Qual? Algum vereador do PSD estaria disponível para deixar os seus trabalhos, a sua vida pessoal, para vir fazer? Portanto, não, nós vimos naquele vereador alguém que está com disponibilidade de tempo.
2: E é assim o ponto final nesta segunda e última edição CIR de hoje. A cadeia de informação regional Trás-os-Montes está de regresso amanhã com edição semanário. Resto de uma boa sexta-feira e bom fim de semana.

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11: São 19 horas.
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6: Vinte e duas horas. Boa noite.

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bem disposto, não é? Ora, isso é que é necessário. Cá estamos então para o colocar ainda mais bem disposto. Convém, porque a boa disposição é importantíssima, é fundamental para andarmos todos muito melhor com a vida. Este é o ponto de encontro do último fim de semana de maio. Ai, o tempo passa tão a correr. Bom, mas para acalmar, vamos começar calmamente com Ronês e Minha Delicadez. Olha, até rimei. Vamos lá a isto.

0: Depois de David Carreira e também Daniela Mercury, a grande recordação desta senhora no topo do mundo, ficamos com a hipnoterapia e o Dr. Jorge Cosme.
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0: Ora, cá temos nós mais um momento de hipnoterapia, o Dr. Jorge Cosme. Doutor, seja muito bem-vindo, espero que esteja bem.
2: Olá, Helena, estou bem, felizmente, e espero também que a Helena, assim como todas aquelas pessoas que nos ouvem, também se encontrem bem, porque aquilo que é mais importante na nossa vida é nós estarmos bem.
0: Sem dúvida alguma. Então, doutor, hoje vamos falar num assunto polémico, penso que é de conhecimento de toda a gente, de uma mãe e de um padrasto que abandonou duas crianças pequeninas no meio de uma, chamemos de uma floresta, de um nada, abandonadas à sua própria sorte. O que é que o doutor tem a dizer? Esta senhora está no seu juízo perfeito? Precisa de ajuda, certamente, psicológica, psiquiátrica? Ou qual é a leitura que o doutor faz disto?
2: Olha, a leitura que eu faço, Helena, é um bocado aquela que está, digamos, consubstanciada na sua pergunta. Eu creio que o ato é um ato aparentemente inqualificável, assim à primeira vista. Acho que qualquer pessoa no seu perfeito juízo ficou completamente alterada, não é? Da forma como o ato em si é extremamente cruel e desumano. É óbvio que nós, pronto, durante estes dias subsequentes àquilo que aconteceu com os meninos, todo mundo emitiu uma opinião sobre aquilo que aconteceu. Claro que a maior parte das opiniões que eu vi, que eu li, são opiniões muito emotivas, saem realmente mais do, eu não digo do coração, mas mais da garganta do que do cérebro. O ato é tão inqualificável, Helena, na minha perspectiva, que é óbvio que aquela senhora não se encontra de forma alguma num perfeito juízo. Acresce, na minha opinião, como é óbvio, que ela também, digamos que todo esse desequilíbrio é potenciado pelo parceiro que ela tem, porque, segundo aquilo que eu li, ele realmente tem ali um comportamento que não deixa dúvidas nenhumas para nós percebermos que, se calhar, ele tem uma grande cota parte naquilo que aquela mulher fez aos filhos. Até porque, daquilo que eu li, Helena, a senhora era uma pessoa classificada pelos vizinhos como uma pessoa pacata, educada, reservada, e que até nas redes sociais não mostrava nenhuma exuberância, ao passo que o companheiro dela já não era bem assim.
0: Uhum. Sim, segundo aquilo que eu também li, o ex-marido, não é? Dizia que ela era meiga, mas que se mudou completamente. A pessoa pode se mudar por influências com quem vive?
2: Claro que sim, Helena. Isso será um processo que, em termos terapêuticos, nós teremos que direcionar para as características de tudo aquilo que é pessoa, do seu passado, porque eu não tenho a mínima dúvida que aquela pessoa é uma pessoa extremamente traumatizada também.
0: Mas eram dois filhos, não é? Por isso ela pode estar completamente apaixonada pelo companheiro, mas o que é certo é que são duas crianças.
2: Eu não considero que aquilo seja paixão. Eu não considero que aquilo seja paixão, Helena. Eu considero que aquilo seja mais mesmo uma perturbação mental momentânea, provavelmente. Agora, as causas, elas podem ser diversas. E eu posso estar aqui a falar e posso estar acertar na causa ou posso estar a passar completamente ao lado. Estes são casos, são daqueles casos, Helena, que se eu fosse mais jovem, provavelmente iria tentar entrar em contacto com a senhora e perceber realmente o que é que efetivamente a levou a fazer aquilo, porque muitas vezes a desorientação em termos mentais, Helena, ela é resultante momentaneamente, e nós estamos a falar momentaneamente num espaço-tempo que pode ser mais curto ou mais longo, da capacidade de raciocinar corretamente. Porquê? Porque há uma parte do nosso cérebro que são duas coisinhas do tamanho mais ou menos de duas ervilhas que se chamam as amígdalas cerebrais e que são elas que são, digamos, o nosso sensor para aquilo que é o perigo ou para aquilo que não é perigo. Se quando isso está completamente desregulado, que eu penso que seja o caso, é a pessoa, a parte frontal do nosso cérebro, que é aquela que planeia, que tem o juízo crítico, ela deixa de funcionar corretamente. E penso que seja isso, no fundo, aliado a outros fatores, mas para mim é aquilo que eu me incluo numa primeira abordagem. Agora, isto não retira de maneira nenhuma que ela seja julgada e condenada por um ato que faz. Uhum. Mas como eu lhe disse já num programa anterior, para se acabarem com as vítimas nós temos que acabar primeiro com os carrascos. E neste caso é a minha visão e a minha postura em relação àquilo que aconteceu, percebe? Porque estas crianças vão ficar traumatizadas para toda a vida, porque este trauma é muito profundo.
0: Obviamente.
2: É o trauma do abandono completo e da insegurança completa, onde felizmente teve um final feliz. Porque, Helena, se reparar, os meninos são acolhidos por uma família que lhes dá carinho e que lhes dá, e em certa medida, isso atenua um pouco, mas não vai de maneira nenhuma retirar aquilo que eles sentiram naquele momento e que é aquilo que vai ficar a perdurar sempre dentro deles, e é isso que tem que ser trabalhado numa fase posterior em termos de terapia e
0: mas o grande
2: de acompanhamento psicológico.
0: Acho que o grande problema aqui foi a família que os acolheu, que o senhor era padeiro, não é? Não é. Sim. A família com que eles estão.
2: Sim, mas isso, repara, há aqui um dado que a maior parte das pessoas não, talvez não entendam, mas se a Lena viu as imagens, há de reparar que a criança mais nova, quando está a brincar naquela moto, uhum, ele revela uma vontade muito grande e é assim, e os meninos acabam por estar a brincar, o que quer dizer que eles estão habituados, na minha perspectiva, a terem convívio com muita gente diferente, percebe? Uhum. Porque se fosse se o trauma fosse muito mais, como é que eu ia dizer, impactante, e se as crianças fossem muito apegadas só aos pais, por exemplo, ou só à família, eles não tinham este comportamento. Não tinham esta abertura, não percebe? E isso não se verificou, felizmente, mas não quer dizer que aquela dor e aquela sensação de desamparo de não ter ninguém, isto uma criança de 3, salvo erro, 5 e 7 anos, quer dizer, a mente delas ainda está completamente aberta, elas absorvem tudo.
0: Claro.
2: E isto é uma dor, é a dor mais impactante que existe, aliás. E só para terminar, Lena, depois se quiser fazer mais alguma questão pode colocar, eu ainda há pouco tempo tive um seminário com o Dr. Gábor Maté, em que ele afirma que se nós não dermos abraços e colo a um bebê, se o alimentarmos só e se cuidarmos dele mas não o abraçarmos, ele pode muito bem morrer. Porque esse laço, digamos, afetivo e até, digamos, ao nível, pronto, mental, das energias que passam dos progenitores para os filhos, é essencial. E isso foi aquilo que foi cortado, percebe, Ana? Embora fosse de uma fração pequena de tempo, mas foi e profundamente impactante.
0: Por isso as crianças depois também vão necessitar de ajuda psicológica, não é? Ou de uma hipnose daqui há uns tempos, porque são muito pequeninas.
2: Eu penso que sim, Ana, até porque, digamos, os franceses têm, nomeadamente, um hospital muito dedicado já desde o século passado, no mínimo, que é a Salpêtrière, que se dedica muito a casos destes, e agora resta saber como é que a Segurança Social Francesa trata destes assuntos. Mas é como eu digo, para os meninos é importante, mas para a mãe também não deixa de o ser.
0: Obviamente.
2: Pelo menos para cá está ela poder criar uma nova vida e não cair neste tipo de desequilíbrios e até de lapsos, no fundo, de comportamento que revela, no fundo, que a nossa sociedade está doente.
0: Exatamente. Muito bem, doutor, eu fiquei esclarecida, certamente todas as pessoas que nos escutam também. Voltaremos para a semana com outro tema. Tchau, obrigada e tudo de bom.
2: Igualmente para si e para todos aqueles que nos ouvem, uma boa semana.
0: Igualmente, obrigada.
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0: Já sabe que se alguma vez precisar de algum conselho do Dr. Jorge Cosme, basta ligar ou enviar mensagem 917-22-6580. Agora vamos quase dançar. Cláudia Pascoal, oxalá que se sinta bem na nossa companhia. Se anda na estrada, boa viagem. Obrigada por andar connosco sempre coladinha a si.

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4: Então, bom dia, boa tarde, boa noite, onde quer que se encontre. Só agora chegou até nós. 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
1: Viva, seja bem-vindo a mais uma edição do Legalmente Falando. Connosco já temos a Paulo Lourenço, jurista que todas as semanas, neste mesmo horário, nos acompanha para esclarecer dúvidas remetidas pelos ouvintes. Primeira pergunta, e tem a ver com as intempéries e com este processo do comboio de tempestades que afetou principalmente esta região centro do país, entre Leiria até ao Médio Tejo e entrando na Beira Baixa. Durante a intempérie, o telhado de uma casa com garagem foi afetado. Após o ouvinte acionar o seguro, pediram-lhe o orçamento. Agora, a seguradora quer apenas assumir apenas a despesa de um telhado, que é o da garagem, e aproveitar essas telhas da garagem, que serão todas novas, colocando-as no telhado da casa. Ora, aqui é o proprietário não concorda e pergunta se isto é legal, pois os danos estéticos constam no seguro. Isto é um pouco confuso. O que é que se pode dizer em relação a esta situação, sabendo nós que há aqui parâmetros, digamos, especiais, não das seguradoras, mas do evento que ocorreu em Portugal?
2: Pois, enfim, a situação, tal como está configurada na lei, vamos primeiro definir qual é que é a regra geral. A regra geral é que quem causa danos e quem se constitui na obrigação de indemnizar tem que colocar as coisas no estado em que elas se encontravam antes de ter ocorrido o dano. Portanto, na verdade, aquilo que a pessoa tem direito a pedir é que o telhado fique nas mesmas condições que estava antes de ter sido atingido por essas intempéries.
1: Da garagem e da casa.
2: Da garagem e da casa. Naturalmente que não há nenhum nada que impossibilite que as telhas possam ser efetivamente reaproveitadas, desde que isso não desvalorize efetivamente a casa. Portanto, no fundo, o ponto fundamental é exatamente este. A casa tem que ficar na condição em que estava antes de ter sido atacada, chamemos-lhe assim, pela intempérie. Na verdade, se aquilo do ponto de vista estético, ainda por cima se o seguro tem alguma cobertura estética, se do ponto de vista estético, do ponto de vista da valorização do imóvel, se isso constitui, na verdade, um handicap, o nosso ouvinte terá todo o direito de exigir da seguradora que reponha na situação em que aquilo estava, sem que desvalorize e sem que prejudique esteticamente. Se a seguradora recusar, naturalmente que terá que pedir um relatório técnico, há um orçamento, etc., e no caso de não haver acordo, terá que ser depois pela via judicial. Mas a regra de ouro é de que quem se constitui na obrigação de indenizar tem que colocar a coisa no estado em que ela se encontrava antes de ter sido causado o dano.
1: Falamos aqui da parte estética, por exemplo, ter um telhado a duas cores, com as por telhas exemplo, com a de utilização, exatamente, com as telhas diferentes, portanto,
2: desvaloriza
1: a desvalorização.
2: Exatamente, é isso mesmo.
1: Paulo, muito obrigado. Voltamos de hoje 8 dias com outra dúvida para outro esclarecimento.
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3: Mais uma dúvida esclarecida pelo Dr. Paulo Lourenço. Se tem alguma a colocar, faça o favor, 917-22-6580. É evidente que o Dr. Paulo Lourenço não pode responder a todas as pessoas ao mesmo tempo. Vamos ter que esperar, porque é respondido consoante ordem de chegada. No entanto, fica-se sempre com uma ideia do que se pode fazer, pode ou deve, se é legal ou não é legal. Então, para isso, 917-22-6580.
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3: Tem os cintos de segurança colocados? Então, vamos lá arrancar para mais uma viagem, neste caso, musical.

0: Trigueirinha é mesmo assim que se chama este trabalho de Chiaro. E é novinho, novinho. Agora vamos relaxar porque estivemos pelo menos a bater o pé.
1: Você lembra? Quando a sombra da morte se faz sobre o lar e arrebata um filho querido, de imediato nossos pensamentos se voltam para os pais. Como suportará a dor o coração materno? Como conseguirá ser forte o coração paterno? E quase sempre não são lembrados os irmãos daquele que partiu. Se são pequenos, crianças, parece que o conceito é de que para eles aquilo não é tão grave. Explica-se que o maninho fez uma viagem distante, foi ao encontro de Jesus, ou que se transformou numa estrela e está iluminando o céu, ou ainda, que está morando com seu anjo de guarda. No entanto, os laços que unem irmãos são por vezes muito fortes e levam crianças a pensar no irmãozinho, na irmãzinha, se perguntando: será que onde eles se encontram há brinquedos? O irmãozinho terá saudade do ursinho com que sempre brincava? Será que sente falta do seu cobertor quentinho, da chupeta, da mamadeira, da sua bicicleta? Talvez, pensando em coisas semelhantes, uma menina escreveu para a irmãzinha que morreu antes de completar 5 anos. Você lembra das pedrinhas que você pisou, que sentiu sob seus pezinhos e gostou? Você lembra das florzinhas que você regou, que você cheirou? Você lembra das estrelas, meu bem? Lembra da lua no poste da rua? Você olhou, achou tão bonita e se encantou. Lembra da maneira como via graça em meio à dor? Lembra a gargalhada que compartilhou e das revoltas todas que ela desmontou? Lembra das palavras que pronunciou? Você lembra, querida? Lembra a musiquinha que você cantou e de quantas letras e palavras você inventou? Lembra do café e do almoço servido com amor a todas as amiguinhas com seu avô? Lembra das lindas histórias que a vovó contou e das unhas todas que a mana pintou? Lembra de quantas horas passamos juntas? Lembra da casinha de bonecas que o papai montou e dos bons momentos que ela proporcionou? Lembra, meu bem, de quem cuidou de você? E de todo mundo que ajudou em casa, no hospital? Lembra, na hora derradeira, de quem beijou as suas bochechas, seu rostinho? De quem segurou as suas mãozinhas? Lembra da oração? Das lágrimas de dor? Será que elas fizeram mal a você? Mas já passou, não é mesmo? Era o riacho da nossa saudade transbordando pelos olhos, como uma cascata que parecia não ter fim. Lembra das brincadeiras que você gostava? Você lembra de brincar, meu amor? Lembra do castelo, querida, que você imaginou, que de tanto construirmos, tão real se tornou? Lembra da árvore de Natal, das luzinhas coloridas e coisa e tal? E da pazinha, do regador, da areia que peneirou? Lembra das conchinhas de tantos tamanhos que você juntou, colocou na sua cama e me mostrou? Pois é, eu lembro de tudo isso, meu bem. Lembro muito, esperando que as minhas lembranças cheguem ao seu coração e você lembre também. Isso faz bem para minha saudade. Também deve fazer bem para a sua. E eu espero que à noite, quando eu for dormir, eu consiga ir ao seu encontro e nos possamos novamente abraçar. Quem sabe possamos fazer juntas outra vez umas traquinagens. Possamos brincar entre as nuvens ou nos jardins do mundo espiritual. Sinto muito a sua falta, maninha. Até de repente.

pode ser polémico, pode-se não gostar, mas o que é certo é que este senhor da música portuguesa, onde vai, apesar dos seus 82 anos, ou 83, agora já não me lembro, continua a arrastar multidões, inclusive a dos mais jovens. José Cid é assim, e tem uma jovialidade invejável. Bom, vamos agora sair desta nossa primeira hora, fazer um intervalozinho e voltamos já já. Eu já cheguei, eu já cheguei, eu já cheguei, eu já cheguei.

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3: São 23 horas. 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
12: Já cá estamos então, depois de alguns minutinhos de uma pausa, voltamos para a nossa última hora e trazemos connosco o Dr. Fernando Figueiredo.
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12: Ora, cá estamos então para mais um Haja Saúde com o Dr. Fernando Figueiredo, a quem passa a cumprimentar. Doutor, seja muito bem-vindo.
14: Agora as minhas saudações para quem me escuta.
12: Está quentinho, estamos no nosso mundo, não é? Porque o doutor nesse aspecto é igual a mim, ou eu igual ao doutor.
14: É isso.
12: E pronto, estamos muito bem. Doutor.
14: E estas nossas tendências de lagarto, não é?
12: Sim, sim.
14: Ou de osga, também não podem me chamar osga, que eu não fico
12: Eu gosto mais do lagarto.
14: Não, é uma planta que as pessoas não gostam das orgas, mas elas são fabulosas, ajudam-nos a comer os insetos que são nefastos.
12: Ah, eu sei, mas eu detesto orgas. Arrepia-me toda.
14: E conseguindo o sol para nós é ótimo, não é?
12: É, exatamente. Então, orgas e lagartos à parte, vamos para o comentário da semana. E o que hoje o doutor nos traz?
14: Eu hoje trago polícias na rua.
12: Então.
14: É verdade. Olha, na saúde, por falta de médicos, têm-se reduzido os postos de atendimento. Ao que me parece, na polícia, e por falta destes, vão reduzir as esquadras.
12: Ah?
14: Por este andar, com a falta de polícias, se calhar também é preciso ligar para o 112 e aguardar com uma pulseira, quiçá, umas algemas de cores. Ora bem, já ouvi de vários governantes que é preciso polícias na rua, é que no dizer destes, e mesmo existem governos sucessivos, a presença deles dá segurança à população. Pelo tipo de infrações, não dará para perceber que a solução deste problema se resolve não é com polícias, mas sim com câmaras de vigilância, em que um só polícia consegue controlar 50 ou 100 locais ao mesmo tempo. E como diz o povo, sabendo os maleantes que possam estar a ser vigiados, e se as câmaras então estiverem em lugares escondidos, melhores ainda, não venham com a privacidade para maleantes, o guarda à vinha é o medo, não é o guarda.
12: É o medo, é verdade. Mas também, ó doutor, mas a maior parte das pessoas agora já não têm medo.
14: Pois, porque não têm medo, porque sabem que podem andar à vontade. Porque ainda se passa, já agora fica aqui mais uma outra parte. É que a polícia prende os indivíduos e no outro dia estão cá fora.
12: É verdade.
14: E por incrível que pareça, um terço da nossa população prisional está a aguardar julgamento.
12: Oh, doutor, certamente sofrem de claustrofobia, por isso não podem estar presos muito tempo.
14: É. Então, como estes nossos governantes acham que é muito necessário haver polícias na rua para mostrar... Eu vou-lhes dar uma sugestão, porque é que não contratam atores devidamente fardados? Olhem que há muitos amadores, e eles são mais baratos, e não precisam de cursos especiais. Por conseguinte, acho que já chega de espetáculo. E acho que esta palhaçada governativa ultrapassa as veias da inteligência. É em todos os setores. É na polícia, nos tribunais. Até para pagarmos, hoje em dia temos que ir para a fila, nas finanças. Por conseguinte, quanto aos polícias, olha, atores, resolvem o problema e ficam todos contentes.
12: Pronto, pode ser que pegue. Enfim. Bom, doutor, e agora vamos...
14: Antes de irmos para coisas sérias, é claro, eu venho sempre com uma informaçãozita, porque rir é o melhor remédio.
12: É evidente que sim. Doutor, e agora vamos falar da vitamina D. É através do sol que a vamos buscar.
14: Do sol, e repito, no sol, na hora crítica, sim, é que a vamos buscar. Porque estar ao sol fora que não haja a presença de ultravioletas, não a vamos buscar. E como ultravioletas faz mal, também à pele, não se deve apanhar mais que 5 a 10 minutos.
12: Uhum. Mas agora, a pergunta que se impõe é... Não é só o sol que nos faz ter carência de vitamina D, pois não?
14: Não, porque como eu já disse aqui, nós nos alimentos temos as vitaminas D mais que necessárias.
12: Uhum.
14: Não é preciso andar a tomar vitamina D se houver certos preceitos. E um deles está no intestino, porque a absorção dá-se do intestino.
12: Pronto, era isso mesmo que eu queria perguntar. Se os intestinos não funcionarem convenientemente, pode haver problemas de absorção?
14: Ah, já. Garantidamente a vitamina D vai faltar. Se, nesta altura em que estão a apanhar o sol para terem a vitamina D, comerem ali umas boas cervejolas em excesso, bastante fast food que não dá jeito nenhum para trabalhar, e é muito mais fácil chegar ali e vai uma hamburgada. E depois, todos aqueles excessos de gorduras, todos aqueles fritos que possam estar ali, há de certeza absoluta, vão causar problemas no fígado e depois logo, consequentemente, no intestino. E não há vitamina D.
12: Então, o intestino tem que estar a funcionar convenientemente.
14: Isso é primordial, senão não se estão à absorção das vitaminas, que elas são todas sempre através do intestino.
12: Muito bem. Eu acho que a maior parte das pessoas...
14: Mas é... Sim, sim. Mas a irritabilidade...
12: Sim.
14: Provoca alterações hepáticas, logo também provoca alterações no intestino. Mais uma vez, na tripa vamos ter um problema.
12: Ah, a irritabilidade? Quando a pessoa...
14: A ansiedade. Então, provoca alterações hepáticas. E um nódulo na tiroide, sobretudo nas mulheres, é muito frequente. Eu bato aqui muito nesta tecla, porque hoje em dia é um flagelo. Quem é medicina alopática não está a olhar, porque só atua-se com o processo de intervenção cirúrgica. E isto pode ser tratado através da medicina natural, que é a reabsorção do nódulo.
12: Sim.
14: Eu falo muito nesta área, porque é muito importante para a saúde da mulher. A tireoide provoca estados de irritabilidade. A menopausa provoca estados de irritabilidade, também se não for olhada.
12: Okay.
14: Porque a mulher, ah, eu não tenho calor, vai tudo bem, não vai tudo mal.
12: Não tem paciência.
14: Por conseguinte, começa a haver aqui fenómenos de irritabilidade e outras coisas. E depois a vitamina D também não se vai fixar. Por conseguinte, a vitamina D, e aliás as outras vitaminas todas, esta situação é assim um bocadinho mais complexa que só por isto nós temos isto ou deixamos de ter ou vamos ter, não é?
12: Uhum. Conclusão, nós somos uma engrenagem e tudo tem que estar a funcionar convenientemente. É assim,
14: nós
12: não
14: somos,
12: é?
14: É, nós somos um todo.
12: Exatamente.
14: Eu não consigo perceber como é que hoje em dia a alopatia não está a olhar para o todo e só olha para a doença. Isso é que me faz assim um bocado de confusão, não é?
12: Uhum.
14: Mas falta de vitamina D ou C, toma lá uma cápsula. Mas porquê é que ele tem falta de vitamina? Não se pergunta.
12: Pois.
14: Claro que eu sei que isto dá muito jeito aos laboratórios, não é? Eu não sou contra os fármacos, fico bem assente, mas sou contra a forma de procedimento que hoje em dia se está a fazer em tempos de medicina. Eu percebo que eles também não tenham tempo, coitados, né? Têm 10 minutos para ver o doente. Como é que eles podem fazer uma consulta como deve ser?
12: Bom, doutor, então sobre a vitamina D estamos conversados e agora, a pedido de várias pessoas... O doutor vai fazer o favor de voltar a falar sobre a pastinaca. Isto porque já se falou, não é? Mas há pessoas que não conseguiram entender muito bem. O que é este legume?
14: Ora bem, este legume é parecido com a cenoura.
12: Sim.
14: Nós vamos comer a raiz. Ela ultrapassa a cenoura. O seu paladar também é extremamente agradável.
12: É mais, mas, é mais branquinha, não é?
14: É mais branquinha.
12: É.
14: Mas ela, em termos de alimento, é muitíssimo mais rica que a cenoura. Sobretudo no que toca ao fósforo, ao ferro, ao sódio, ao potássio e às vitaminas C e B1. Ela é rica em riboflavinas, muito mais que a cenoura. E por conseguinte, esse paladar, tem paladar ligeiramente adocicado também, Ela é ótima para ajudar a tratar a água da cozedura da cenoura. Chama a atenção. Não usar a rama, porque a rama pode ser tóxica. Já da cenoura, não. Aliás, a rama da cenoura, posso dizer que é excelente para tratar problemas prostáticos.
12: Uhum.
14: Nesta planta que estamos a falar, da pastinaga, ela é ótima para problemas respiratórios. Beber a água da cozedura da planta é ótima para calcifrenais, por conseguinte, e da bexiga. Ajuda a tratar amenorreias também. E, por conseguinte, eu acho que esta planta deve ser usada mais até que a cenoura, porque ela tem propriedades, de facto, alimentares muitíssimo melhores. Também posso dizer que cortar arvodelas, como se faz com a cenoura, e pôr açúcar amarelo ou mascavado ao mel, também é um excelente antitúxico. Trouxe esta planta há tempos e volto a repetir, porque, de facto, as pessoas desprezam esta planta.
12: Também não se vê muito, doutor.
14: Se calhar até no mercado até é mais barata que a cenoura.
12: Mas não se vê muito.
14: É porque, assim, tem propriedades alimentares muitíssimo boas.
12: E já agora é comum a todos os grupos sanguíneos?
14: E é comum a todos os grupos sanguíneos.
12: Muito bem, muito bem.
14: Cenoura.
12: Pastinaga. Pastinaca. Pastinaca ou pastinaga?
14: Também é problemas menstruais.
12: Sim.
14: Por conseguinte, sem ter o grande problema, porque mulheres às vezes têm problemas menstruais, e depois têm problemas, as mulheres grávidas,
12: não é abortiva.
14: Não é este o caso.
12: Pois.
14: Por conseguinte, pode ser consumido.
12: Muito bem. Bom, doutor, então, e hoje estamos alimentados, não é? Mas acho que quer dizer mais qualquer coisinha, não é?
14: É verdade. Ora bem, há dias tivemos o Dia Mundial da Abelha. E eu não posso ficar indiferente a este inseto.
12: Que é fundamental para a nossa sobrevivência.
14: É. E este inseto e os outros.
12: Sim.
14: E chama a atenção às câmaras que andam aí a pôr pesticidas pelas ruas para acabarem com as plantas, em lugar de as cortarem. E com isto estão a matar milhares de insetos. E quando eles acabarem, de certeza que nós não ficamos cá. Sobretudo este, que é de uma importância capital, inclusivamente para a nossa vida, em que muitas pessoas até tomam o pólen, e eu volto a referir aqui isto, que é muito importante, tomam os pólenes para se desintoxicarem e para se fortificarem, e quando os respiram pelo nariz ficam com crises tremendas. Vejam este contrassenso.
12: Uhum.
14: A única maneira de tratar isto só de uma maneira, o organismo está muito intoxicado, só se trata com sal, mas não há outra maneira de acabar com estes problemas dos pólenes. Já agora que estamos a falar da abelha, este inseto que tem uma capacidade de orientação como mais nenhum tem, chegam as abelhas no seu trabalho e deslocam-se a mais de 600 metros de distância. Não há outro inseto que seja capaz de fazer isso. Aquelas que andam à procura de locais e prospectar locais onde haja pólenes para elas colherem, chegam a atingir 2 km de distância da sua colmeia. Este inseto que nos dá a geleia real, que é o alimento terapêutico por excelência para a mulher. Eu posso afiançar, já tratei cancros só com geleia real e argila. Dá para perceber a importância que este produto tem, que as abelhas nos dão. E já agora também fica aqui, um à parte, que às vezes há pessoas que desconhecem. Nós hoje temos um grande problema, que é com a vespa asiática. Mas a vespa asiática é maior que a abelha. A maneira de impedirmos que ela entre nas colmeias é pôr uns arames fininhos na entrada da colmeia, em que a abelha passa, porque é mais pequena, e a vespa não passa, não entra dentro da colmeia, não a estraga.
12: Uhum. É uma ideia, realmente. Elas não encolhem, tipo gato, é que o gato passa em todos os lados.
14: Pois, mas que eu saiba,
12: a vespa não.
14: A abelha passa,
12: sim, mas
14: e
12: a vespa
14: outra não consegue se encolher.
12: Ok, ok.
14: E como às vezes até fica presa depois ali nos arames, vêm os zangãos e matam-na.
12: Enfim, a natureza realmente sabe o que faz.
14: E nós só temos é que olhar para ela e tirar partido dela.
12: Exatamente. Muito bem, doutor. Então, vamos...
14: Porque, seguinte, sim, muitas abelhas, mas não sejam abelhudos.
12: Está certo. Está certíssimo. Bom, doutor, agora sim estamos mesmo alimentados, conversados, para a semana a mais. Eu espero pelo doutor e desejo-lhe a continuação de uma boa semana, um bom fim de semana, uma boa semana, enfim, tudo de bom.
14: Tudo bom para mim, para si, obrigado pela atenção dispensada, saúde e sorte, alguns trocos no bolso. E até para a semana, se o engenho e a arte nos permitir e a divina providência, cá estaremos outra vez.
12: Certíssimo. Até para a semana.
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0: Ainda temos praticamente mais meia hora para estar consigo, por isso há que aproveitar. Falta-nos ainda escutar a Linha d'Eco com a Isa Tudela, mas também as Crónicas da Isabel, com a Isabel Costa. E, claro, muita música.
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0: Está calor, pois, embora estejamos ainda no final de maio, último fim de semana de maio, mas está um calor de verão. Bem, o verão também já não falta muito para chegar, mas enfim, estivemos assim uma onda quente. Pelo menos aqui em Portugal, agora se nos escuta no estrangeiro, não é? Um alô muito especial, que esteja quentinho também. Há nada melhor do que o calorzinho, não é? No frio não se pode mexer uma mão, não se pode mexer um pé. Aqui é uma maravilha. Vamos ficar com a Isa Tudela e a Linha Deco.
1: Saudações a todos os consumidores que acompanham mais uma rubrica em parceria com a Deco Centro aqui na sua rádio. A DECO recebeu este ano largas dezenas de denúncias sobre a empresa de formação Jobiform. Esta empresa comercializa cursos de inglês e de outros conteúdos não curriculares nas escolas públicas. Aquilo que nos chegou relativamente aos relatos dos pais e educadores é que assinaram um contrato com vendedores desta empresa que no imediato exige aqui o pagamento de 90 euros de inscrição com mensalidades de cerca de 130 euros durante 36 meses. De acordo também com os consumidores lesados, os alunos foram abordados nas escolas por esta empresa, o que significa que, no fundo, as escolas autorizaram a empresa a entrar e, por norma, é que entregue um questionário aos alunos ou é feita uma explicação em sala de aula sobre os cursos. É neste primeiro contacto com os alunos que a empresa recolhe os dados dos encarregados de educação através aqui dos menores. Mais tarde, depois, os encarregados de educação são contactados para participar numa reunião na escola, normalmente durante o fim de semana. Nesta reunião são apresentados conteúdos pedagógicos com uma extensão do percurso escolar que deve ser feita, sendo logo paga a inscrição e assinado um contrato. O facto destas reuniões se realizarem nas escolas deixa também os pais numa situação de maior vulnerabilidade, já que uma reunião aqui num estabelecimento de ensino dá aos pais o carimbo de confiança da própria escola, tornando-os assim algo fácil de práticas comerciais desleais. Salientamos que muitos destes encarregados de educação têm muitas dificuldades no pagamento da mensalidade e, com o conhecimento que o curso não tem qualquer ligação à escola nem aos conteúdos curriculares, procuraram então o apoio da DEC para rescindir o contrato. A DEC já denunciou esta prática junto à Inspeção Geral da Educação e Ciência e também da Comissão Nacional de Proteção de Dados. Contactámos também a empresa, mas ainda sem resposta. Caso esteja numa destas situações em que tenha sido um menor ao seu encargo abordado ou que tenha assinado um contrato, já sabe, a DEC Centro está disponível através dos contactos habituais 239-841-004 ou através do endereço eletrónico deco.centro@deco.pt. A DECO sempre consigo.
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0: E agora falta a estrela da manhã, da tarde ou da noite. É Isabel Costa.
1: Afinal, basta alterar a ordem dos alimentos para perder peso. Quem o afirma é a bioquímica francesa Jessie Ansuspé, conhecida como @glucosegodness e autora do livro The Glucose Revolution. A ordem dos alimentos que ingerimos pode ajudar a perder peso mais facilmente. Ou seja, não basta só sabermos o que devemos ou não comer, mas também o que deve ser ingerido primeiro para garantir uma maior absorção dos nutrientes necessários e evitar picos de glicose. A glicose é uma espécie de combustível do nosso corpo, a molécula básica de energia, mas pode tornar-se problemática se não for controlada. É aqui que entram os vegetais, legumes e verduras, alimentos repletos de fibras que ajudam a atrasar a libertação de glicose no sangue. Assim, a primeira mudança deve começar logo na entrada, explica Jessie. A bioquímica sugere que se comece qualquer almoço ou jantar com um prato de legumes ou verduras, como espargos, brócolos, alface, tomate, couve, courgette ou pimento, entre outros, numa quantidade que represente cerca de 30% da refeição total. Também um estudo da Universidade de Cornell mostrou que se comer por esta ordem, reduz o pico de glicose em 73%. Aqui a fibra retarda o esvaziamento gástrico e cria uma rede que dificulta a chegada da glicose à corrente sanguínea. Para ajudar, a bioquímica recomenda que se tempere a entrada com vinagre, qualquer tipo de vinagre, exceto o balsâmico, pois contém açúcar extra. Porque está provado que com apenas uma colher reduzimos os picos de glicose nas refeições em até 30% e com isso controlamos os desejos, a fome e queimamos mais gordura. Só depois dos legumes e verduras devem ser ingeridas as proteínas e as gorduras. Por exemplo, primeiro uma salada, depois a carne e por último as batatas. No final, a fruta. Desta forma, ensinamos o nosso corpo a manter os níveis de glicose no sangue equilibrados e, ao mesmo tempo, facilitamos a perda de peso. Até para a semana!
0: Convém estar em forma, o verão está por aí, é tempo de ir à praia dar umas banhocas e depois... Pois é...

como o ditado diz, de médicos e de loucos todos temos um pouco, não é? Está na hora de arrumarmos as malas. Não, não vamos dar um mergulho, embora apeteça. Vamos embora, sim, para voltarmos de hoje a 8 dias. Aproveite o tempo disponível. Viva a vida, porque ela é curtinha, passa a correr. Mas enquanto cá andamos, há que usufruir em pleno. Fique muito bem. Até para a semana. E obrigada pela companhia que nos fez.

0: para.
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4: É meia-noite.

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vou-me suicidar hoje. Claro que os senhores estão-se perfeitamente borrifando para que eu fique ali pendurado numa corda como um presunto. Mas já agora que a gente se conhece, eu gostaria de lhes dar uma explicação, porque eu não quero que pensem que eu estou louco, varrido, ou que sou daqueles que se mata por dar cá aquela corda. Meus amigos, eu se me vou suicidar é porque tenho cá as minhas razões. Em primeiro lugar, tenho muita pena de não ter nascido nos Estados Unidos, quanto mais não fosse para aprender inglês, que é uma coisa que eu acho que faz muita falta para a gente saber. E também por causa dos dólares, que é uma coisa que eu acho que faz muita falta para a gente ter. Mas a minha mãe morava longe e obrigou-me a nascer numa aldeia do norte. Uma aldeia que tinha uma característica: a população nunca aumentava. Cada vez que nascia uma criança, fugia um homem. A minha mãe não me pôde amamentar quando eu tinha 4 dias. Foi lá visitar-nos um primo do meu pai que era muito feio. E a minha mãe, coitadinha, assim que o viu, apanhou um susto tão grande que o leite secou-se. Então fui amamentado a leite de vaca, avulso. O leite engarrafado é muito mais caro, basta ver a dificuldade que a vaca tem para acertar no gargalo da garrafa. E quando eu tinha 10 anos, viemos então para Lisboa como imigrantes. O meu pai, que tinha uma voz muito fininha, foi trabalhar para o teatro como soprano. Eu lembro-me de o ver vestido às ramagens, a cantar a leiteira dentre arroios. Eu gostava que ele trabalhasse no teatro, porque aquele teatro tinha girls muito bonitas e eu o visitava muitas vezes. Um dia aconteceu um pequeno desastre, eu ia entrar no camarim do meu pai, enganei-me na porta e entrei no camarim de uma girl que estava nessa altura a tomar duche. Fiquei lá 2 horas a pedir desculpa. Ela descompôs-me. Eu não a descompus, porque ela já estava descomposta. Palavra puxa palavra, casámos. O meu pai morreu, aliás, por essa altura. Ele fazia uma opereta que se intitulava Assim Me Sejas. E eu ficava tão bonita de ingênua que se apaixonou por ele um engenheiro holandês que estava cá a fazer uma barragem. O meu pai, que era soprano, mas macho. Basta dizer-se que a minha mãe teve 14 filhos, todos do meu pai. O meu pai, assim que viu o holandês a piscar-lhe o olho da plateia, ficou tão nervoso que quando ia para a passarela escorregou-lhe um pé. O meu pai, coitadinho, foi cair em cima do músico que estava nessa altura a afiar um clarinete com um canivete. O meu pai espatou ou o clarinete ou o canivete, nunca ninguém soube onde, e morreu. A minha mãe, assim que se apanha viúva por parte do meu pai, tirou o alvará a esfregar as escadas. Mas quando eu era pequenino, ela tinha medo que eu caísse dentro do balde, pôs-me em casa dos meus avós. O meu avô é que estava velhote, coitadinho, que a minha avó, quando era nova, deu-lhe água para a barba. Ele era barbeiro. Estava tão velho, meu avô tinha tantas rugas na testa, mas tantas rugas na testa, que já não punha chapéu, até rachava. E ele fazia uns pescados de toureiro. Um dia ia a bandarilhar um touro, mas como ele via mal e não levou óculos, cravou o par de bandarilhas num colega dele que era casado. O homem não achou graça àquilo. O avô ia a descravar as bandarilhas, o touro reconheceu. Era um touro bravo e que investia mais com o banco do fermento. O que, aliás, não é difícil. Qualquer vaca faz a mesma coisa. Meu avô levou uma chifrada e apagou-se. Então a minha avó pôs-me num orfaneto. É um orfanato para netos. Como o meu tio tinha uma vassouraria,
Eu tirei o curso de Ciências Económicas e Vassoureiras. Mas como por herança do meu pai eu tinha espírito artista, uma noite de combinação com a diretora, fugi

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5: É uma hora. Boa noite.
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